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0: Tudo isso é churrasco que eu tô gostando.
1: Faz barulho aí, isso é churrasco!
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21: Essa é pesada, hein?

0: Pagodinho.
1: É o bolo do Goiás.
0: Ai, bebê, aquela mistura boa.
1: Menos é mais, eu que Guilherme.
0: Que prazer. Tá contigo,
2: olha essa história, vai.

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0: Pode
1: vai ter jeito.
2: Bom demais.
1: Guilherme, obrigado.
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4: Então, conta essa história.

0: Faz barulho pro Cleiton Romário aí, turma!
1: Obrigado!
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4: Quem tá pegando, não tá reclamando não, viu?

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1: Vou contar uma coisa pra vocês, viu? Olha a minha história, a situação que eu tô, parceiro.

É Guilherme Benuto e Simão.

0: 3.
1: Essa música é uma música que eu acho linda demais da conta. Tem muita gente que nem lembra dela, mas às vezes esqueceu, mas vai lembrar da melodia agora aqui, ó.

0: Linda letra, né?
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1: Às vezes no relacionamento entre você e alguém, a sua pessoa, nesse caso, é a melhor pessoa, certo?

0: E aí, deixou ela?
1: Deixou ela.
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0: Linda demais!
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0: salva de palmas, Daniel, gente!
1: Henrique Juliano.
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10: Meus queridos ouvintes, gauchada do Brasil, sempre muito motivado, estou chegando com o programa Encontro com os Serranos até a sua agradável companhia, pelas ondas amigas desta que é uma rádio importante no contexto das comunicações, que valoriza a cultura gaúcha, a cultura verde e amarela do sul do nosso Brasil. Sejam todos bem-vindos, sintam-se todos carinhosa e respeitosamente abraçados por mim. Hoje, final de mês, teremos a Tertúlia Serrana, será uma tertúlia saudade, trazendo para subir nesse palco imaginário a precursora dupla de acordeonistas da nossa música gaúcha. Os homens que abriram caminhos para os fandangos em grande escala, tanto no nosso Rio Grande, no sul do Brasil e em menor escala por outros estados.

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0: Agora é a vez da música nesta tertúlia serrana. E como já referido, sobe ao palco imaginário dos serranos a dupla Irmãos Bertucci, que em gravações nos brindará com lindos temas e já anuncia o primeiro, que é a clássica obra O de Casa. E depois rodaremos a clássica Serrano Sim Senhor, obra com a qual ganhamos o festival Cante Uma Canção em Vacaria, lá no rodeio da mesma cidade. Vai lá, Ganso!
4: O de Casa. O...

0: serranos pra ver gaiteiro tocador. Gosto de ouvir o canto das carucacas, ele toma Camargo bem cedo, por isso é que eu repito sem medo: sou serrano, sim senhor. Rodamos com os irmãos Bertucci O de Casa, obra composta por eles, e depois do Flori Weger, Jauro Gellin e do Glênio Vieira, a clássica Serrano, sim senhor. Breve intervalo e logo voltaremos.
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8: Já está disponível a declaração do ITR 2026, o Imposto sobre a Propriedade Territorial Rural. A Receita Federal liberou o sistema para que proprietários de imóveis rurais possam preencher e transmitir a declaração pela internet. O prazo para entrega termina no dia 30 de setembro. O uso da plataforma online é obrigatório para pessoas físicas e jurídicas que possuem imóveis rurais com área superior a 100 hectares. Proprietários de áreas de até 100 hectares também podem utilizar o programa gerando a declaração. A Receita Federal alerta que quem não entregar o ITR dentro do prazo estará sujeito à multa.
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0: De volta, agradável companhia de todos vocês, queridos ouvintes, com o programa Encontro com os Serranos. 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
11: 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Retorno com nossa tertúlia serrana e já anuncio mais música com a dupla Irmãos Bertucci, cujo título é Gaúcha Linda, e duas com os serranos, o medley Abre Fole Tubilia, Cor das Auroras e Aos Domingos. Em seguida, a valsa Força Divina. Vai lá, Ganso!

0: ouvimos com os irmãos Bertucci o shot Gaúcha Linda, obra composta por eles. Em sequência, os serranos interpretaram Abre o Fole Tiubilia, do Antoninho Duarte e Hilário Retamoso, Cor das Auroras, composta por Volmir Dutra, e Aos Domingos, do Gaspar Machado e de Walter Moraes. Ainda rodamos do próprio Madruga e do Dionísio Costa a linda valsa Força Divina. Pequeno intervalo e já voltaremos.
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0: Regressando com o nosso encontro, a agradabilíssima companhia dos nossos fãs e amigos, por essa que é a sua rádio favorita, sua rádio do coração. 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
0: Regressando com a Tertúlia Serrana, faceta do Encontro com os Serranos, ora transmitido por essa querida emissora, trazemos mais músicas a vocês. Duas dos irmãos Bertucci, o solo de acordeão As de Copas e o shot Baile na Serra. Com os Serranos, rodaremos a obra Esta Saudade. Vai lá, Ganso!

0: Rodamos com nossos convidados da tertúlia Saudade de Hoje, irmãos Bertucci, composição deles. Primeiramente o Vaneirão As de Copas, e em seguida Baile na Serra. E com os Serranos rodamos Esta Saudade, obra composta por Everson Maré e por mim, Edson Dutra. Pequena interrupção e em seguida prosseguiremos.
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6: De volta com o nosso encontro sob o prestígio da companhia de todos os nossos queridos ouvintes. 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
6: Retomando a apresentação de nossa Tertúlia Serrana, hoje Tertúlia Saudade, trazemos mais músicas dos serranos e de nossos convidados. Os inesquecíveis Irmãos Bertucci, Adelar e Oneide. Loira Casada e O Tropeiro. Encerrando o bloco com os serranos, interpretando Entrando no Bororé. Vai lá, Ganso!

0: Rodamos com os irmãos Bertucci, deles Loira Casada e O Tropeiro. Concluindo o bloco, os serranos interpretaram Entrando no Bororé, composta por Elton Saldanha e João Sampaio. Pequena pausa e em instantes continuaremos com vocês.
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12: O programa Encontro com Serranos volta à audiência de todos que nos prestigiam com essa amável sintonia. 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
3: De regresso com o programa, os serranos interpretam a vaneira Bate Coxa no Totonho e Bugio Dançador. E em seguida, os irmãos Bertucci executam a valsa Velha Tapera. Vai lá, Ganso!

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0: Rodamos com os Serranos, do Sérgio Rosa, Bate Coxa no Totonho. E de minha autoria, Edson Dutra, Bugio Dançador. E, concluindo o bloco, os irmãos Bertucci executaram do Lauro Rodrigues a valsa Velha Tapera. Breve pausa e logo regressaremos com as senhoras e senhores.
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0: Bicharedo que não sossega. Manda um restoio pra ele. Vai lá dar um rastoio pra ele parar e gritar esse bicharedo, né? Que cachorro, rapaz!
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0: Estamos chegando, chegando devagarinho, como que não quer nada, nesse 30 de agosto. É, muita gente falou que o mês passou rápido, né? Mas tem gente aí que... Não tinha jeito passar o mês, né? O que que achou? E a gente aí que todo dia o Iapa foi do pagamento. O Iapa foi do pagamento pra ver se... Se viesse logo o pagamento. O cara me falou, mas que mês comprido, né, Polaquinho? Eu disse, não achei muito, porque a gente corre pra cima e pra baixo, dia e noite, quando eu vejo, passa um mês, né? Mas graças a Deus, estamos de volta nesse dia bonito, 30 de agosto, amanhã 31, já vem o 1º de setembro, e assim em diante, moçada, parece que o hino do Feliz Ano Novo tá no ouvido ainda, né, que começou... Esses dias, né? Parece que começou esses dias, né? Mas eu fico também feliz porque a vida continua e nada melhor porque nós temos que agradecer a Deus pela vida que nós temos, pela saúde, pelo caminho que Ele nos traçou. É. Cada um tem sua cruz, cada um carrega dele, não consegue transmitir para o outro, né? Mas eu digo assim, meu Deus, hoje cedo eu acordei e sorri. Obrigado, Pai. Vamos agradecer a Deus por mais esse dia, esse domingo que começa por aqui. Agradecendo e louvando a Deus por mais esse dia. Hoje cedo, meu Deus, eu acordei e sorri, pois no coração sinto alegria, sinto gratidão, Pai. Gratidão por mais esse dia que se renova em minha vida. A esperança que se renova entre nós. Obrigado pela mão tua, amiga, nos ajudando e nos amparando nos momentos difíceis. Abençoa, Pai, abençoa nosso dia, dai-nos a perseverança diante dos impossíveis na estrada da vida. Cuida, Pai, proteja nossos lares, famílias, filhos e amigos. Nada faltando, nada quebrado e nada fora do lugar. E hoje o nosso dia será de muitas bênçãos. Obrigado, Deus. Onde vai? Aceite um abraço, bom dia aqui do Polaquinho, Vardir Antônio Gorchevka. Não sou candidato, vamos dar o nome inteiro, Valdir Antônio Gorchevski.

0: 100.9 a Betânia, a apresentação é eu mesmo, Polaquinho. E as empresas que patrocinam o programa.
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0: Canta junto, reflete esse hino.
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o nosso programa vai ter um diferenciado por aqui, né? Vai ter um diferenciado que vocês já notaram, que começou dia 29, né? Ou 28, tá por fora, tava viajando. Ah, propaganda eleitoral gratuita, obrigatória. Outro, o Fabiano me mandou um recadinho aí, Esvadir do céu, você tem que rodar todos os candidatos. Mas deixa pra nós vamos rodar sim, é pro bem do futuro do nosso país, né? Você deve analisar, você tem um direito de escolher a quem vai proceder o nosso país para mais 4 anos e você vai ser também um que ajudou a escolher, tá bom? Analise bem os candidatos, por isso que a propaganda é gratuita. Talvez enche um pouquinho a paciência do peão, né? Mas é muito boa também para tu analisar, conhecer o histórico de quem que você vai depositar para 4 anos, rapaz. Pensa bem, a arma que nós temos, né? Tá bom? 7 horas entra a propaganda aqui, nós volta depois das propagandas.

0: Rodrigo. Acho que vou pedir pra direção, né? Mais uma hora de programa, porque vai ficar curto o nosso programa, né? Fabiano, o que que achou? Mas eu vou dar um recadinho das empresas que patrocinam, porque depois não vai dar tempo, né, Vadir? 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É, Querência Carnes com Marquinho, meu grande amigo Marquinho. Vamos ver onde é que tá a agenda do Marquinho aqui, porque não podemos deixar de divulgar onde o Marquinho vai estar, né? Mas olha, o primeiro evento agora vai ser dia 12 de setembro, o baile do grupo de casais da Galeazzi, mas vai ser no bairro Pioneiro, né? Lá no bairro Pioneiro, o baile de casais da linha Galeazzi. É, dia 13 de setembro vai ser a festa da padroeira da linha Salete. É, 13 de setembro. 19 de setembro, jantar do grupo de corais do bairro Bela Vista. E 20 de setembro, o costelão do CTG Porteira do Pinhal. Então, todo mundo convidado, né? Pra ninguém mais ficar de fora, né?
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0: Mas é verdade, o programa é o Cordiona e Viola e é com nós, né? Mas o cara pediu uma música domingo passado e eu tinha separado, mas agora eu já achei aqui. O Rochinoli Araçari vai cantar O Meu Céu.

0: Cantando com Johnny Viola. Apresentação, Valdir Gorchevski. Que...
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2: Eita, Polaquinho, tá aqui, tá monitorando aqui que

7 horas tem que entrar os homens, né? Às 7 horas tem que entrar aqui, né? 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
1: Já vamos voltar por aqui.
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1: Eita, nós de volta por aqui, né? De José Pai. Nossa, de volta por aqui, né? Depois os homens que falaram bastante aí, vocês entenderam as propostas deles, né? Cada um com a sua proposta, né? Que achou, né? Mas faz parte da democracia do nosso país, né? As leis estão aí, então vamos ter que cumprir, né? Não adianta querer mudar, porque daí você vai responder, tá bom? É 7h21. Eita coisa boa! Manda um abraço pra turma que tá ligado na programação. Mas a telinha aqui verdejou, o povo quer saber de música, eu acho que não quer saber muito de proposta, viu? O povo não quer saber de proposta. Amigo, hoje a gente vai colocar minha canção. Como é que é aqui? Agradeço muito, mas não entendi nada que o amigo mandou aqui, amigo. Ah, mandou a foto de uma outra emissora aqui, onde eu posso escutar a sua programação. É na 100.9, se tu tá me ouvindo, né? Não é nessa que tu mandou uma foto, né? É na 100.9, tá bom, meu amigo? Não vou dizer o nome aqui, tá bom? Vale a tua... Ah, aqui, ó, a programação, vamos ver... Quem chegou aqui... De ontem, esse que é de ontem, vamos pegar de hoje... A programação, bom dia, brother Polaquinho, Marcelo Estibuski... Seria a música Vaneira das Duas Notas pro Eduardo Frasnelli. Ah, como é que é? Uma vaneira das duas notas. Vamos descobrir a música aqui, o Marcelo Estibuski, tá bom? E vai pro Eduardo Frasnelli, pro Adão Marmito, pro Velamir Barcarolo, pro Odiviano Boles. Vai pro Carlinho Rosseto, vai pro Erni Girelli, o Antônio Siqueira. Especial pro Nerso Vickert. Bom domingo a todos. Bom domingo a todos. Tá bom? Aqui o Lauro Birk já se acordou cedo. Seu Lauro Birk, vamos ver se ele pousou lá no Xaxim, porque agora ele tá oficializando um casamento.
2: Não, não tem jeito, passar que é?
1: Ele só confirmou aqui, ó, a audiência do programa, mandou a gravação minha, né? Tá bom, mas um abraço aí pro ouvinte Lauro Birk, né? Bom dia, Polaquinho, abençoado domingo a todos, boa recuperação a todos aqui na Grande Floripa. Pois é, na Grande Floripa, a gente teve lá essa semana e o tempo ameaçava, dava frio, dava calor, né? E ontem, aí uma grande tempestade que atingiu a Grande Florianópolis, né? E o nosso amigo... Antônio Carlos da Silva mandou aqui, né? Que foram atingidos pela chuva de granizo. E aqui em casa, graças a Deus, foi só uma chuva lá na São José, né? É, mas lá nas praias, porque os lados lá pegou violento, né? Mas Deus é bondoso, Deus é cuidadoso e Deus vai retribuir e vai fazer as famílias a construir novamente, né? Bom dia, senhor Antônio Carlos da Silva. Um abraço pro senhor, viu? Que Deus te abençoe aí, te proteja, tá bom? Agradeça a Deus aí, já que o senhor não foi atingido, tá bom? Bom dia, Sônia Bareta. Mas a Sônia tá escutando. Ô, Sônia, o que que deu? Ah, seu Alípio Schumacher tá de aniversário hoje. Ô, seu Alípio, merece isso aqui, ó. Merece. Merece as palmadas aí da família, com certeza. Com certeza, hoje vai ser um festão, né? 86 anos, desejo muita saúde, família Ripe, que também faz homenagem pro pai, sogro e avô. Ô, nosso grande amigo Alípio Schumacher, grande estradeiro também foi, né? Grande transportador dessas estradas, aí sempre com caminhão. Olha aí, ó. tá no sítio, tá aposentado, né? Tá curtindo a vida, curtindo as netas da família, né? Valeu, Sônia. Que Deus abençoe ele. Transmita meu abração pra ele, tá bom? Ai, Elias Pinheiro. Elias Pinheiro, o que que você mandou aqui, meu querido?
3: Agora vai levantar.
1: Ah, a moto, aquela moto dele. É, essa tua moto aí tá complicada. Tá complicada, rapaz. Vê se pega e compra outra coisa, isso aí, que isso aí não tem mais conserto, homem. Pega e joga lá no canto, ou leva lá no picoloto lá, que ele dá um desmanche.
4: Vamos levantar, que já caiu o dia, os passarinhos que não devem pra ninguém já estão cantando.
1: Os passarinhos não devem nada pra ninguém, já estão voando.
3: E já estamos na empolgação.
1: Até o satraque, né?
3: Ninguém segura mais.
1: Ninguém segura mais, né? Aqui, coisa.
3: Porque nem 11:13 nas descidas.
1: Aham. Uhum.
3: Indo pra Seara.
1: Lá pra Seara. Que coisa louca, de boa.
5: Indo eu pra... não sei vocês, mas eu tô indo pra bodega, tá?
1: Mas indo pra bodega essas horas?
6: Mostrei nem um pouquinho, mostrei pra mãe e a mãe mandou bloquear você.
1: É, mas tem que cuidar, né?
5: Essa aí, essa comadre aí é a nova conselheira, viu?
1: Aham.
5: Uhum. Essa é firme, essa o conselho agarra. Ela trabalha com Tramontino, três listas da avó. E ela dá-lhe uma trabalhada bonita no fogão, tu viu que dá os planchaços, dá bem sequinho.
1: Dá bem seco.
7: Bom dia, Valdir. Ó. Oh. Temos no carregamento aí o alemão da lanhola aí da bicharia da Feira do Gado.
1: Ó. Oh.
7: Peleando com os bichos já aí.
1: Ah, oh.
7: Carregamento.
1: Elias Vieiro. Ah, teve o leilão de gado ontem e eles carregam o gado de madrugada aí nos caminhões que transportam o gado para todo lado do Brasil. Ô, Alemão Balanhol, aquele abraço para tu aí. Um abraço pro Elias Pinheiro. E Deus abençoe o trabalho de vocês também, né?
8: É uma prova que a pessoa me
1: ah, coisa mais boa. Um abraço pro Kleber Hort, né? Vai largar o plantão às 8 lá do quartel dos bombeiros. Pois é, eu sempre digo, né? Muita gente trabalha à noite, plantão na ambulância, plantão na saúde. E plantão nos quartel, plantão no hospital, plantão na polícia. E tudo com o seu trabalho, né? É o ofício de cada um. 7:28.
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1: Vamos escutar?
10: Sementinha.
1: A Sementinha.

0: Eu queria, viu, pai? É o seguinte, eu vou copiar o Paulinho agora. Eu queria ser feio só um dia na vida.
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2: Esse pinicado de viola aqui lembra muito os violeiros por aí, né? Que achou, meu Deus do céu, tempo que nós tava aprendendo com a viola lá no interior da linha gaúcha, né? Quanta saudade daquele tempo.

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1: Eita, nós por aqui, passando e fachudo, e o tempo tá chovendo por aí, né? Tava um calor abafado à noite, mas se vier só chuva, Deus abençoa todos nós, né? Que livre-nos desses temporais, né? Como acontece aí em outros países, né? Que coisa mais triste, né? Graças a Deus, nosso Brasil é abençoado por nosso Pai lá do céu, né? Mas o que que o rapaz mandou? Como é que é a frase do dia hoje? Como é que é a frase do dia? Fala aí!
2: A frase do dia é: a borracha paga, oh, o lápis aponta. E? O povo fala de mim, mas não paga minhas contas. Ah, mas... E a frase do dia é: a borracha paga, o lápis aponta. É. O povo fala de mim, mas não paga minhas contas.
1: Ah, é. Tá certo. Pode falar, mas não paga. Se falar de mim, pague minhas contas, que daí fica tudo certinho. Daí não tem prejuízo pra ninguém, né? É, que coisa mais linda, né? Mas olha que a moça bolou bem isso aqui, rapaz. Ah, gostei, gostei, tá bom? Agora é 7h36, o nosso programa é um programa mais curto dessa, até o dia da eleição, né? Vai ficar meio assim, as programações sofreram alterações e tudo assim, né? É a lei que exige a transmissão do horário gratuito, né? Horário eleitoral, horário político, né? Mas tem que ter, né? Como é que nós vamos saber que o tal do candidato é isso, é aquilo, né? Ele tem que levar as suas propostas, né? Tá certo? As propostas. 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Um abraço pro seu Ari Kotwitz. Ô, seu Ari, encontrei ele esses dias lá na festa da Linha São Paulo. Um abração pro senhor. Prometi que eu vou lá tomar um chimarrão. E a gente vai ter que tirar. Graças a Deus, tá recuperando a saúde, né, seu Ari? O Ari Kotwitz, um abraço pessoal da Linha Salete. Oh, coisa boa. Dia 13 a gente vai fazer uma forcinha pra se encontrar lá, né? Dia 19 de setembro, jantar do Grupo de Corais do bairro Bela Vista. Dia 20 de setembro, costelão no CTG Porteira do Pinhal. Aí já, Marquinho, velho. O Marquinho, velho. Toca ali pau, Marco, velho. Que coisa boa, né? 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

0: 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Ah, que coisa mais boa. O Everton Jacob, meu colega. O que que ele mandou aqui, rapaz? Agora que o senhor tá trabalhando na aurora. Bom dia, Dudu Zamatiano. Saudades do caminho das janelas. Ué, caminhão da janela? Manda muito do Serrano, meu retorno. Mas não entendi a tua foto aqui, rapaz, do ônibus. Ah, tá fazendo uma viagem de ônibus? Você não é fraco, né? Parabéns aí, meu colega Everton Jacob. Que Deus te abençoe nessa viagem, menino. Oh, ai, que coisa mais louca.
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0: Mais um borracheiro lá do vizinho da Mecânica Progresso, Ricardo Pereira. O borracheiro, negão. Manda uma música pro negão, borracheiro. Valeu, negão. Um abraço pra tu, meu querido. Gente boa por demais. A borracharia do Albérico Serago é junto com o negão aí do Ricardo, né? Na frente da Mecânica Progresso, né? Na frente da Mecânica Progresso. Mais uma participação, já vamos achar música por aqui, moçada, porque de conversa nós já estamos cheios.
2: Bom dia, Bolaquinho. Aham. E alô, Pinhãozinho, toca uma música pra nós, estamos escutando o seu ótimo programa.
0: Aham.
2: Um feliz e abençoado domingo pra todos nós, com chuva de novo.
0: Coisa boa, se é só chuva, é coisa boa demais, né? É coisa boa.

Também a participação aqui do ouvinte, muita participação aqui no meu celular. Mandar um abraço aí pro nosso amigo, a família Pinto da Silva, né? Seu Darcy, Matiando, aí com a esposa. Ai, vem aqui, ó. Bom dia, mas quem mandou aqui é o Diogo. Eu tenho o celular dele aqui, mas eu acho que é o Darcy que mandou aqui. É o Diogo que mandou, né? Queria mandar um abraço aí pro meu pai, que tava de aniversário a semana que passou. Mas e nem avisa, seu danadinho. Um abraço aí, seu Darcy, que Deus te abençoe. Vamos dar uma palmada pra ele também, porque é umas palmadas aí pro Darcy da Silva Pinto, que tava de aniversário. Vamos largar as palmadas, né? E também o nosso amigo Diogo manda aqui pros avós aí que estão escutando todos os dias, seu Agostinho, Albani, a dona Ana, a vovó Ana, um abraço. E toca a música, é uma maravilhosa, bem bonita. Toca aí, ó, Cabocla Tereza. Eu acho que é Cabocla Tereza, eu sei que ele gosta, mas que bom! Estão machando escutando nós. Um abraço para vocês aí, com certeza. Eu vou tocar Cabocla Tereza, que é uma música muito bonita, e quem canta é o Rouxinol. Vamos anotar aqui, porque senão eu acabo esquecendo. Tá bom? É uma saudade. Mais uma participação. Ficou bonito na foto aí o Darcyzinho. O Darcyzinho não é fraco, né? Ficou bonito na foto aqui, né? Um abraço para o seu Valmir Paulo Lenhart. Bom dia, que Deus abençoe. Obrigado, Deus abençoe vocês também. Muito obrigado, Polaquinho, por se lembrar da gente. Mais uma hora dessa, vamos fazer uma galinhada aí, eu te convido. Mas eu fico feliz. Olha aí o Everton Jacob, tá no brutão do ônibus aí, puxando o pessoal da Aurora Cope, matando a saudade no ônibus. Não para esse homem de ganhar dinheiro. Vai pra ti, meu retorno. Ainda me sinto, Morim.

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1: Essa música, Marcelo, este músico que pediu aí, é Na Vaneira com o Sul Encanto. Vamos lá, Marcelão! E vai pra todos os teus amigos aí, a música é Na Vaneira. O Frasnelli, pro Marme, pro Bacarolho, pro Bolho, pro Rosseto, Girelli, pro Siqueira. Todo mundo aí, pro Nelson Vicker. O Nelson Vicker que tá ouvindo nós. Um abraço pro Nelson Vicker.
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1: Eita, coisa boa demais, foi demais, 7h59. 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Tá bom, né? Vamos ver se o saudoso amor nos toca depois, né? Se der tempo, cá, vai dizer. Hoje aqui ele vai ter que cobrar o saudoso amor, porque tá bom. 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Tá certo. 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
1: 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Mas quero mandar um grande abraço aqui, um quebra-costela pros meus primos, né? O André Gorchev está de aniversário esses dias, né? Foi quando? Foi Ah, quando, Martins? Foi sexta, né? Ô, André, parabéns pra tu, mano, velho. Felicidade, que Deus te abençoe. Mas e salve do Valmor também, tava de aniversário, né? Parabéns aí pro Valmor. Parabéns, felicidades, que Deus te abençoe também. Um abraço pro André Gorchevis, pro Valmor. E que tenha muitos e muitos anos de vida na sua vida, né? Que coisa boa, né? Um abraço pra vocês. Que Deus abençoe. Vamos ver a participação, Vadir. A Catarina Ozelame tá aqui esperando, mas tem mais um áudio aqui por aqui, Vadir. Vamos aqui. Que bom dia. É quem? Bom dia.
3: Bom dia, um bom domingo a todos.
1: Sérgio Jacobi.
3: Feliz domingo, locutor mais animado de Senhorzinho.
1: Eu achei que ia dizer mais
3: e
1: bonito.
3: Eu queria pedir uma música e oferecer para...
1: Fala, Sérgio.
3: Seu Elias Pinheiro e Dona Maria. Sou o casal mais apaixonado do bairro Bela Vista.
1: Pior que é verdade.
3: A pedido do meu, ofereço uma música para eles, a tua escolha, Valdir.
1: Deixa.
3: Bom domingo a todos.
1: Aí, Sérgio Jacobi. Desculpa a demora, Sérgio, porque tá tudo enrolado por aqui, né? O Sérgio Jacobi oferecendo para Elias Pinheiro e a Dona Maria, o casal mais apaixonado, né? Aqui a Catarina Ozelame, um chimarrão bonito. Que coisa linda esse chimarão, Catarina.
4: Bom dia, Bolaquinho. Eduardo Frasnelli, escutando. Já agradeci a música que eu pedi domingo, se lembrou para tocar hoje. Ouvido no rádio.
1: Verdade.
4: Então, um bom fim de semana, bom domingo, bom. E um abraço para o seu Marcelo Siburski. E tudo de bom. Que Deus abençoe todos nós.
1: Aí, que Deus abençoe todos nós. O resto é o resto, né? Tudo tem seu. Aí tem o seu caminho, o seu jeito de resolver, né? Então, mais uma participação, vai de ligeiro aqui, porque. Bom dia.
5: Bom dia, Valdirzinha. Maria Celei Classe. Manda uma música bonita pra nós.
1: Que coisa boa.
5: É o Jesus dos Santos.
1: Verdade.
5: E pra você e a tua família daí, tá?
1: Que coisa boa. Nada melhor que uma música boa pra nós aí, né? Sim. A participação do 20. Vamos lá, porque tá atrasada as participações aqui. O Nelson Schuch, bom dia.
6: Bom dia, seu Polaco. Anil. Aqui o Nelson Schuch de São Brasil. Ele quer mandar uma música para seu filho que mora em Maravilha, Marcelo Luiz Schuch. Ele estava de aniversário dia 27 de agosto.

Canarinho, não canta igual a eu, porque tá na gaiola, né? Coitadinho, larga ele. Não deixa ele lá fechadinho, né? Mandar um abraço aí pro Wilson de Melo. Ô, Wilson de Melo, onde é que tu tá, meu amigão? Ele me mandou já essa semana aí, Vadir, não esquece, deu domingo lá na rádio, eu tava lá em Floripa quando ele me mandou, né? Um abraço aí pro Wilson de Melo, aí do bairro Ifacipe, né? Um abraço pra você, Wilson. Que Deus te abençoe, né? Mas Valmor Gorchevski, que é essa aqui, ó. Essa aqui é pra tu, ó. Estão escutando.

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1: Nelson Schuch! Tava esperando uma valsa aí pro Jesus também, né? Arreda as cadeiras aí, Jesus, e pega a Dona Maria e vai dançar essa marcinha. Olha, Tavio Mila no trombone. Esse gurino é fraco.

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1: Vamos lá, com saudoso amor aí pro Giaquine. Vamos lá, um abraço seu bigode, Giaquine, gosta da música, né?
2: É muito triste uma saudade, meu amigo.
1: Pior que é.

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1: Uma moça loira. Pois é, coisa boa, né? É um monte de música agora, né? Acho que terminamos, seu Saturnino, com o saudoso tio lá, né? A gente lembra dessas passagens tão bacanas, né? O caboclo lá tava... empreitou o poço lá e deu na laje, já botou a enxada nas costas e disse, acho que terminamos, né? Acho que terminamos, deu na laje, né? Que achou, né, meu amor? 8h21. 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Um abraço para dona Italina, mãe do Lauro Banheira, que não perde um programa, tá certo, né? 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Mandar um abraço pro Cabrito lá, União do Oeste. Me encontrei com ele lá em Chapecó esses dias. Ele disse, Vadir, você é o Polaquinho? Sim, eu sou o Polaquinho. Um abraço pro Cabrito. Bom, Cabrito não berra, né, meu amiguinho? Que bom, um abraço pra você aí, ó. Nosso abraço aí, o Cabrito lá, União do Oeste, que não perde um programa. Um abraço pro Wilson de Mello, que pediu pra mim tocar música. Também eu quero mandar um abraço aqui pro Pedro Lopes, né? O Pedro Lopes, que vai estar de aniversário terça-feira. Ô, terça-feira. Eu acho que os caminhos nos levam lá pra Chapecó, né, Vardinho? Mas e sem convite? Não, mas não tem problema, né? É conhecido. É conhecido. Parabéns, Pedro Lopes. Que Deus te abençoe de muitos anos de vida. É, ontem me assoprou, hein, mano? Um passarinho que tu tava de aniversário, vai fazer terça, né? E ontem o pessoal já baixou lá. Meu Deus do céu. Mas tem que ir onde tem, né? Onde tem dinheiro pra gastar, não adianta. Não vão lá em casa, que lá não vai achar nada, né? Mas quem sabe, né? A gente dá um jeitinho certo, né? Meu amigo Vanderlei Bartinski. Vanderlei Bartinski? Ah, irmão do Leandro, né? Ô, Vanderlei, onde é que tu tá, meu querido? Na Aparecida Sul Brasil? Mas esse guri sempre é faceiro, onde a gente anima as festas, ele tá, presenceia nós. Um abraço, bom dia na escuta do programa. Vanderlei Bartinski, que Deus te abençoe, dê muitos anos de vida pra tu. Hélio Guerra, bom dia, dona Marlene, bom dia. O Vomir Zátira mandou um áudio aqui, a gente vai pôr no ar, porque é domingo a festa no bairro de Divinéia, dia 6, né? É dia 6 da festa aí no Divinéia. Mas vamos ver o áudio aqui, vamos ouvir o áudio aqui do... Vamos ver?
2: Bom dia, meu amigo Polaquinho.
1: Ah, o Zátira.
2: Certo, meu jovem?
1: Certo. Estamos
2: aí escutando teu programa, tomando chimarrão aqui na minha mãezinha.
1: Que bom. Parabéns aí pra você.
2: Escutando as músicas bonitas aí que tu sempre tem no teu programa aí, meu amigo.
1: Obrigado.
2: E aguardando você aí, pra você, a tua família, quem quiser vir.
1: Domingo, né?
2: Domingo na festa no Divinéia.
1: É verdade.
2: Vamos estar por lá, trabalhando lá, na churrasqueira. Tá bom, meu amigo? Um abraço, tudo de bom.
1: Um abraço, Vomir Zátira. É a festa da Associação do Bairro Nova Divinéia. Churrascada, e vai ter de tudo, cervejinha gelada, organização total aí, Vomir Zátira. Aí, continuando um legado do histórico que o Renato Unho deixou aí pra nós, né? Eu sei que se ele tivesse aí entre nós, a organização era fácil, né? Mas assim, temos que resgatar esses valores que as pessoas constroem e deixam, e a gente tem que cultivar. Vomir Zátira, a equipe do bairro, um abraço. Domingo nos encontramos, tá? Adilson Bodanês, onde é que você tá, meu querido? Mas vamos achar música do carreteiro, Badinho. Essa aqui, ó. Cadê o carreteiro? Onde é que você tá, meu irmão da estrada? Polaquinho, parando aqui em Neurópolis, pertinho de Goiânia? Bah, pra tomar um café.

8h29, Adilson Bodanese. Tá tudo bem, um dia lindo aqui em Goiânia, Neurópolis. Plaquinho, temos indo aí pra Cambaré, Cambé, Paraná, aqui pertinho, né? Cambé, Paraná, é loguinho, logo ali de Ponta Grossa, né? Eu, se não me engano, é, né? Pertinho de Ponta Grossa. Manda um alô aí para meus pais, filhos, irmãos e amigos. Que Deus abençoe seu domingo grandemente. Ah, poraquinho também, já vou adiantando os parabéns para minha mãe, que dia 3 de setembro tá fazendo 90 aninhos. Que benção! Ô, dona Helena, com certeza vai receber todos os filhos para te abraçar, né? E eu também quero lá dar um abraço nessa vovozinha querida, né? A dona Helena, né? Pelos 90 aninhos. E ver se vai dar um certo para mim estar com ela nesse dia. Com certeza vai dar, né, Adilson? Que Deus te abençoe, tá? Vai dar certo. Segura na mão de Deus que vai dar tudo certo, né? José Cremar Ferreira, bom domingo, ótimo domingo, ótimo domingo. Vamos lá. Leoni Maria Rep, bom dia, seu Polaquinho. É só esse Jesus que eu penso que você pede para sair. Você não tá mais comigo, tá? Ah, tá bom. E vamos lá, um abraço então para Leoni Maria Rep, tomando um chima, ouvindo a rádio. Um abraço para todos vocês aí. Ó, o Sulicanto entrou aqui. Além de falar, ele tá enjoa nas. Mas olha aqui, o Sulicanto entrou. Eu vou falar dessas coisas. Deixa o Sulicanto cantar um pedacinho, vamos lá.

0: Uns dá, se dá prazer, outros dá problema, né? Mas nem todo mundo dá problema, né? O Irmãos Freitas mandou uma mensagem aqui já faz hora, né? Os nossos Irmãos Freitas, um abraço pra vocês. Vamos botar aqui, ó.
1: E aí, meu amigo, tudo certo? Manda uma música aí pra nós do governo paranaense. Sereia, Nego d'Água.
0: Isso aí.
1: Valeu, meu irmão. Um abraço.
0: Vamos tocar já aí pros Irmãos Freitas.
2: Bom dia, meu amigo.
0: Já vamos tocar pros Irmãos Freitas aí. A Sereia da Beira d'Água, é isso aí, né?

0: sorrindo, pelo menos dizer um adeus. Ai, daí fica mais bonito. Não vai embora sem dizer adeus.
1: Você vai embora, toda minha esperança.
0: Vai que não estraga a música.
1: Peço na última hora que atenda o pedido.
0: E a participação dos ouvintes, que enquanto chove, o pessoal tá em casa fazendo chimarrão, preparando uma lenha, fazer o churrasco. Bom dia, João Batista, bom dia. É, viu só o cunhado Marquinho, não sou. Ah, é o cunhado, né? É cunhado do Marquinho, né? Eu fiquei confuso esses dias, né? Um abraço pro João Batista, um abraço pra ti, meu querido. E ele pediu castração de pialo domingo passado. Vamos lá tocar hoje aqui. Manda música pra nós, pode ser a lembrança com o Porca Véia. Um grande abraço aí do cunhado do Marquinho, o João Batista, né? É, um abraço pra você, João Batista. Tudo de bom pra ti, meu querido. Ah, estamos ouvindo a rádio, é o Lauro Jung. É, Lauro Jung. É, tomando um chimarrão. Ô, Lauro, um abraço pra você, um abraço, bom chimarrão. Aqui o rapaz do Grêmio, quem que é que mandou do Grêmio aqui?
2: Bom dia, Valdir. Ah. Me chama.
0: Royer.
2: É, em negócio, a mãe que foi operada ontem, vai ter que ir pra lá. Ter negócio às vistas dela e queria agradecer ela, hein?
0: Boa.
2: Sem ela, não sou ninguém.
0: Boa recuperação, tá, é isso aí. Bota
2: a música bonita aí pra nós, do Roy, do Maritezinho.
0: Isso aí, seu Roy, sem a mãe a gente não é ninguém mesmo, fica na proteção divina aí que tudo vai dar certo pra ela, né? Que bênção. Aí, boa recuperação pra ela. Bom dia, esse tempo com essa programação, bênção de domingo, o jeito é terminar dançando na sede hoje. Às 14h30, matinezão com Jorge Valdir. O Júlio Guerra mandou aqui, pessoal. Os caminhos levam lá pra sede dos caminhoneiros hoje, né? Tá certo. Vamos dançar lá. Quem sabe você encontra a tua cara metade hoje lá, né? Pare de sofrer sozinho, rapaz. Arruma um corpo pra te ajudar, né? Valeu, Júlio Guerra. Um abraço pra tu, meu querido. Bom matiné hoje lá. Bom dia, Polaquinho, tudo bem? Manda música aí pra Elaine Hoffman, Zátera. Elaine Hoffman, Zátera, que no dia 25 de agosto esteve de aniversário. Saúde, alegrias, felicidade sempre, toda a família Hoffman. Especial o sobrinho Paulo Hoffman. Ai, que beleza, né? Parabéns, Elaine. Que Deus abençoe. Coisa mais boa essas músicas, mas deixa nós doido, né? Estamos na escuta no Pinheirão, tudo que se planta cresce. Edson Weisman, o secretário aí da urbanização da cidade de Pinhalzinho, né? O Everton, além de funcionário durante a semana, que cuida toda a cidade, aí embelezando, trabalhando, que não é fácil, não é fácil o trabalho do Ederson. E ele tá lá no mercado Pinheirão cortando carne, né? Já vou tocar uma do Taliano lá. Ah, vamos tocar uma do Taliano depois? Ele me deu um monte de CD aqui. Já vou achar a música aí, Edson. Vai, mas lá no mercado Pinheirão, né? Bom dia, Valdir Maurício de Nova Erechim, Granja Bassano. Está ouvindo o programa. Cabocla Tereza de Tonico e Tinoco. Já toquei antes, meu querido. É, domingo que vem toca de novo, né? Bom dia, Polaquinho, melhor programa sul do Brasil. Fale da festa do Divinéia. Salete Noeli, já falamos com o Vomir Zátera. Mas a Salete reforçando o convite para domingo, é dia 6. Ela é a presidente da associação do bairro Divinéia. É a Salete. Salete Noeli, né? Pereira, é isso aí? Acertei, né? Domingo, todos os caminhos levam lá pro Divinéia, churrascada, vai ter cuca já desde quinta-feira. Acho.
3: Bom dia, Valdir.
0: Bom dia.
3: Tudo certo contigo?
0: Tudo certo.
3: Aqui tá tudo certo, graças a Deus.
0: Aham.
3: Toca uma música aí pra nós aí. A luz do meu rancho.
0: Opa!
3: Tá bom? Obrigado se for atendido.
0: Abraço. Vamos. Valeu, meu querido. Um abraço pra você, né?

0: A participação do ouvinte, mais participação, tá recheada aqui. É o nosso amigo Jandir Machado. Ô Machado, um abraço aí, música. Uma música pra Sul Brasil, pro Bastião Bigududo. Um abraço pro Sebastião, Andrade, o Alberi, todos os irmãos de Andrade lá, o Alberi, os irmãos, aí no bar do Bigududo, o Alberi que... É, o Bastião, né, que engoliu um anu, né? E ficou as asas de fora. É no tempo, né, que nós era piazados, eles já eram uns rapazes, né? Que gente boa por demais. Sebastião, Alberi, outro lá que me esqueci o nome. Todo mundo, um abraço pra vocês aí. Família de Andrade, que Deus abençoe vocês.
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0: Exato, já boa. 8h48.
1: É no Cordiona e Viola.
0: Valcir João Ben, esse é o dono do Pinheirão lá. Italiano e tudo e bom adiante, me deu um monte de CD pra distribuir pros italianos por aí. Tamo distribuindo. Cachaça Maledetta.

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1: Gochem. É o Valdir Gochem. Mas ele é danado, esse polaquinho. Olha aqui que quem pediu a música Astração a Pialo. Domingo passado, né? O cunhado do Marquinho. Um abraço, meu mano, véio. Que Deus te abençoe. João Batista. Vamos lá.

0: baita programa desde aqui, o Pedro Lopes. Estão no escuta, já falei, amanhã que terça-feira Chapecó vai parar por lá, né, Pedro? Chapecó vai parar, aniversário do Pedro Lopes. Vamos tudo pra lá, vamos arrotear um ônibus, eu acho, né? Que achou, né? Pessoal, nós temos bastante mensagem por aqui, eu vou só dar dica aqui. Vamos ver aqui a esposa do Cabrito.
1: Bom dia, Polaquinha, tudo bem? Tentei te mandar um áudio, não foi, já foi a música. Aqui é a Dorvalina Anzilheiro, aqui do Parafusinho. Eu gostaria que você cantasse a música do... Vocês cantam sempre, Sully canto, canta... cadê a... Como é que é? Da Rosa Desfolhada.
0: O que tem a Rosa? Valeu, mano. Esposa do Cabrito aí. Depois eu ouço toda a mensagem aí que a gente se encontrou com ele aí, da saúde. Um abraço pra você de União do Oeste. Eu vou tocar a final, a finaleira aí, o que tem a Rosa pra senhora, tá bom? Um abraço aí pra você de União do Oeste. Vamos ver a participação, Vadir Ligeirinho. Vadir Gorchievski aqui, o que que tu mandou aqui, meu querido? Passou o áudio?
2: Tá. Tudo certo, mas...
0: Aqui, Elias Pinheiro mandou de novo aqui. Estamos no carregamento do gado do leilão. Foi realizado dia 29, o alemão. Grande Elias Pinheiro com a música de banda. Um abraço pra você aí, de banda aí. Vamos ver se dá tempo, que não vai dar tempo.
3: Bom dia, Polaquinho, tudo bem?
0: Tudo bem.
3: Milda de Oliveira, Francisco aqui de Nova Itaberaba. Um ótimo domingo, abençoado.
0: Valeu, pessoal de Nova Itaberaba. Aquele abraço pra vocês. Bom dia.
4: Bom dia, Polaquinho. Ah. Eu estou aqui pra parabenizar a equipe da comissão do 60 Mais.
0: Olha!
4: Que foram eleitos ontem, não, sexta. Foram eleitos sexta-feira, escolhidos pelos jurados. Então, quero parabenizar o rei e a rainha.
0: Opa!
4: A primeira princesa, a segunda princesa e a Miss Simpatia.
0: Valeu!
4: Parabéns aos cinco. Agora nós estamos fora, agora, mas a gente vai brincar igual junto com os idosos.
0: Valeu, dona Maria! Um abraço, dona Maria! Bom dia, Valdir. Estamos ligados no programa aí da Cirrita, da Linha Riqueza. Ouvir a música do Sul Encanto. Um abraço pra você, Linha Riqueza. Maquevolchique, Proença. É, manda aquele quebra-costela pra nós. Estamos na casa, na minha esposa, Lucinha. Meus pais, meu velho pai, seu Proença, tá na escuta. Minha mãe também, valeu, um abraço, fica com Deus, os anjos da nossa padroeira, Nossa Senhora Aparecida, a Maikel, vou chique, Proença, um abraço pro Sebastião, um abraço para todos vocês aí, tá? Que Deus abençoe. Valdir, parabéns pro seu programa, depois de tantos anos no ar, está sempre agradável de ouvir, João.

Gaúcho Matos, vereador. Gente querida, não tem mais nada o que fazer. Obrigado, gente, que Deus abençoe. Vamos acompanhar a Santa Missa. Obrigado, ouvinte. Obrigado, patrocinador do programa. Domingo a gente volta. Tchau, fui.

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Ou seja, Deus, o Pai que nos reuniu no amor de seu Filho. Hoje, nós recordamos o Dia Nacional do Catequista. Louvamos ao Senhor por despertar entre mulheres e homens para anunciar a palavra e a fé. Agradecemos para que essas pessoas repassam o processo da iniciação à vida cristã. Acolhemos a todos da Rádio Centro-Oeste que estão ligados conosco, acolhendo a procissão de entrada, cantando.

0: Bom dia, comunidade.
1: Bom dia.
0: Bom dia também aos ouvintes da rádio que nos acompanha e reza conosco. Que Deus abençoe a todos e acompanhe a todos com muita alegria, paz e amor. Então vamos iniciar nossa Santa Missa rezando pelas vocações, porque hoje, então, praticamente é o último domingo do mês de agosto, onde a gente agradece a Deus pelo dom do chamado, pelo dom da vocação. Deus nos chama a uma missão. Todos temos uma missão, ou em família, no trabalho, na caridade, no amor, na igreja. Enfim, Deus não deixou ninguém sem uma missão. Então vamos agradecer a Deus pela missão que Deus nos dá, que nós chamamos de vocação. Em nome do Pai, do Filho e do Espírito Santo.
1: Amém.
0: Que a graça de nosso Senhor Jesus Cristo, o amor do Pai e a comunhão do Espírito Santo esteja sempre convosco.
2: Bendito seja Deus que nos reuniu no amor de Cristo.
0: Deus é bondoso, Deus é amor, Deus não olha para nossos pecados, mas olha para nosso coração. Então vamos pedir a Deus o perdão dos nossos pecados, porque às vezes isso nos afasta de Deus e nos traz tristeza à nossa vida. Vamos pedir perdão a Deus.

0: Senhor Deus Todo-Poderoso e que cuida de nós, ama cada um de nós, olha a nossa vida com compaixão e perdoe todos os nossos pecados, em nome do Pai, do Filho e do Espírito Santo.
1: Amém.

0: João perfeito, semeai em nossos corações o amor ao vosso nome e, estreitando os laços que nos une convosco, fazei crescer em nós o que é bom e guardai com amorosa solicitude o que nos destes. Por nosso Senhor Jesus Cristo, vosso Filho, que é Deus, e convosco vive e reina na unidade do Espírito Santo.
1: Amém.
0: Tomem assento.

Leitura do livro do profeta Jeremias. Seduziste-me, Senhor, e deixei-me seduzir. Fostes mais forte, tivestes mais poder. Tornei-me alvo de irrisão o dia todo. Todos zombavam de mim. Todas as vezes que falo, levanto a voz, clamando contra a maldade e invocando calamidade. A palavra do Senhor tornou-se para mim fonte de vergonha e de chacota o dia inteiro. Disse comigo: não quero mais lembrar-me disso, nem falar mais em nome dele. Senti então dentro de mim um fogo ardente a penetrar-me o corpo todo. Desfaleci sem força para suportar palavras do Senhor.

0: A minha alma tem sede de vós, como a terra sedenta, ó meu Deus.
1: A minha alma tem sede de vós, como a terra sedenta, ó meu Deus.
0: Sois vós, ó Senhor meu Deus, desde a aurora ansioso vos busco. A minha alma tem sede de vós, minha carne também vos deseja, como a terra sedenta, ó meu Deus.
2: Minha alma tem sede de vós, como a terra sedenta, ó meu Deus.
0: Venho assim contemplar-vos no templo, para ver a vossa glória e poder. Vosso amor vale mais do que a vida, e por isso meus lábios vos louvam.
1: A minha alma tem sede de vós, como a terra sedenta, ó meu Deus.
0: Quero, pois, vos louvar pela vida e elevar para vós minhas mãos.
2: A minha alma tem sede de vós, como a terra sedenta, ó meu Deus.
0: A minha alma será saciada, como em grande banquete de festa. Cantará a alegria em meus lábios, ao cantar para vós o meu louvor.
2: Ó, minha alma tem sede de vós, como a terra sedenta, ó meu Deus.
0: Para mim foste sempre um socorro, de vossas asas a sombra eu exulto. Com poder vossa mão se estenderá.
2: A minha alma tem sede de vós, como a terra sedenta, ó meu Deus.

Leitura da carta de São Paulo aos Romanos. Pela misericórdia de Deus, eu vos exorto, irmãos, a vos oferecerdes em sacrifício vivo, santo e agradável a Deus. Este é o vosso culto espiritual. Não vos conformeis com o mundo, mas transformai-vos, renovando vossa maneira de pensar e de julgar, para que possais distinguir o que é da vontade de Deus, o que é correto, o que é bom, o que lhe agrada.

0: O Senhor esteja convosco.
1: Ele está no meio de nós.
0: Proclamação do Evangelho de Jesus Cristo segundo Mateus.
1: Glória a vós, Senhor.
0: Naquele tempo, Jesus começou a mostrar a seus discípulos que devia ir a Jerusalém e sofrer muito da parte dos anciãos, dos sumos sacerdotes e dos mestres da lei, e que devia ser morto e ressuscitar no terceiro dia. Então Pedro tomou Jesus à parte e começou a repreendê-lo, dizendo: Deus não permita tal coisa, Senhor, que isso nunca te aconteça. Jesus, porém, voltou-se para Pedro e disse: Vai para longe, Satanás. Tu és para mim uma pedra de tropeço, porque não pensas as coisas de Deus, mas sim as coisas dos homens. Então Jesus disse aos discípulos: Se alguém quer me seguir, renuncie a si mesmo, tome a sua cruz e me siga. Pois quem quiser salvar a sua vida vai perdê-la, e quem perder a sua vida por causa de mim vai encontrá-la. De fato, que adianta ao homem ganhar o mundo inteiro, mas perder a sua vida? O que poderá alguém dar em troca de sua vida? Porque o Filho do Homem virá na glória do seu Pai com os seus anjos, e então retribuirá a cada um de acordo com a sua conduta. Palavra da salvação.
1: Glória a vós, Senhor.
0: Podemos tomar um pouco de assento. Muito bem, queridos irmãos e irmãs, hoje, último dia do mês, então, celebremos as vocações. A igreja deixa o dia para as vocações. Vocações chama um chamado. Deus nos chama a cumprir uma missão. Não é uma tarefa, uma profissão, é uma missão, porque a missão vai mais adiante do que a profissão, a tarefa. A missão é mais complexa. Porque a missão envolve amor, envolve dom de Deus, envolve decisão, envolve escolha, enfim, muitas coisas. E é diante dessa missão que Deus vai nos colocando, nos chamando para a salvação. Então hoje, de modo especial, estamos comemorando o dia dos catequistas. Que Deus abençoe todos os catequistas que dão a sua vida, seu tempo. Como diz, renuncie a si mesmo e assuma a cruz de Cristo. Quer dizer, renuncie a si mesmo, toma um tempo e dedica o seu tempo à igreja, a ensinar outras crianças, que muitas vezes os pais não fazem a tarefa de ser catequista, então necessita de outra pessoa fazer a responsabilidade que deveria vir de casa. Inclusive, eu estava até comentando com algumas pessoas, hoje os filhos não acompanham mais a vocação do pai, né? O pai vai por um caminho, os filhos vão para outro caminho. Então, muitas vezes, falta um pouco desse amor, essa catequese dentro de casa. Essa questão de dizer tudo sim dentro de casa, isso não é bom. Mas então, Deus abençoe a vocação de todos vocês. E hoje a palavra de Deus está dizendo uma coisa importante, né? Não basta amar a Deus, não basta seguir a Deus. Temos que encontrar o verdadeiro Deus na nossa vida. E seguir a Deus nessa vocação não é fácil. Porque não existe uma vida sem sofrimento. Não existe um caminho sem sofrimento. Olha Pedro aqui, Jesus dizendo: olha, eu tenho que ir a Jerusalém, porque é a cidade dos profetas. Porque Jesus vai a Jerusalém, porque é ali a cidade dos profetas, onde os profetas anunciaram a palavra e foram mortos. Então Jesus, que está anunciando a palavra, ele também tem que seguir esse caminho. Os outros morreram por causa da palavra de Deus, e Jesus não vai morrer. Jesus também é um anunciante da palavra de Deus. Então Jesus está seguindo o mesmo caminho que todos os profetas seguiram. E ele também está mostrando que não existe anúncio da palavra, não existe vocação, missão, amor a Deus sem sofrimento. Porque faz parte da nossa história, da nossa vida. O sofrimento faz parte. Mas quem gosta de sofrer? Ninguém gosta de sofrer. Mas também não estamos livres disso. Não gostamos de sofrer, mas também não estamos livres disso, não vamos escapar disso. E existe todos os tipos de sofrimento, físico, psicológico, social, enfim, há muitos tipos de sofrimentos, perseguição, violência, aí vai. E nós somos chamados a estar nesse meio. Como você é cristão se eu não sofro? Se o meu irmão sofre e eu sou cristão, não vou sofrer, não vou caminhar junto com ele. Então, às vezes, não olha para o Deus errado. Muitas vezes, olhando para o Deus glorioso, aqueles olhinhos azuis, bonito, com a mão aberta, cheio de luz e tal, mas esquecemos o Deus da nossa história, o Cristo crucificado na cruz. Ele se deixou crucificar na cruz para dizer: a história humana é essa, o sofrimento está aí, mas Jesus nos ensina a sofrer de uma maneira diferente. Sofrer sem amor é uma coisa, sofrer por amor é outra coisa. E aqui Pedro deixa muito, muito esse lado nosso, né? Jesus fala: eu vou a Jerusalém morrer. E Pedro: não, não vai, não vou deixar. Por quê? Mas por que Pedro está repreendendo Jesus? Porque Pedro quer amar Jesus sem sofrer. Pedro quer estar assim numa boa, que é uma vida com a festa eterna, uma festa eterna que nunca termina. Não, e Jesus está falando para ele: se quer me seguir, há que renunciar a si mesmo. E o que é renunciar a si mesmo? Perder a sua vida por amor a Cristo. É deixar de controlar a sua vida, deixar de você mandar em tudo, querer tudo, e deixar Deus participar um pouco da sua vida, deixar seu orgulho, seu egoísmo um pouco de lado, e dizer: Deus, venha, aqui estou. E isso está passando muito hoje na nossa vida, principalmente acho que nos matrimônios. Querem viver juntos, mas sem a presença de Deus. Isso é puro egoísmo, puro orgulho. Querem controlar a si mesmo. Deixa Deus participar da sua vida, deixa Deus entrar na sua vida. Então, esse renunciar a si mesmo, perder a sua vida é essa. Por que eu tenho que controlar tudo? E a hora que chega o sofrimento, você vai controlar o quê? Você vai controlar o quê? Você não controla a sua respiração, o seu coração, você não controla nem as pessoas que estão ao seu redor, vai querer controlar a sua vida, que é mais difícil. Por isso que muitas vezes nós tomamos decisão errada, estamos no caminho mal, estamos nessa depressão, nessa violência que não tem fim, porque nós não deixamos o caminho de Deus entrar em nossa vida. Irmãos, não existe vida sem sofrimento. E o sofrimento existe para nos fortalecer, não para nos destruir. Teologicamente, na palavra de Deus, o sofrimento está aí, Deus permite esse caminho. Deus não permite o sofrimento, a morte, Ele não criou isso. Isso foi o homem. Mas Ele permite para que nesse sofrimento nós encontremos a vida, a força, a fé, para levantar e viver diferente. Por exemplo, eu estou no caminho de pecado e não consigo sair. Então vem um sofrimento, eu começo a pensar nesse sofrimento, porque no sofrimento eu paro de viver, paro de pensar e começo a pensar na vida. E aí falo: eu tenho que mudar, tenho que buscar uma vida diferente. E quando essa pessoa melhora, ela começa a pensar: é, naquele jeito que eu estava, não estava bom, então vou por aqui. Então o sofrimento, ele não é mal em nossa vida. Nós temos que colocar o sofrimento no lugar correto da nossa vida, porque nem tudo é sofrimento. A alegria também faz parte da nossa vida. Então vamos pedir a Deus que nos dê a alegria de viver a nossa vocação, mas saber também viver a nossa alegria no sofrimento. Porque é muito fácil amar Deus quando tudo está bem, mas o desafio do cristão é amar a Deus também quando as coisas não estão bem. Esse é o grande desafio, essa é a nossa cruz. Encontrar Deus não numa cruz vazia da nossa vida, mas encontrar Jesus na cruz junto conosco. E vou dizer uma coisa mais para terminar. Já fui longe demais, não gosto de ir tão longe. Quando Jesus, eu creio, isso é meu pensamento, quando Jesus estava na cruz, ele não viu a lança, não viu os pregos, ele não viu a dor, o sofrimento. Ele viu o seu coração, ele viu o seu rosto, e por amor a você, ele ficou na cruz por você.

0: Queridos irmãos e irmãs, agora que escutamos a palavra, refletimos, vamos professar a nossa fé na palavra de Deus. Creio em Deus Pai Todo-Poderoso, Criador do céu e da terra, e em Jesus Cristo, seu único Filho, nosso Senhor, que foi concebido pelo poder do Espírito Santo, nasceu da Virgem Maria, padeceu sob Pôncio Pilatos, foi crucificado, morto e sepultado, desceu à mansão dos mortos, ressuscitou ao terceiro dia, subiu aos céus, está sentado à direita de Deus Pai Todo-Poderoso, de onde há de vir a julgar os vivos e os mortos. Creio no Espírito Santo, na Santa Igreja Católica, na comunhão dos santos, na remissão dos pecados, na ressurreição da carne, na vida eterna. Amém. Oração dos fiéis, irmãos e irmãs, peçamos a Deus Pai que escute as nossas preces e, segundo a sua bondade, atenda os nossos pedidos. E vamos responder: nós vos rogamos, ouvi-nos.
1: Nós vos rogamos, ouvi-nos.
2: Senhor, pela Santa Igreja de Deus, para que não perca a coragem diante da oposição e perseguições do mundo, lembra-se do que o caminho da salvação passa pela cruz, rezemos.
1: Nós vos rogamos, ouvi-nos.
2: Senhor, por nossa comunidade, para que, acolhendo o mistério da cruz, possa testemunhar com fé sincera, é o amor fraterno, o Cristo, que por nós se entregou, rezamos.
1: Nós vos rogamos, ouvi-nos.
2: Assim pedimos também, Senhor, mandai santos sacerdotes na vossa Igreja, rezemos.
1: Nós vos rogamos, ouvi-nos.
2: Senhor, por todas as pessoas que responderam sim ao chamado para serem catequista e colaboram no processo da iniciação à vida cristã em nossa comunidade, para que com alegria e entusiasmo celebram este dia, rezemos.
1: Nós vos rogamos, ouvi-nos.
2: Senhor, por todos os romeiros e romeiras, colaboradores da Nona Romaria Vocacional Arquidiocesana, reunidos em Tapiranga, para que celebrem com fé o chamado vocacional e testemunham com alegria a sua vocação, rezemos.
1: Nós vos rogamos, ouvi-nos.
0: Concedei, ó Deus, que pela força da vossa palavra saibamos seguir a Jesus no caminho da cruz e sejamos revivificados pela sua ressurreição. Por Cristo nosso Senhor.
1: Amém.
0: Tomem assento e vamos cantar o ofertório.

0: Orai, queridos irmãos e irmãs, para que o meu e o vosso sacrifício seja aceito por Deus Pai Todo-Poderoso.
1: Senhor, por tuas mãos este sacrifício, para a glória do seu nome, para o nosso bem e de toda a Santa Igreja.
0: Este santo sacrifício, Senhor, nos traga a perene bênção da salvação e vosso poder leve à plenitude o que celebramos no sacramento. Por Cristo nosso Senhor.
2: Amém.
0: Quem tem o livro de canto, página 400, oração eucarística número 2. Você em casa tem o livro de canto, é na página 20. O Senhor esteja convosco.
2: Ele está no meio de nós.
0: Corações ao alto.
2: O nosso coração está em Deus.
0: Demos graças ao Senhor nosso Deus.
2: É nosso dever e nossa salvação.
0: Na verdade, é digno e justo, é nosso dever e salvação dar-vos graças sempre em todo lugar. Senhor, Pai Santo, Deus Eterno e Todo-Poderoso, por Cristo, Senhor nosso, nascendo, Ele renovou a antiga condição humana, sofrendo a paixão, apagou nossos pecados, ressurgindo dos mortos, concedendo-nos a vida eterna, subindo a vós, ó Pai, abriu-nos as portas do céu. Por isso, com a multidão dos anjos e dos santos, entoamos o hino da vossa glória, cantando.

0: Na verdade, ó Pai, vós sois santo e fonte de toda a santidade. Santificai, pois, estes dons, derramando sobre eles o vosso Espírito, a fim de que se tornem para nós o corpo e o sangue de nosso Senhor Jesus Cristo.
1: Enviai o vosso Espírito Santo,
0: estando para ser entregue e abraçando livremente a paixão, Jesus tomou o pão, pronunciou a bênção de ação de graças, partiu e deu a seus discípulos, dizendo: tomai todos e comei, isto é o meu corpo, que será entregue por vós.

Do mesmo modo, no fim da ceia, ele tomou o cálice em suas mãos e, dando graça novamente, o entregou a seus discípulos, dizendo: tomai todos e bebei, este é o cálice do meu sangue, o sangue da nova e eterna aliança, que será derramado por vós e por todos para a remissão dos pecados. Fazei isto em memória de mim.

0: eis o mistério da fé.
1: Anunciamos, Senhor, a vossa morte e proclamamos a vossa ressurreição. Vinde, Senhor Jesus.
0: Celebrando, pois, o memorial da morte e ressurreição do vosso Filho, nós vos oferecemos, ó Pai, o pão da vida e o cálice da salvação, e vos agradecemos porque nos tornasse dignos de estar aqui na vossa presença e vos servir.
1: Aceitai, ó Senhor, a nossa oferta.
0: Suplicante, vos pedimos que, participando do corpo e sangue de Cristo, sejamos reunidos pelo Espírito Santo num só corpo.
1: O Espírito nos una num só corpo.
0: Lembrai-vos, ó Pai, da vossa Igreja, que se faz presente pelo mundo inteiro, que ela cresça na caridade, em comunhão com o Papa Leão, com o nosso Bispo Odelírio, os bispos do mundo inteiro, os presbíteros, o diácono e todos os ministros do vosso povo.
1: Lembrai-vos, ó Pai, da vossa Igreja.
0: Lembrai-vos também, na vossa misericórdia, dos nossos queridos irmãos, irmãs, parentes, amigos e familiares, e todos que estão aqui nas intenções, e de modo especial, o sétimo dia de Romeu Rempel. Entregamos a Deus a sua vida e que Ele dê o descanso eterno, e as famílias receba da comunidade nossas orações e nossas condolências.
1: Concedei-lhes, ó Senhor, a luz eterna.
0: Enfim, nós vos pedimos, tende piedade de todos nós e dai-nos participar da vida eterna com a Virgem Maria, Mãe de Deus, São José, seu esposo, os apóstolos e todos os santos que neste mundo viveram na vossa amizade, a fim de vos louvarmos e glorificarmos por Jesus Cristo, vosso Filho. Por Cristo, com Cristo e em Cristo, a vós, Deus Pai Todo-Poderoso, na unidade do Espírito Santo, toda honra e toda glória, agora e para sempre.
1: Amém.
0: Com muito amor e confiança, recemos a oração de Jesus. Pai nosso que estais no céu, santificado seja o vosso nome. Venha a nós o vosso reino. Seja feita a vossa vontade, assim na terra como no céu. O pão nosso de cada dia nos dai hoje. Perdoai as nossas ofensas, assim como nós perdoamos a quem nos tem ofendido. E não nos deixeis cair em tentação, mas livrai-nos do mal. Amém. Livrai-nos de todos os males, ó Pai, e dai-nos hoje a vossa paz. Ajudados pela vossa misericórdia e bondade, sejamos sempre livres do pecado e protegidos de todos os perigos, enquanto aguardamos a feliz esperança e a vinda do nosso Salvador, Jesus Cristo.
2: Vosso é o reino, o poder e a glória para sempre.
0: Senhor Jesus Cristo, disseste aos vossos apóstolos: eu vos deixo a paz, eu vos dou a minha paz. Não olhei os nossos pecados, mas a fé que anima a vossa Igreja. Dai-lhe, segundo o vosso desejo, a paz e a unidade. Vós que sois Deus com o Pai e o Espírito Santo.
1: Amém. Amém.
0: Que o amor e a paz de Cristo esteja sempre convosco.
1: O amor.

0: Queridos irmãos, este é Jesus Cristo, pão do céu. Felizes os convidados para o banquete do Senhor. Eis o Cordeiro de Deus que tira o pecado do mundo.
1: Senhor, eu não sou digno de que entreis em minha morada, mas dizei uma só palavra e serei salvo.
0: Que o corpo e o sangue de Cristo nos guarde para a vida eterna.
1: Amém.

0: Ave Maria, cheia de graça, o Senhor é convosco.
1: Bendita sois vós entre as mulheres, e bendito é o fruto do vosso ventre, Jesus.
0: Santa Maria, Mãe de Deus, rogai por nós, pecadores, agora e na hora de nossa morte. Amém. Rogai por nós, Santa Mãe de Deus,
1: para que sejamos dignas promessas de Cristo.
0: Como é grande, ó Senhor, a riqueza da vossa bondade, que reservais para aqueles que vos temem. Oremos. Revigorado pelo pão da mesa celeste, a Eucaristia, nós vos pedimos, Senhor, que este alimento da caridade fortifique os nossos corações e nos leve a vos servir nos irmãos. Por Cristo nosso Senhor.
1: Amém.
0: Que o Senhor Deus Todo-Poderoso abençoe esse alimento e que esse alimento não falte em nossa vida, em nossa mesa, na nossa alma. E que Deus nos dê a graça e a proteção em nome do Pai, do Filho e do Espírito Santo.
1: Amém.
0: Os meninos e meninas podem vir receber o pãozinho de Deus. Pode servir para todos.

Convido a todos os ministros e equipes de liturgia que estão presentes aqui na igreja para, após a missa, nós fazermos uma foto encerrando o mês das vocações. E também todos os catequistas presentes. E, enfim, todos os que fazem parte da equipe de liturgia. Também o conselho

0: Quem quer pode pegar o pãozinho de Deus, leva para alguém que está doente em casa, para alguém que não pôde vir à missa, também por causa da chuva, podem pegar os pães. Glória ao Pai, ao Filho e ao Espírito Santo.
1: Como era no princípio, agora e sempre. Amém.
0: Então a família do nosso querido irmão Romeu Rimpela. Que receba nossas orações, nossas condolências, vá com Deus. A vida continua para todos. Já cumpriu a sua missão, deixa descansar diante de Deus. O Senhor esteja convosco.
2: Ele está no meio de nós.
0: Abençoe-vos Deus Todo-Poderoso, Ele que é Pai, Filho
2: e Espírito Santo. Amém.
0: Ide em paz e que o Senhor vos acompanhe.
2: Graças a Deus.
0: Tenham todos.

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0: Rogério, tá só as musiquinhas ali.
1: Isso não existe.
0: Capaz mesmo, bom dia, bom dia, bom dia, bom dia, bom dia, bom dia, bom dia, bom dia, bom dia. Hoje estamos meio louquinho, cara. Acordamos meio assim, meio louquinho, tudo meio atravessado. Coisa linda, coisa boa, chuvinha, deu uma refrescada, caiu a poeirinha, né? Bom dia, meus amigos, meus jovens ali, uma vez na vida. Tá todo mundo escutando já o programa do Alemãozinho. Muito obrigado, bom dia. Hoje é que dia, gente, meu Deus, onde é que tá o calendário, gente, ali, né? É quando quase chega no final, né? Do mês, as pessoas arrancam aquela folhinha do calendário e dizem, pode jogar fora. Ou vamos fazer um cigarro, né? Ou vamos fazer para marcar coisa atrás do choque na churrasqueira, né? Então ali tem agora também nos computadores escrito 30 de agosto 2026. Meu, gente, já estamos no final do mês. Quem tinha cachorro louco, tinha. Agora já não tem mais, né? Diz que era só, né, Elisa? Cachorro louco, já falta mais um.

Dois, três dias só, né? Um dia, acho que dois, né? E já acabou também o mês do cachorro louco. Antigamente dizia, é o mês do cachorro louco. Antigamente o pessoal casava nesse mês também. Porque eu acho que é por isso que tá muita separação, né? De Light on Evernet. É, o pessoal casava no mês do cachorro louco, daí isso aí não funcionava direito, né? Por causa do vento também, coisa levava embora algumas coisas, capaz mesmo. 10 horas e 14 minutos ali, uma vez na vida, dentro do relógio ali da rádio, né? Estamos ali sentados com o cabelinho penteado, visando que show na craia. Chimaroncinho também, né? Meu Deus, e na casa de vocês tem erva? Não, lá em casa os meninos tinham só um chimarrão, né? É. Ai, ai. Show de bola, bom dia, programinha do Alemãozinho, ao vivo e a cores, ali uma vez na vida, até as 11, só panda, dobradão, tem valsa, Salete, hoje eu vou dar duas valsas pra você, daí tu vai, pode dançar em casa lá, minha amiga Salete, Kali, ela gosta de valsa, sempre ela manda, aí uma valsa, Alemãozinho, hoje eu vou tocar duas pra ela. 30 de agosto, vamos sortear um rodízio de pizza para um casal, coisa mais linda, podem sentar lá. Sentar pertinho um do outro e encher de pizza, né? E mais 2 quilos de carne de ponta de peito dos piazados ali, dos nossos amigos do Márcio do Pinheirão, também do Ederson Weitzmann, o secretário do Urbanismo, que trabalha lá também, 24 horas. E eu falo, Márcio, mas trabalha lá, pode sortear, pode sortear. A hora dessa carne, uns 2 quilinhos pra mim também, ele também gosta de carne, também... Eu também gosto de carne, sim, né? É, ainda mais dia de chuva, assim, não tem muito o que fazer. Vamos fazer o quê? Vamos comer carne, né, gente? Bom dia!

0: Aí, coisa linda, acabou bem no finalzinho, né? Baita valsa ali, meu Deus do céu, né, gente? 10:19, bom dia, vamos levantar, piazada, tá na hora de tratar os porquinhos, tá na hora de tratar os terneirinhos, é, pessoal, acho que é, sabe que é domingo, os bichinhos não precisam comer nada, tem que comer também, né, de rinkle moruna, antes vaza fora, aquela, um rinkle file, né? Antigamente sempre pecava, né, os calinhas, né, e botava o dedo no... pra ver se tinha ovo dentro, né? Eu nunca tinha visto uma coisa igual na minha vida. Esse é o carro, né? É, quando eu fazia assim, tinha ovo dentro, né? Tinha que botar o dedo dentro pra ver se tinha ovo dentro. Não, não, não. Olha, pensa só uma coisa, né, gente? 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Posto Passo, Posto Shell, Nova Itabrava, encheu o tanque, coisa parata. É o Posto Gel, né? 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Tem o Shell e o Gel, né? Ah, esses alemão é a coisa mais linda, né? Posto Gel, né? Aquela bandeira amarela do Posto Shell, né? Shell passa na cabeça. Na cabeça, né? O Shell. É Shell, né? Uhum. 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E já mandaram desde cedo mensagem ali. Eu não sei se o Elias, ele, além quando escuta a missa ou não, né? Sempre gosto que as pessoas escutam a missa de vez em quando também. É bom de vez em quando escutar a missa também, né?
1: Bom dia, alemãozinho. Eu quero participar do sorteio hoje. Bom dia, alemãozinho. Uh-huh. Eu quero participar do sorteio hoje. Estive uma vez da vida ali. Uh-huh. O carregamento de gado aí, o levando a anhola aí.
0: Ah, tá carregando um gadinho aí, o bicho velho. Não, tá metido fazendeiro, os bichos velhos estão pra frente, né? Valeu. Valeu, piazada. Um abraço pra vocês aí. Deixa eu ver aqui, ó.
2: Pega esse demônio, não. Pega esse diabo. Pega esse demônio.
0: Vamos levantar, piazada.
2: Vamos quebrar tudo esse demônio.
0: Vai, demônio, pra lá, pra lá. Vamos levantar. Agora acabou aí o sossego. Vamos levantar, piazada.
3: Vamos levantar, que já caiu o dia. Os passarinhos que não devem pra ninguém já estão cantando já.
4: E já estamos na empolgação. Hoje ninguém segura, vai. Temos que nem 11 e 13 nas descidas. Indo passear. Sem freio.
0: Vamos levantar.
5: Eu não sei vocês, mas eu tô indo pra bodega, tá?
0: Tem cara mesmo
6: dentro
0: da bodega.
6: Gostei nem um pouquinho, mostrei pra mãe e a mãe mandou bloquear você.
0: Ah, deixa pra mãe fazer maionese. E hoje também não precisa ficar mandando maionese pra mim, coisa rara, porque a gente também gosta e a gente ganha fome. Eu acho que eu tenho uma solitária dentro de mim. A gente ganha fome também. Depois eles mandam chimarrãozinho, pode mandar. Ai, mandar uma caipira, mandar foto pro alemão só provocar ele, pra mim ali na rádio. É, eu não sei não, hora dessa. Quero ir na casa de uma pessoa falar umas verdades. Eles ficam mandando pra nós ali sempre as coisas, né? Fica coipirinha e cervejinha também, né? Uma purinha também, né? Tá louca, né? Mas vamos, carpinho terreno. Dobrar milho hoje é bom pra dobrar milho. É, ontem era quente, não era ruim de dobrar milho, né? O Gentil.
7: Janice Velan também já mandou mensagem ali. Bom dia, Alemãozinho, nós queríamos também uma vez participar. O Wilson Fiedler daí ali do Pioneiro agora, ali é meu chefe ali, né, Wilson? Meu pai o Pioneiro ali também, tá escutando a gente ali, né? Obrigado. Do Pela Vista ali daí também, o rádio já tá indo até lá no Pela Vista, olha ali, ó. Tudo bom, Alemãozinho? Tudo bom. Hoje levantamos meio com um parafuso meio solto, ó. Tudo bom, né? Uhum. Também eles queriam ganhar uma vez uma coisa na vida de novo, né? A Iraci também, a Iraci Kaminski, a Hot Orkament, Mr. Orvascovina e Moldevelt, né? Ganhar uma coisa uma vez, né? Meu Deus, que bonito. A Marisa Hubert Ponkowski também, eles são no Pioneiro, tá aí ali em cima, né? Lá também choveu pra baixo essa noite, gente, hein? É? Aonde que não choveu, será? Esse dia escutei o programa do Miltinho, que ele rodou uma música pingando na latinha, uma coisa assim, lata na goteira, não sei o que, eu quero achar essa musiquinha ali. Eu escuto o programa do Miltinho, às vezes, quando? Só que ele não sabe, sabe? Ele nunca me escuta.

0: Acabou bem no finalzinho também, né? Bom dia, seu Neuri Capra. Como é que tá ali uma vez na vida, é?
1: Bom dia, meu amigo Claudir.
0: Opa!
1: Popular, irmãozinho.
0: E aí, pia?
1: O homem mais alegre do sul do país.
0: É, isso aí, meu
1: amigo. Só perde pro...
0: É, boa, boa, boa.
1: Risadinha.
0: Viu, Jorge? Boa, boa.
1: Tem uma música gauchesca ali.
0: Vamos
1: ver. Aquelas bem lá dos Pampas,
0: isso,
1: gaúcha.
0: Isso, e vamos fazer.
1: Um ótimo domingo para todos aí. E um forte abraço.
0: Muito obrigado, meu amigo Neuri Capra, o homem dos brics, dos negócios, também comprar apartamento, dar uma ajeitada ali no prometerino, um negócio de terra. Fala com o Neuri Capra.

0: Show de bola, 10h31, já voltamos em um minuto e meio. Gente, temos que aguentar, porque agora tem horário gratuito político e vem algumas vinhetinhas e a gente precisa largar.
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1: Sim, é verdade, gente. Já temos de volta. Ali na casa de vocês também tá chovendo pra baixo, é? Ou tá só pinga ali, só pinga ali. Lá no Toninho, não sei, né? Mandou uma foto ali com o presidente, com uma purinha ali, ó. Tu também é já agora, né, Toninho? Deixa eu ver o que ele mandou ali, né?
2: Bom dia, alemãozinho. Tranquilo, depois dá uma musiquinha boa pra nós aí, pra ser de banda ou gauchesca.
1: Agradecer
2: pra todo que tá escutando aí.
1: Já tratou os porcos?
2: Pra todo o pessoal. Tá chovendo lá fora e tá pingando aqui dentro. Pra lá fazer o quê, né? Beleza, bicho velho? Ótimo domingo pra vocês.
1: Valeu, Celso,
2: lá e eles lá, pra quem tá escutando.
1: Isso aí.
2: Pra todo mundo.
1: Isso aí.
2: Pra você também, seu Jaguarão.
1: Valeu.
2: Aquela lá, alemãozinha do velho milongueiro. Agora é a época das mentiras, né? É mentira desses loucos.
1: Boa, boa também, né? Boa também, é. Meu amigo Cabrito, como é que tu tá, meu querido jovem? O homem dos vinhos, que delícia.
3: Bom dia, meu amigo.
1: Tudo bom,
3: seu? Alemãozinho, tudo certo com esse menino?
1: Tá bom.
3: Sou bem o programa, bem animado, né?
1: Obrigado pelo menino aí, ó.
3: Velho, ajudando pra gente ficar de varda, né? Mas parabéns, tudo de bom.
1: Obrigado.
3: Pois é, eu queria ligar pro nosso amigo Polaquinho hoje de manhã, mas daí não deu, mal de internet, tempo feio e pura bucha. Se encontramos terça-feira lá no restaurante próximo ao Trevão de Chapecó, lá em cima.
1: Uh-huh.
3: Amigo Polaquinho, me liga, Gabrito. E ele disse, escuta, todo domingo vai tu liga pro Alemãozinho. Também não liga.
1: Ah, mas nem dá bola pro Polaquinho, ó. Deixa uns pra mim aí, os ouvintes. Não precisa só sair pra ele, só ele. Ele quer tudo pra ele, né?
3: Mas tudo é bom, Alemãozinho. Um bom programa.
1: Obrigado.
3: E vamos ouvir uma música gaúcha com os Bertucci chorando de amor.
1: Oh.
3: E um abração pro pessoal lá do Pinheirão. Eu passei lá sexta-feira e fiz um abastecimento de ponta de peito. Poxa,
1: opa,
3: que carne que aquele pessoal tem lá. É um respeito. E o preço também, né? Faz favor, R$19,98 o quilo. É, né?
1: É
3: comer verdade. Ponta de peito 3 vezes por dia, né? Um abraço, tudo bom? Teu amigo Cabrito aqui de União do Oeste. Muita saúde. Ah, outra coisa, desculpa o prolongamento. Vê do nosso amigo Milton José, que tá de aniversário. Ou é hoje ou amanhã, eu não pude descobrir bem ainda. É 30, 31 de agosto. Nosso amigo Milton José tá de aniversário.
1: Vamos descobrir.
3: Tá, um abraço, amigo velho.
1: Vamos descobrir já. E até pra ele pagar alguma coisinha, porque ele tá se escapando. Faz um ano só que ele pagou. Ele ganha bem aqui na rádio. Obrigado, Cabrito!
4: Bom dia, alemãozinho. Antônio Francisco, aqui do Bela Vista, loteamento Ípica.
1: Opa!
4: Gostaria de pedir uma música pra toda a minha família, uma música da escolha do programa de vocês e pra vocês da rádio e participar do sorteio.
1: Fechou, meu amigo. Muito obrigado, querido. Muito obrigado. Tem umas gauchescas separadas bem bonitas ali. Já tem aqui, ó, dos Monarcas, tem do Bertucci. Depois vamos rodar a musiquinha do Leonildo Gonçalves aí, que ele manda lá também pro cunhado, pra irmã Fátima. Daqui a pouco vamos falar deles aí.
5: Bom dia. Aqui é Elvira Bruesma, do Distrito de Juvência.
1: Bom dia.
5: Eu queria participar do teu programa, Alemãozinho.
1: Tá.
5: E participar de todos os sorteios que o senhor tem na rádio, eu queria participar.
1: Uhum.
5: E desejo um feliz domingo a todos vocês, radialistas, e todas as suas famílias.
1: Muito obrigado.
5: Tá bom? Com uma linda música. Toque uma música bem, bem bonita, tá?
1: Tá.
5: Nesse dia de chuva, bonito assim.
1: E
5: uma
1: eu.
5: Música boa, é bom de escutar.
1: Dois,
5: tá?
1: Três.
5: Se isso... for atendido, eu lhe agradeço.
1: Isso, das vezes boa. Isso é verdade, gente, né? Que bonito áudio, valeu, você decida. Meu amigo Luiz Gentil, como é que tá, Piazão? O Gentil também é metida bonitão, a bicho velho aqui.
6: Bom
1: ó.
6: Dia, alemãozinho. Aí, sou o Luiz Gentil Rodrigues, aqui do bairro Bela Vista. Tô na escuta do teu programa e quero participar do sorteio.
1: Aí, Pia,
6: beleza. Obrigado, você por atendido.
1: Valeu, Gentil!
7: E aí, alemãozinho, tudo certo?
1: Tamo
7: aí, escutando o programa.
1: Ei, Beraldo.
7: E daqui a pouco vamos tomar um schnapps aí, né?
1: Aí, ó.
7: Fazer um chuletinho no disco.
1: Aí, ó.
7: Então, aí embaixo da chuva aí.
1: Oi, ó.
7: Valeu, meu amigo.
1: Valeu, Everaldo.
7: Aqui é o Everaldo do Jardim Maria Terezinha aí. Esqueci de falar o nome antes aí.
1: Não tem
7: valeu,
1: problema.
7: Alemãozinho. É nóis.
1: Não tem problema, Everaldo. Essa pra ti, também pra Elvira Bruzma, lá da Juventus. Ele é bonito o áudio que ela mandou.

0: tomara que não venha muita chuva, como as previsões falam. Ontem lá em Quilombo, Quilombo é pertinho, né, gente? Aqui no outro lado, aqui dá 30 quilômetros reto, assim, né? É pra lá de Coronel Freitas, eu tô dizendo reto aqui por cima dos morros, que, né? Lá deu uma chuva de pedra muito forte, deu temporal muito forte. Casas e telhados, algumas casas inteiras foram ao chão lá. Deve ter dado um mini tornado, não sei. Foi muito triste lá. Então, sempre torcer para que venha só chuva para o nosso lado aqui, né? E não muita chuva também, como as previsões estão falando, né, gente?
1: O coração pirou, pirou, pirou. Ela tem cara, tem beijo, tem tudo.
0: Bom dia, alemãozinho. É a Bruna Lunques. Oi, bom dia. Bom domingo a todos. Obrigado. Boa sorte.
2: Bom dia, alemãozinho. Como é que vai? Tudo bem? Aqui
0: oi.
2: É Tere, senhor, sabe, Bela Vista.
0: Oi, Tere.
2: Eu quero participar do sorteio que tiver na rádio, alemãozinho.
0: Uhum.
2: E quero oferecer música para todos que estiver vindo, para o meu esposo Márcio, para minha neta que está em casa, Bianca.
0: Isso.
2: Uma netinha, o Emanuel, que esteve completando 2 aninhos.
0: Opa!
2: Sexta-feira, deseja tudo, de bom, toda a felicidade do mundo, muitos anos de vida, muita saúde para ele, porque ele merece, um
0: moleque
2: bem querido.
0: Isso.
2: E quero oferecer também para minha mãezinha Maria Gonçalves, para todos que estiveram vindo. Um abração, alemãozinho.
0: Isso.
2: Tudo de bom para você, tenha um bom domingo, alemãozinho. E conta as piadas bem caprichadas pra ela, que essa chuvinha aí dá pra mandar você ouvir umas piadas, mas olha, feliz da vida. Um abração, tudo bom, alemãozinho.
0: Ai, que legal. Alguém aproveitou. Obrigado, Tere. Obrigado, Tere.
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0: Alguém pediu ali, ô, alemãozinho, conta aquela piada do chimarrão, né? Diz que deu uns dias de chuva, assim, né? Tava chovendo pra baixo, assim, os caras moravam numa terra, assim, longe, numa vila, assim. Daí aquele homem foi lá no potreiro, lá em cima, roçar o potreiro, né? E foi lá ver se não tinha nascido um terneirinho novo e comeu uns ariticum, umas cabirova. E daí ele pecou e... O vizinho foi lá na casa dele. Batendo palma assim, disse, boa tarde. A vizinha disse, opa, boa tarde. que era, vizinho? Ele disse, oh, tava vendo, teu marido foi lá pro potreiro, roçar o potreiro e... Eu também não tenho mais o que fazer com essa chuvarada. Já descasquei mandioca para uns 10 dias, mais ou menos. O rio igual tá por cima da pontezinha ali embaixo. E o negócio é ficar por casa mesmo, né? É, ela disse, é verdade, né? Sim. Ele disse, olha, vizinha, tava pensando bem, hoje tarde eu e tu como estamos sozinhos, né? Nós podia de repente tomar um chimarrão, né? Ou fazer um xelepetel. Ela disse, olha, vizinha, tu não me leva mal, mas hoje tu me pegou sem erva.
4: Ele pegou sem erva.

0: Aê, nosso amigo Zacarias aí, nós toquemos a musiquinha dos nossos artistas da região, da cidade, por aí, quando eles pedem, a gente dá um jeitinho de rodar, vem quando aí. Meu amigo Olvair Pertussati, bom dia, alemãozinho, hoje estamos de folga, coisa boa. Ei, coisa boa, um abraço pra você, tua querida família. Show de bola aí, legal. Tua mãe. Tamo de folga hoje aí, escutando o programinha, né? E fogo da churrasqueira. Que coisa boa, bicho velho. Mas é jaguar também. Isso é coisa boa. E participa do sorteio também. Meu amigo Olvair Pertussati, um abraço pra você, queridão. A minha amiga Antonieta. Bom dia, alemãozinho. Um abençoado domingo para todos nós. É amém, verdade. Se possível, toca a música Não Corta o Cabelo, Minha Menina. Menina, não corte o cabelo. Só pra curtir aí com essa chuva abençoada aí, um chimarãozinho vai bem, né? Muito obrigado, Super Antonieta! Essa Antonieta é uma mulher querida, uma amiga ali da Sicoobi, né? Sempre vê a gente coisa arada, né? E o pessoal que tá dentro do chiqueirão de porco aqui também mandaram foto aqui. Mandaram foto aqui dos Shane Porquinhos. Bonezinho da Itaipu. Bom dia, alemãozinhas. Tudo sob controle. Na Vista Alegre. Bom Jesus do Oeste, assim, das Light, né? De Lorraine Fischer. Pilda, Schickme de Shane Schwein. Olha que coisa mais linda, né? Snake so short faz a schlachte. Ela quase dó de carnear nesse porquinho bonito, né? Olha lá. Parabéns pra vocês, Lorraine. Parabéns pra vocês da pecuária, pra vocês do agro e coisa arada. Parabéns. Sem vocês, o pessoal da cidade não janta e não almoça, né? Parabéns pra todos vocês. Eu sempre digo. É, e agora é uma época que tá meio baixinho o preço do porco, né? Então tá na hora, eu escutei nas rádios assim as notícias, né? Mas tá na hora de valorizar vocês, né? Porque se vocês um dia parar, nós vamos todo mundo passar fome, né? Bom dia!
1: Ô, alemãozinho, bom dia, bom dia!
0: Opa.
1: O alemão tá falando, hein?
0: Ô, lindário!
1: E nós por cá, hein? Passando Santo Antônio da Platina, descendo pro Rondo Rondônia.
0: Olha aí!
1: Passei no Piauzinho.
0: Ó!
1: Sexta-feira, se eu não me engano, isso.
0: Aham!
1: Passei, descarreguei lá na Braganolo. E já carreguei de novo e estamos botando marcha aqui. Positivo? Valeu. Então, bom dia!
0: Valeu, meu jovem, obrigado. Boa viagem, que Deus abençoe vocês. Pessoal, lá pra cima, atravessando o Brasil e ouvindo nós pela internet e hoje no aplicativo APPzinho. Lindários Uls, que Deus abençoe e acompanhe sempre, pra vocês que levam as riquezas do Brasil. Assim como nosso amigo Pedro Thomas, a esposa dele, os cachorrinhos, mandou um áudiozinho, mandou foto, tá quente lá. Tá sem camisa de novo?
2: Bom dia, meu queridão,
0: oh.
2: Meu amigo alemãozinho. Thomas por aqui, de novo, por ironia do destino, estamos passando no tal do Chique Chique na Bahia novamente, descendo pro Brasília.
0: Olha aí, ó.
2: Tudo chique, bacana, só não vamos fazer política por lá, vamos trabalhar o que a gente sabe fazer.
0: É.
2: Gostaria de mandar um abraço para você, para os seus ouvintes, papai do céu, abençoe você. E seus ouvintes sempre.
0: Ô,
2: um abraço,
0: Pedro.
2: Tudo de bom.
0: Valeu, Pedrão! Pra tua esposa aí, tá vendo aqui, tá viajando, sofá cama aberto, que coisa linda, dá uma saudade isso aqui. Chique, chique, lá no meio do sertão da Bahia, né? Já fui pra lá fazer entrega há muitos anos atrás aí. E o cachorrinho ali ficou brabo que estão brincando com ele aí. Que coisa linda, né? Não, isso aí. Tu sabe que quem cuida um cachorro, quem cuida um gatinho, Deus abençoa de uma forma ou outra. Quero mandar uma luzinha aqui pro meu amigo Valmir Rames. O Valmir aí da região do Bela Vista, coisa arada, né? É, talvez vocês já viram nas redes sociais. É, vai ter um jantar beneficente. Em nome de... Pra Lisete, Maria Rames. É, ela precisa arrecadar um bom dinheiro aí. Porque às vezes alguém diz, tem pelo SUS, deve ter, mas deve demorar, né? 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E esse Ramos aí já sabe fazer também. Esse Valmir aí, meu amigo aí de muitos anos, né, Valmir? É, 35 pila. Todo valor é destinado à saúde da Lisete, dia 4 do 9. Posso me enganar aqui, mas eu acho que é na sexta-feira, né? 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Você não pode ligar no Valmir, 8815-6473, né, Valmir? Show de bola aí. Então vamos todo mundo lá. Em prol da Lisete Maria Ramos, diagnosticada com um tumor meningioma. E, então, assim, está comprimindo o cérebro. Ele está apertando, né? Mas Lisete, se estiver escutando, temos aqui torcendo e vai dar tudo certo. Assim como já deu para muitas pessoas, para você, Lisete, vai dar certo também. Pode ter certeza, Lisete. Bom dia.
2: Bom dia.
0: Desculpa aí, já tinha largado esse louco aí, ó. Oi, Alemãozinho, bom dia. O Diego Sende, saudades, também tá ligado. Quem mais tá ligado aqui? O Marcelo, meu amigo.
3: Bom dia, meu amigo Alemãozinho. Tudo na escuta?
0: Eu.
3: Ô, Alemãozinho, tamo de novo na escuta. Quem sabe que em casa, domingão, sem você, não é domingão, né?
0: É isso aí,
3: pega. Outro foi feia a pegada, Alemãozinho. Me envolvi com aquela tal de tequila. Meu senhor. Foi feia a pegada. Agora tô indo no mercado comprar uma coca, ver se você melhora. Hoje não vamos beber hoje.
0: Ah, tudo mesmo?
3: Ficar de jejum hoje. Beleza, Alemãozinho? Põe lá no sorteio aí.
0: Tu é louco, Pia? Eu não tomo isso aí, homem. Às vezes em quando eu tomo também, mas tem que dizer que não toma, só pra dizer, né? Valeu, Pia. Tudo, irmão. Um abraço aí, nossa, meu Marcelo. Tomou uns goles meio forte. Que legal, né? Nosso amigo aqui, a Jacira Machado ali, Pinhalzinho, também bateu um sorteio aí. Ô, Limãozinho, estamos escutando também o João Quimilaco Machado, do Pioneiro. Vamos ver quem mais aqui, a galera de Cunha Porã aqui também, né? Deixa eu achar aqui, a mensagem me mandaram já ontem, né? O Sérgio Ludwig, toda a galera, coisa aranda, né? Aí mandaram aqui ontem, sim. Oi, Alemãozinho, boa tarde, bom dia. Na verdade, foi ontem já, né? É, hoje, desculpa, dia 31 é amanhã, né? Dia aniversário da minha mãe, a Leonida Grohe. Eles são de Cunha Porã. Diz que sempre escutam o programa. As filhas Silvane e Aliane. Também o Nelson, que é o maridão, querem homenagear... toda a sua família também. Se puder, manda uma luzinha aí na. Claro, já mandemos aqui, obrigado. São 71 aninhos, que legal, tá nova, muita saúde. Até os 102 anos aí, mais 30 e poucos anos aí de vida. Parabéns pra você, tudo de bom. Muito obrigado, tá? Pela audiência e também diz que sempre escuta nós ali em Cunha Porã. Quem mandou foi a Silvana e a Liane. E também o Nelson, né? E parabéns aí pra mãe de vocês, a Leonida. Leonida. Parabéns, felicidades, muita saúde, saúde, saúde. Oi, Alemãozinho, bom dia. A Daziela Horn também está ligado, a minha amiga aqui também.
4: Bom dia, Alemãozinho.
0: Oi.
4: Quero participar de todos os sorteios.
0: Tá.
4: Maruli Mai, da Linha Progresso.
0: Opa.
4: Toca uma música bem bonita para nós.
0: Tá, fechou, então, valeu. Meu amigo Polaquinho... O Polaquinho também tá escutando, né? Polaquinho, é que o Cabrito falou que ia ter mandado para ele. Eu disse pro Cabrito, capaz, o Cabrito, nem manda pro Polaquinho. O Polaquinho já tá liderando a audiência aí de manhã ainda e ainda quer me tirar uma audiência aí. Mandou, tá escutando aí. Tá de folga hoje, tá trabalhando. Ô, Leãozinho, tá bom? Quem é aqui? A Marisete Secato Vieninski, bom dia, Marisete, tudo bem? Obrigado pela audiência, muito, muito obrigado. Aí da Stefan Franzen, Fandinha Riqueza lá, e também estão escutando a gente, muito obrigado, né? Oi, Alemãozinho, bom dia, um maravilhoso domingo para todos, abraço da Márcia Rohr. Ô, Márcia, obrigado, que legal, show de bola. A Rosana Arruda, o Cleiton, a Milena dos Santos, a Cecília Donassolo, todo mundo, né? A Jennifer Hubert Bonkowski também tá ligada, obrigado, valeu.
5: Bom dia, Alemãozinho, quero participar do sorteio.
0: Oi.
5: Um abençoado domingo a todos. Zanetti Scarati, Nova Erechim.
0: Opa, valeu, obrigado. Essa aqui vai pra todos os gauchão, os caras que estão viajando de caminhão. Também vai lá pro Antoninho, aí é pro Capra e coisa nada, pro Neuria.

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Eu nunca vi coisa igual, coisa linda. 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

0: cara vem de fora vender ali, isso ali não adianta comprar. 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Que é light. 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Eu tava agora aqui falando e vendo também com a produção e a direção do rádio, né? Como é um ano também de eleição, mas um mês de eleição, e tem muita propaganda, e essa propaganda a gente tem que largar, tá? Isso é norma, é lei, se dá multa, tem que largar. Então, o que, que nós vamos fazer? Os sorteios de 25 anos, de 25 prêmios, nós vamos fazer início de outubro. É de verdade, tá, gente? Não adianta nós fazer hoje, amanhã, coisa errada, porque não tem tempo que chegue. Eu tenho mais de 200 mensagens ali. Então lá vai ter que ser com mais tempo, precisa coisa arada, coisa areda, os piacinhos da rádio ali vão me ajudar um pouquinho, né? Falei com o Felipe já, com o Chilmar ali, eles vão me dar a mão também ali, tá aí, né? Então não dá agora acumular tudo, é um mês de eleição, é muita propaganda e ainda 25 anos, 25 prêmios, a gente nem curte bem o programa, não é verdade? Então vamos fazer início do mês, tá? Mais uma vez aqui, quero mandar um recadinho aqui, para a galinhada do Tacho no jantar beneficente em prol de Lisete Maria Rames. Ela tem um tumor e com certeza isso também vai dar certo. Pode chamar aqui o Valmir Rames, pode chamar aqui, ou o Denner, ou a Lisete, mas pode chamar o Valmir aqui, ó. 8815-6473. Tem aí ficha para vender, todo lugar, 35 pila aqui. 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Tem em todo lugar aí, tem as fichinhas para vender. Pode ficar tranquilo, Lisete, vai dar tudo certo também, tá? De verdade. Vamos ver quem mais tá ligado aqui. Um abraço pro Ivo Lauerman, também tá ligado. O Neuri Capra tá meio jaguara, mandou foto a caipirinha. Aquelas caipirinhas não tem igual, dentro do copo de pepino é uma delícia, né? Valeu, piazada, tudo de bom aí, ó. Tudo de bom aí, o meu amigo Thomas aí, também o Jaguar também, né? E o meu amigo Felipe, o Gilmar Bortese, mandou foto também aqui, tomando uma aguinha, né? Água com gás aqui. E uma aguinha aí que o passarinho não toma também, né? Dormiu por aí mesmo, Gilmar, meu colega aí? Show de bola, abraço, piá. Tudo de bom aí. Quem mais tá lembrado aqui também? Meu amigo Cleiton Wagner, tá por casa hoje, chimarãozinho, mandou mais tempo já atrás, né? No chimarãozinho aí, né? Piazado Cicobi aí, Tudo bom, meu jovem, meu amigo querido aí? Valeu, Cleiton. Abraço para você e tua família aí. Tudo de bom. E aqui também, pessoal de Vista Alegre, Bom Jesus do Oeste. Mandaram aqui a família Fischer, né? Mandaram aqui aquelas televisão de cachorro ali, né? Um, dois, três, quatro espetos. Giratória, daí vão trabalhando, fazendo as coisas, fazendo maionese, salada, às vezes, né? E coisa, deixa o churrasco vai girando lá na churrasqueira. Ney. Pessoal, tá tudo pra frente, né? Que legal, valeu. Meu amigo Chardel Wenzel mandou também aqui um áudio senha, né? Faz tempo, já mandou também, né? Vou fazer aqui, ó. É, que nem o Rambo. Ô, irmãozinho, temos na peleia, escutando firme e forte, rapaz. Deixa eu ver aqui, ô, Jardão.
1: Mas, Lemoncinho, viu? Não tem nenhuma moto que acompanha o loucão na meia-noite.
0: Olha aí, ó.
1: Aqui é envenenado essas pernas aqui. Nem a moto não consegue me acompanhar o loucão na meia-noite.
0: É verdade.
1: Dia 13, né? Vamos pra... Itapema, viu? Vamos. Dia 13, vamos ir pra Itapema, viu? Numa prova, viu? Vamos botar pra dereter lá, que é chapadão.
0: Dereter esse rolamento, né? Vai. E vai ganhar troféu de novo. Esse louco é pra frente, meu. Valeu, Jardel, amigo.
2: Bom dia, alemãozinho. Tudo. Eduardo Frasnelli tá também na escuta desse maravilhoso programa.
0: Tangxin.
2: Tudo de bom. Um abraço pra saúde, para os seus pais e para vocês todos. Que Deus abençoe todos nós, tá
0: muito
2: bom?
0: Muito obrigado. Ô, Frasnelli, alles gut, eu fiz um good Kelvegli. O Delmar Bonkoski também do Pioneiro, valeu. Ah, minha amiga Roselei Riva.
3: Bom dia, alemãozinho.
0: Bom
3: tudo
0: dia.
3: Bem? Coloca eu aí no sorteio, tudo de bom para você, um abração.
0: Obrigado. Ô, alemãozinho, deixa eu ver a boa musiquinha para nós, aí estamos ouvindo você aí. Deixa eu ver, estamos ouvindo você aí, tá? Amando aí também, e uma cabeça aí pra nós. Ah, tá, tomando um chimarrão, o Lauro Jung. O Lauro, alles gut, falando tá gorda, um lanchinho chimarrão do Rio, olha ali, ó. Ah, tá, ele mandou aqui uma cabeça, desculpa, mandou orado, não tem. Onde tem festa hoje, ele pediu. Realmente, eu também agora não temo nada aqui, mas se alguém sabe, manda pra nós ali, tá? Manda pra nós, já falemos ali dentro. Valeu, alles gut. O Jacir Riva também. Ô, Jacir, como é que tá, Pia? Tudo bom? Pessoal de Nova Erechim também, da família Basso. A Marinette, bom dia. Alla escute, Marinette. Essa aí é fã do programa, né?
4: Bom dia, Limãozinho. Tudo bem?
0: Bom dia.
4: Quero participar de todos os sorteios. Pra dar uma música bem bonita aqui pra nós. Marinette Sulbacher, da Linha Riqueza.
0: Valeu! Hoje vamos sortear um rodízio de pizza pra um casal ou pra duas pessoas. E 2 quilos de carne de ponta de peito lá do Mercado Pinheirão. E os piatão ouvindo nós lá também no Mercado Pinheirão. É carne boa, carne barata, macia também, né? Que show! Em nome da Degustar, Joalheria Ótica Pérola, Oros Faculdades, Carmoto, Tim PZO. A galera da loja Tim, como é que tá aí? Tudo bom? Celularzinho, acessórios aí na loja Tim. Casa das Panelas, Z Casa Autolete, Casas Leve, Posto Basso, Posto Shell de Nova Itaberaba, Sul Crede Ampla, Empório Campeiro, Acácio Massoterapeuta, né? Sim, é verdade, gente. Meu Deus, é só patrocinador, coisa boa, né? 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Tem uma vaga a partir do dia 5, semana que vem. Se quiserem aproveitar a vaga, chama nós aí, liga pra Janete, liga pra mim, que nós vamos abrir um espaço pra você. Oi, alemãozinho, é o Jandir Machado, tema também ouvindo, queria uma vez na vida canhar uma coisa, né? Valeu, boa sorte ali. Boa sorte ali, tá bom? E a galera aqui de Nova Itaberaba também tá ligada aqui, o Gilvânio Basso, a galera do Posto Basso, Posto Shell Nova Itaberaba. Ô, alemãozinho, manda alô pra galera de Nova Itaberaba também, né? E também pro Matino Rams, o Advidor, Roque Favareto e todos os ouvintes que sempre estão ouvindo o programinha aí. E também abastecendo no Posto Shell de Nova Itaberaba, no Posto Basso.

Santa Catarina e o Paraná agora para cá.

0: Essa aí eu aprendi do Miltinho Pidinga. Esse dia ele rodou ela e eu marquei o nome da musiquinha ali, o Miltinho. Eu sempre escuto ele. Ele não sei se me escuta bem. Quando acho que ele escuta eu também, né? Não sei se hoje não tá tanto, tá chovendo. De repente tá só descansando, talvez, deitado, né? 11h27, dia light, bom dia Marlon, da VFN Transportes. Estamos escutando aí, capricha aí, bicho velho, estamos escutando, limãozinho. A Roseli também, Miller do bairro Bela Vista também, bom dia, abençoado domingo a todos, obrigado, boa sorte pra vocês no sorteio. E a galera do Posto Baço de Nova Erechim, Nova Itaberaba, Posto Shell aí, coisa arada, né? Também estão ouvindo nós aí, agradece a todos os clientes, que coisa boa, valeu, abraço, piazada, tudo de bom aí, ó. Oi, Jacira, tudo bem? Aqui, bota no sorteio, limãozinho, né, Jacira? Valeu, tudo de bom, vamos botar você no sorteio também, né? Pode deixar.
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0: O Mala também já levantou ali agora. Também tem um ligando aqui. Ô, Neno. Ô, Neno, como é? Já estão ligando ali em cima. Já vamos ajeitar ali. Escuta. Ô, Limãozinho, hoje... Não vamos, não. Adriano daí, ele achou ali. Ela tá ligando ali ainda. Temos ali na chuvência, disse ele. Temos na chuvência hoje ali. O terceiro Mala daí. A sogra vai pagar a cerveja hoje. E a carne também, né? Não. Tem que falar com tua sogra aí, tá de novo ali, um dia sim, um dia não. Um domingo sim, um domingo não, eu ia te dizer, né? Valeu, Dirceu, abraço pra você, tudo de bom ali uma vez na vida.
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0: Que show de bola, Veronice Quevedo, que chimarrão bonito, meu, isso é bonito mesmo, ganhou do meu aqui. Bom dia, Limãozinho, sem Limãozinho não é domingo, ela falou aqui, briga!

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0: programa do Alemãozinho.
1: Sim, é verdade, gente, programinha do Alemãozinho ali uma vez na vida, né? Se fosse neguinho, ia ser programa do neguinho. Se fosse gringo, ia ser o programa do gringuinho, do italianinho.
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0: Essa música vai pro meu amigo Jeremy, lá da Agropecuária Sinuelo de Guaraciaba. Lá no centro de Guaraciaba tem um verdadeiro shopping de agropecuária, né? Então, ligado com nós aí no programinha do Alemãozinho, meu amigo Thierry Bim. Ele também tá fazendo a picanhazinha dele que ele ganhou.
1: Valeu, Alemão. Manda a música, senão eu não te compro mais bomba. Vou largar uma bomba.
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0: Valeu, Tirimim. Um abraço pra você, a galera da Agropecuária Sinuelo. Um abraço pra você, tudo de bom aí, piazada. Oi, alemãozinho, é o Chore. O alemãozinho, Claudir, Alescuda, aí tem mais um que chama de Claudir, é só o Capra que chama de Claudir, a mulher vem quando chama de Claudir, e o Capra também chama de Claudir, e o Jorge Chore Flos aqui da Cerâmica Flos. É, quando a mulher chama o homem de nome, ô Claudir, tava onde deu agora? Aí é perigoso, piazado, pra quem tem mulher, né? Daí é assim, né? Quem não tem, já veio. Uma vez, quando o Nene era pequeno, né, daí tinha as tertúlias ali em cima, né, e aí fiquei até umas 3 da manhã na tertúlia. Cheguei em casa bem quietinho, o Nene era bem pequenininho. E fiquei em casa umas 3 e pouco, deixei a Brasília ali na rua, subi caminhando, tirei a roupa assim, só a roupa assim, eu digo as potas, né, deixei a calça tudo pra não fazer barulho, pra não acortar, né, mulher. O Nene era pequenininho. E daí eu deitei na cama assim, né. Peguei o cobertorzinho, puxei por cima, tudo meio sujo ainda, Deus me livre. Deitei assim, né? Pensei, opa, ninguém me escutou, que coisa boa. De repente, ela falou, tava onde até agora? Meio alemão assim, né? Peguei no lado, tinha o carinho do Vime. Aquele carinho do Vime, sabe, com uma rodinha quebrada, assoalho de chão assim, de madeira, né? Que nem lá os piados rosa, em saudade, se criaram. E comecei a pegar aquele carinho, ele ficou vermelho as rodas. Os rolamentos ficaram vermelhos, de tanto fazer assim. Rut, rut, rut, rut, rut. Eu disse, tô mais de uma hora tentando fazer essa criança dormir. Esse nene não tá dormindo, tem até leite já, eu disse. Ela disse, pode deitar e dormir. O nene tá dormindo no meio de nós dois ali. Eu nem tinha visto ele. Na época o nene, ele era... O nene, ele era que nem um joelho de porco, assim, era branquinho, sabe, assim, um alemãozinho, assim, naquelas manchinhas vermelhas, né? E hoje ele tá tão bonitão, assim, né, o nene, né? Também, né? Tomara que ele tá escutando eu também. Antes que ele escuta nós também, né? Meu Deus, daí botaram aqui pra contar a piadinha do italiano aqui do vinho. Me pediram aqui. Mas vocês também são jaguara, né? Aquela do vinho ali, sabe, né? Que também do vinho, né? É, do vinho é boa essa ali. Eu era tipo mais ou menos os pessoal de Guaraciaba, lá da Agropecuária Sinuelo, né? Diz que o piazão veio pra casa, assim, era meio friozinho. Parece que era Ficanha o sobrenome dele. Diz que daí veio pra casa, arrumou uma namorada, o pai e a mãe estavam tomando chimarrão na caixa de lenha. E o nene entrou pra dentro, um italianinho, assim, um gringuinho. Entrou pra dentro, reto pro quarto. E o pai e a mãe estavam tomando chimarrão na caixa de lenha ali com os gatos. Daí o pai disse, ô mulher, tu podia lá olhar, escutar ali na porta que eles estão falando lá dentro. Eu disse, eu não vou escutar. Ela disse, vai você. Ele disse, mas será? Vai você lá olhar, escutar. Se ajoelhou na porta do quarto assim, né? Se ajoelhou na porta do quarto assim, né? Então ele pegou e tirou o vinho. Tirou 2 copos, tinha uma chaqueta. Ela era meio alemã, assim, ela. E ele é um italianinho, assim, bem chaguara. Tá, ela deu um copo, ele pegou um copo pra ele, um pra ela, ele abriu o vinho e botou dentro do copo dela um vinho. Daí botou no copo dele um vinho. Ela tomou, ela disse, meu, que delícia. Eles não falavam nada. Um silêncio total. E daí a... Ela disse, meu, que delícia, um vinho bom. Até o pessoal de Sinuelo pode me dar mais um vinho aqui, ele acabou. E daí ele disse, tu gostou? Ela falou, adorei, pode botar mais. E o pai escutando. Ela tomou, ela disse, meu, Deus, que bom. Pode botar mais. Botou mais vinho dentro. As pessoas acham que é bobagem, mas não é. Ele disse, mas tu tá gostando? Ela disse, eu tô adorando. Pode botar mais. Ele botou mais um pouquinho. De repente ela disse, foi quanto até agora? Ele olhou e disse, foi quase tudo. Então pode botar mais um pouco. De repente ela disse, e agora? Falta quanto? Falta 3 dedos para botar tudo. Então bota tudo, ela disse. Ele disse, não, o resto eu quero dar pro teu pai depois. Aí ele quebrou a porta. E daí ele quebrou a porta. Ela vai aonde, homem? Mas também tem muita gente chacoara nesse mundo, né?

10 minutinho pras 12, tá quase na hora do ministro puxar o sino, né? Tá louco também já. Eu agora disse que não puxo mais o sino, porque tá até isso meio eletrônico já, né? É que antigamente o pessoal ia puxar o sino e os piados vizinhos, eles aprontavam ou soltavam a corda e caía na cabeça o nozão da corda do sino, né? Ou às vezes aí tinha que ir pelo potreiro ali, né? E tinha aquela rampinha e eles tiravam aquela taubinha, aquela tapa, tipo um panco assim, para fazer para trepar por cima dos fios, né? Botava, tirava o prego, daí caía, né? Eu nunca fiz isso ali, né? É muita coisa, né? É, lá na Vicantes, onde nós morava, daí quando puxava o sino, é porque tinha morrido alguém, né? Daí não dava para dar risada. Agora, é verdade, daí eles largavam os poixas lá em cima, lixeiro para casa, né? Às vezes esquecia a junta depois lá no morro, lá em cima, né? De noite, alguém falou... E os poi, vocês descancaram? Meu Deus do céu, deixamos os poi lá em cima. Então, eles tinham as mulheres, né, sempre. Isso era bonito, né? Hoje em dia não fazem mais, né? Aquelas cucas nos velórios, né? Aquelas cucas grandes, assim. Eu sei que a mãe ali, a Isabela, eles faziam, assim, aquela sobremesa que ia no meio das cucas. Sempre era de morango, são rotis, né? Meu, isso dava cada cuca, gente, era uma delícia, né? E daí nós pegávamos os pedaços, sentávamos embaixo dos pés de bergamota e comia, né? Tinha gente que esquecia de ir lá olhar a pessoa que tinha morrido.

0: que coisa linda. 10 minutinhos para 12, já 9 agora, deu ali. Meu, como passa o tempo, gente, tem mais de 200 mensagens. Tem esse horário gratuito político, que eu sei que não vai mudar muito o voto, mas nós temos que largar, senão isso tá multa e coisa, nós temos que largar isso ali. Já mandaram mensagem, para que largar as coisas políticas? Eu disse, não, tem que largar, gente, por causa das coisas erradas, coisa errada, né? Tem que largar, é leis, né? Sim, é bonito assim, né? O Teco daí, deixa eu ver aqui, o Teco Rosa, eles são saudades ali, né? O irmão do prefeito, ah não, do vice por enquanto, né? Prefeito é só daqui a uns dias. Isso é neblina que tem ali em saudades, né? Ou é fumaça lá atrás? Meu Deus do céu, dá pra enxergar mal e mal a camisa do creme do Teco ali, né? O Marcos aí é do Inter, me parece que, né? Vamos escutando nós também, o vice-prefeito, saudades ali. Isso é um piá bom, né? Que nem a gente sempre fala, não é tão bonito, mas é querido, né? E o Marcos, mas aí, na verdade, eu tava vendo as notícias ali. Ele tá de prefeito agora até terça-feira que vem, né? Tá de prefeito. Eu tenho que visitar ele lá, fazer uma fotinha, né? O alemão ali, meu amigo, ia dizer, vamos fazer uma fodinha, né? Agora ele é prefeito ali de Saudades. O prefeito pegou uma folguinha e o bicho velho assumiu agora. Por isso estão fazendo churrasco, vai ganhar um pouquinho mais esse mês ali também. Alemão ali também. Ele não é pra falar as coisas na rádio, mas não muda nada. É programa de humor ali, né? Esse Deco também é gente boa, né? O Calego, né? O Calego, né? Calego. Valeu, Calego. Tudo de pão. O Rigger daí ali também, né? Tu tá na bodega ou tu tá na tua casa ali? Eu nunca vi tanta coisa errada de tomar aqui. Campário, 43, 45, não sei que número, pizza aqui, schnapsia, né, e coisa, e schnepsia, né. Alemãozinho, seu Jaguarinha, é o Riggerzinho ali, escutando o programinha. Precisava de uma ajuda ali, uma vez, para você escolher qual vou beber. E parabenizar aí o Alemãozinho pelos 25 anos do programinha do Alemãozinho ali. Ele também tá meio Jaguara, vai ser esse Riggerzinho, né. Obrigado, e 25 anos e 25 prêmios vai ser, né? E o programinha do Alemãozinho alegra todos os domingos, toda a região, muito obrigado. Quando os elogiam assim, eles querem ganhar um prêmiozinho, né? Assim, né? Daí...
1: Isso não existe!
0: Nem que o programinha não é bom, mas eles falam que é o melhor programa do sul do mundo só para ganhar prêmio. E para parabenizar também, Alemãozinho, o outro Riggerzinho lá de Florianópolis, que tá aniversário amanhã, ele vai estar daí, o Petinho... Ô, Betinho, seu Jaguarinha, mandou foto aqui, mandou carne e coisa lá, tá comendo por via satélite ali, pra mostrar pro irmão dele que tá fazendo churrasco e lá ele tá comendo seu camarãozinho. O limãozinho já, daqui a pouco ele vai mandar uma mensagem aqui, ó. O Betinho já mandou uma mensagem lá de Florianópolis aqui, ó. Vou largar o áudio aqui. O limãozinho, deixa que eu mandar um abraço lá pro meu irmãozinho aqui, o Betinho, eu sou o Betinho aqui, pro meu irmãozinho aqui, o Riggerzinho, aquele pinhãozinho, ó. Estamos aqui na Florianópolis, aqui choveu muito essa noite, não tem? E assim agora tá querendo sair o solzinho, assim, mas tá meio nubladinho, não tem? Tá meio nubladinho, sim, tá ligado? E aí estamos comendo aqui um camarãozinho, não tem? E estamos aqui, pia, esperando aqui pra pegar uma prainha aqui, tomando um camparizinho aí, ó.

0: 2 minutinhos para meio-dia. A galera tá reunida lá na EFACIP. É a tradicional festa do vizinho, que acontece há muitos anos. Eu acho que uma das únicas festas que se mantém ainda de pé é essa galera do bairro EFACIP. Quem mandou vídeo, foto aqui foi nosso amigo Elmo Zanquete. E aqui aparece a galera aí, e hoje eles estão lá reunidos, estão cantando, festinha, o Mantelli, o Elmo Coisarada, o Gordo Stephens, que agora é um ex-gordo, não tem, é um ex-gordo, só não se, existe ex-viado, ex-gordo sempre tem aqui, o homem que vende carro aqui, tem o Goetz aqui, o Chauvins ali, todo mundo junto reunido lá, festa da EFACIP, é a festa do vizinho. Valeu, gurizada, tudo é bom aí, que coisa linda, né? É a festa do vizinho aí, ó, não pode, hoje não tem problema de vizinho, hoje é só alegria. 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Bom dia, boa tarde, agora é 12 horas na cabeça. Que legal, né? Valeu, Elmo. O Elmo que foi diretor da rádio aí por muitos anos, e ele que... Uma vez eu disse pra ele, o Elmo, podia deixar eu fazer um programinha. Lá em 2002, 2003, eu acho, né? Ele disse, mal, irmãozinho, então tá, mas não me fala muita bobagem aí na rádio, né? Então vai estragar o nome da rádio aí, ele disse, né? Eu disse, não, o Negão do o Negão da Areia mandando mensagem aqui também. Eu disse, não, é, pode ficar tranquilo. Aí ele disse, vamos ter que botar que horário, homem do céu. Eu disse, ah, sei lá, me colocou às 5 da manhã lá em 2000. É eu, os leiteiros, o delegado Eusébio Debone, coisa arada, escutava nós aí, 5 da manhã, foi bom, até às 7. E aí eu falei muita bobagem, o Elmo um dia me chamou, olha, irmãozinho, vem aqui fazer acerto, pensei que ia me mandar embora. Dizia, ele, vamos fazer o seguinte, agora tu fazia das 5 às 7. Eu disse, sim. Ele disse, agora tu vai fazer das 5 às 6 e meia. Eu disse, eu achei que ia aumentar um horário. Dizia, não, vamos tirar, tu fala muita bobagem. É, como diz o finado querido Darcy Vela, agora o alemãozinho tá mais polido, né? Agora o alemãozinho tá mais polido, agora não fala tanta bobagem. Ele falou ali, aí dá dentro, agora estamos num horário bem nobre aí por enquanto, não sei como não mandaram embora. Que é 12 horas e 1 minuto, gente do céu, preciso largar os comercial porque senão não tenho dinheiro para pagar advogado depois. Já voltemos para quebrar tudo aí, vamos até as duas, podem ficar tranquilo, gente.
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0: Sim, é verdade, gente. Hoje é 30 de agosto de 2026, 22 graus a temperatura, 12 horas e 7 minutos. É o programa do Alemãozinho. Eles falam que é liderança absoluta em toda a região. Né?
22: Inconfundível.
0: É. O Zé não cagava, o Zé se gabava. Não sei como é que é aquela frase lá. Eu falo mesmo, ninguém fala que é verdade. Eu mesmo falo, porque ninguém fica dizendo que é verdade, né? Também, né? É, mas vem quando inventa, inventa e coisa errada, né? Você foi o meio do cachorro louco também, né? Tinha light na mola. O Cristiano Ternos também, né? Bom dia, Alemãozinho. O que ele mandou ali, não posso ler na rádio ali, não tem como ler tudo as coisas. E são uns piá bons assim, né? Só que Deus me livre, mano. Sente flim, né? É São Jaguara, né? É, quando eu vou ali pegar a lambari, no ponto, ali perto do Roberto Traia, pegar a lambari, ali eles acham, Esse dia botei o carro ali no beira-rio ali. Agora é uma zoninha ali. Aí eles acham que eu tava na zoninha. Eu disse, mas vai aonde? Aproveitando nisso, quero mandar um abraço pro baixinho da zona. É. O baixinho da zona, esse dia encontrei ele, a mulher dele. Disse, Alemãozinho, sempre escutemos o programa do Alemãozinho. Diz que bota lá no programinha e faz um churrasquinho, né? Eu não sei o nome dele, eu sei que é o baixinho da zona lá.

Show de bola. Todo mundo escuta o programa da Limãozinha, nos mercados, nas padarias, nos postos de gasolina, na zona também. Todo mundo escuta. Vamos fazer o quê? Todo mundo escuta. Coisa linda, né? Um abraço aí. É bom demais, amém. Vamos ver quem mais tá ligado aqui. Bom dia, Alemãozinho, tudo bem? Alascute, Claudiro, Alascute, Alê. Tudo certo, Idacir Ritter. Bom dia, Alemãozinho, tamo ligado aí. Valeu, meu querido.

0: Augusto, como é que tá, bicho? Vem aí, alemãozinho. Bota nós no sorteio aí, alemãozinho. Queria ganhar uma vez na coisa aí. Eu sou meio azarado último domingo com vocês, últimos dias, né? Ô, Piazão, ô, ô. Daqui o Diego vai ganhar. Pode ter certeza que tu vai ganhar. Não vai demorar muito, tá, bicho velho? Bicho velho. A Margarete de Andrade. Oi, bom dia. Obrigado. Gente, se puderem mandar áudiozinhos, a gente fica muito feliz, tá? Áudiozinhos curtinhos, não muito compridos, né? A Geni...
1: Um abraço. Eu não ia ter ligado, alemãozinho, mas eu vou ter ligado. Bom dia, alemãozinho. Sou a Geni de Castro aqui. Do bairro Primavera. Quero agradecer muito a minha companhia que eu tive esse final de semana, desde sexta de noite.
0: Opa!
1: A minha neta Louise Menegoto veio passar sexta, sábado com a avó. Fizemos tanta bagunça nas duas. As duas não são bagunceiras. Tá bom? Então quero que tu toque uma música bem legal. Coitado do Luigi. Tava meio doente, daí não pôde ficar aqui.
0: Ah.
1: Mas ele vai melhorar. Ele vai vir também que acabou. Passear. Então bota uma música bem legal pra Michelle, o Eden, a Louise.
2: Eu também não tenho mais o que fazer.
1: Luigi, Menegoto. E pedido da sogra, Geni. E agradecer que deixaram a Louise vir ficar com a avó aqui. Sexta, sábado.
0: Uhum.
1: E quero botar toda nós no sorteio, tá bom?
2: Ele disse, ah, você tava pensando bem, gostado, eu e tu.
1: Tá bom, estamos
0: assim. Valeu.
1: Estou esperando uma música bem bonita.
0: Bem bonita, valeu, um abraço pra vocês, tá bom. A família Palhoque.
3: Bom dia, alemãozinho, aqui quem fala é o Antônio Gabriel Palhoque. E eu queria participar... Bom dia, alemãozinho, aqui quem fala é o Antônio Gabriel Palhoque. E eu queria participar do sorteio da pizza.
0: Aham.
3: E se poder tocar uma música pra mim, eu agradeço.
0: Valeu.
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0: Gilberto José Basso, bom dia, alemãozinho do bairro Bela Vista. O Luiz Bignini, como é que tá, Luiz? Tudo bom ali uma vez na vida? Manda um alôzinho aí, ô, fazer o nene dormir ali, deixa eu ver, bom dia, não. Ah, sim, eu queria fazer o nene dormir, era piada aí antes. Sim, sim, queria fazer o nene dormir, tava deitado já lá. O Edson, ô Edson, como é que tá? Tava com saudade de você, o Edson Stoffel. Ele era na época dos Blumenau e coisa errada, agora é o cara, né, da parte de canamento e coisa errada, nos prédios mais chique, é tudo ele, né? É no bairro universitário agora, tá ali, né? Bota a musiquinha pra nós aí, alemãozinho, ó. É, também pra nossa amiga Sidônia, matando um raio aqui. Manda uma música pra nós aí, abraço, alemãozinho, bom domingo. Tamo junto, meu querido jovem!

0: Ei, Amado Batista, né? O Amado Batista que arrumou uma namorada nova, né? Só que não é pra falar essas coisas, né? Ela tá em 55 anos mais nova que ele, né? E ela jura que não é por causa do dinheiro e coisa das fazendas e do cado e coisa errada. Ela jura que não é, é amor, né? Eu também acredito, né? Não tô falando que só que é engraçado, né? Diz que tinha uma vez, é uma piadinha agora também, né?
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0: O homem foi no médico e diz... Ô,
2: doutor, queria fazer uma consulta.
0: Sim? Mas o que que o senhor tem, o médico disse?
2: Tá querendo fazer uma consulta? Eu tô...
0: O senhor tem quantos anos?
2: Tô agora rodeando 100 anos.
0: Ah, que bom, mas o senhor tá bom aí. Tô bem, diz ele.
2: Só que é o seguinte, eu quero fazer consulta aí, uma revisão. Quero mesmo uma namorada nova, ela tem 25 anos.
0: É, sim. Aham. Uhum. E daí ele disse, mas o médico disse, não, mas 25 não tá louco, né? E 25, tá louco, você tá bastante diferente, né? 80 anos quase diferente. Ele disse, mas isso aí pode ser um problema, né?
2: É, ele disse. É, eu sei, isso é um problema, sim. Uhum, é um problema pra ela, né? Vamos ver, se ela aguentar, aguentou. Se ela não aguentou, o problema é dela. Ele disse.

0: Fala, Salete, minha querida amiga.
1: Bonzinho. Aqui é a Salete Caio.
0: Ô, Salete, eu dei duas faltas só pra ti no começo do programa. Olha ali.
1: Quero participar do sorteio hoje. Todo sorteio que tiver, me bota no sorteio também, né?
0: Tá.
1: Um bom domingo pra vocês da rádio, todos.
0: Tangue, abraço. Gente. Obrigado.
2: Bom dia, Rádio Centro-Oeste. Bom dia, Alemãozinho.
0: Bom dia.
2: Aqui é a Reni Márcia Schittler Lindemann, de Lajeado Grande, Serra Alta. Gostaria de participar do programa, pedir para escutar a música Valsa da Vovó Elfrida. Também quero participar do sorteio. Obrigada a ser atendida. Muita chuva no Lajeado Grande. Deus cuidando de nós. Bom dia, feliz domingo.
0: Valeu, show de bola. Já mandaram o nome aí do Josney, né? O nome do baixinho. Os caras que são clientes, eles têm, sabem até o nome dele, né? Capaz mesmo, né? O Alemãozinho, temos aqui em Itapema. Estamos em Itapema aqui. Ah, o Jairo. Como é que tá, Jairo? O Jairo que era morador aqui do Bela, aqui em cima do Pioneiro, né? Casado com minha prima ainda. Levou a prima, né, bicho velho? Pegou a prima, é capaz mesmo. Ô, Alemãozinho, queria participar? Muita chuva aqui hoje, Alemãozinho, Itapima. Ó, mandou foto aqui dos prédios, coisa linda. Lá, pra lá, já tem o mar, né? Ô, Pia, valeu, Jairo. Abraço, Alas, curte, faz, tá? Cheio de good light, né? Show de bola. E a galera aqui também do Mercado Pinheirão também tá mandando mensagem aqui. Também o Ederson Weitzman, né? Secretário de Obra, Urbanismo e Coisa Arada. Era diretor, agora já subiu um carguinho, né? Já tá ganhando um pouquinho mais. Dá mais trabalho também, né? É, dá trabalho. Não é pra qualquer um, né, Edson? Posso largar teus áudios aí? Dá uma ligadinha pra nós aí. Eles que deram pra nós sortear aqui do Mercado Pinheirão. Ele é 24 horas, trabalha no domingo, sábado, de noite. E mandou aqui, ó, 2 quilos de carne de ponta de peito do Mercado Pinheirão pra nós sortear daqui a pouco. E vamos meter, né, Marcio? O Ederson, o Weitzman. E um rodízio de pizza da Degustar. O Márcio também tá escutando, mas não é verdade, né? Ele saindo do coisa do açougue ali do Mercado Pinheirão. Eu também vou semana umas duas, três vezes que eu pegar umas coisinhas ali, né? Eu tô indo lá bastante. Eles me conhecer, assim, né? Depois ele começa a marcar, né? De rapaz mesmo, né? O cara quer comer em 2026 e vai no mercado e marca e não paga, também é meio jaguara, né? Não sei se isso ainda acontece, mas afinal de contas. Vamos ver aqui, mandaram aqui uns áudios ainda, menina.
3: Bom dia, irmãozinha Lourdes.
0: Oi, Lourdes, tudo bom? Ali da Galhazi, gaúcha, coisa arada, né?
3: É, queria homenagear o Armelindo Dias.
0: Aham.
3: Que dia primeiro, a sua esposa, seus filhos, 4 filhos, mandam feliz aniversário pra ele e põe uma música bem bonita pra ele.
0: Tá bom, Lourdes.
3: Ele merece.
0: É verdade.
3: Tenha um bom dia pra você, toda a tua família e a minha também.
0: Obrigado.
3: Que o sol brilhe pra todos nós.
0: Amém. Que coisa linda esse áudio. Valeu, Lourdes. Parabéns. O Weitzman tá mandando mensagem aqui. O Márcio do Pinheirão. Eles trabalharam até agora, né? Carnearam uns cabritos, umas ovelhas. 7, 8 vacas e boi, coisa boa, tudo carne macia, né? Que nem diz o cabrito, brasileiro, lá de União Deste, veio comprar carne ali no Pinheirão, né? Uma dessas, deixa separar uma linguiçinha pra mim lá, né? O Edson mandou também um áudio, não sei se tá pra marcar ali.
4: Alemãozinho, bom dia, tudo bem? Como é que você tá? Alemãozinho, manda uma música aí pro cunhado do Márcio, o melhor gênero do... Um dos melhores, né? O outro tá do lado aqui também, né? Do Pinheirão.
0: Queimaram o convite.
4: Estamos aqui na tua escuta e comemorando o aniversário do Juarez. Ele é o gerente da Seraçado Saudades lá.
0: Tá bom?
4: Estamos na escuta aqui. Manda uma piada boa pra ele.
0: Fechou.
4: É aquele barbudo que só tomou campara aquele dia. Hoje não tem campara aí, não. E o pai do Juarez é o taxista de Saudades, o gaúcho. Diz que quando ele faz um frete, vem pra Pinhalzinho e já leva um de volta pra Saudades. Ele não perde o frete, é que nem o tio Vitz. Carrega 2 numa vez.
0: Boa essa aí, boa essa aí. É que nem eu fui lá em São Miguel uma vez pra comprar uma moto. Daí eu disse que ia dar um cheque por uns dias aí. Daí não pegaram o cheque porque não me conhecem. Daí vim aqui em Pinhalzinho, fui ali comprar uma moto. Não pegaram o cheque, porque me conhecem. Daí eu disse, não sei mais o que fazer, dá bem, né?

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1: Bom dia pra galera de Santa Cruz do Sul, lá do Rio Grande Amado, escutando o programa da Alemãozinho e começando churrasqueada. Que coisa linda, coraçãozinho, linguiçinha, carninha de porco, carninha de gado, um vaziozinho, que coisa mais linda. Galera de Santa Cruz do Sul, muito obrigado. Como é que é o nome do rapaz aqui? O Astor, que é Astor Franken. Bom dia, muito obrigado, meus queridões. Oi, Alemãozinho, é o Neide, o Eliseu, a Alice Yankee, o Joaquim de Saudades, e eles mandam uns áudios muito lindinhos, e mais uma pra... Eu não acredito, mas vão ter que fazer mais uma parede dentro de casa só pra pendurar troféu e coisa nada. É pai, mãe, filho e filha, todo mundo correndo junto e tão ganhando também ali medalha já. Tu sabe que tem o meu primo ali, o Ederson, o Weitzmann, né? Ele também uma vez participou ali das caminhadas, acho que era da Cicobi, coisa errada ali, né, também, né? E daí diz a filha dele, né, a Brenda, né, diz assim, né? É, mas também ele trepa em árvore, faz coisa que ninguém faz, né? E ele participou da corrida 5 km com um sapatênis, uma calça jeans e ainda tirou terceiro lugar, né? Daí diz a menina, é, os caras com tênis de R$1.000, roupinha de coisa errada e... sutiã para apertar as tetas e coisa e ficar em último. E ele sozinho com os tênis e com calça jeans ganhou o terceiro lugar. Só que ali eles não, ali o Liceu. Deixa eu ver o que eles mandaram aqui também, né?
2: Bom dia, sou Joaquim Gustavo Young de Saudades. Quero participar de todos os sorteios. E hoje, Limãozinho, a gente voltou da corrida. Tamo cansadérrimo. Teve pódio.
1: Embaixo da chuva.
3: Bom dia, sou Alice Henrique de Saudades. Quero participar de todo sorteio. Limãozinho, a gente acabou de voltar de uma corrida. E eu peguei pódio.
1: Não, é verdade. Até a Alice já ganhou também. Até as fotos tudo aqui, ó. Não. Esse Eliseu deve ser feliz, eu nem digo com essas crianças. Coisa linda, valeu, boa sorte pra vocês. Um abraço pra minha amiga Paulina Rose Bezen. Tudo bem, Paulina? Muito obrigado. A Lourdes Bigolin, tava com saudade de vocês. Aí do pioneiro, do Divinéia.
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1: Vamos ver quem mais tá ligado. Ô, Limãozinho, estamos escutando aqui. Quem é que manda a música aqui? Andréia, olá, tudo bem? Andréia de Paula, manda uma musiquinha pra nós aí, pra minha família. Todos ouvem o rádio, Limãozinho, ó. Pode ser qualquer uma aí. Eu sou de Pinhalzinho, obrigado. Deixa eu ver. E a nossa música, Limãozinho? Estamos aqui com o Lauro. Valeu!

0: Eu gosto dessa música, Dançando em Cima de uma Só Lajota. Uma vez eu escutava e não dava bola pra ela. Mas agora eu lembro que é bem verdade mesmo, né? Quando antigamente, lá na Guabiroba, as piadas volta grande também iam nos baile. Primeira vez ia no baile, daí dançava em cima de uma lajota, né? E não saía dali porque ficava nervoso, né? Daí ficava ali, dançava, vamos dançar? Eu fui uma vez tirar uma curia, porque o pai daí era o ministro, presidente, tesoureiro e coisa errada, e pegava o microfone antes dos degues ali, dos Ludwig, começar a dançar, cantar e tocar lá, né? Eles começavam a dizer assim, pra noite, o pai vai começar a achar daqui a pouco. Quem tem uma faca, uma coisa, um revólver, uma coisa, uma canivete, chave de fenda, uma coisa, que quer brigar, é pra levar ali na copa, entregar ali na copa as armas. Aí, quando caminhava, um lá com as botas, prescovite ali, ia lá, eu entregava lá as coisas. Só que uns não entregavam, né? Uns botavam embaixo do salão as coisas, né? Facão e coisa, e fechava o pau às vezes, né? E tem mais um aviso, então. Quem tá vindo com os caminhões, 4 mil, cheio de gente carregada atrás, em cima, é o palha de Tamas. Quem veio com mais tamas e mais sócios daí, nós vamos retribuir a visita. Quando tem palha na comunidade, vocês lá. Só não pode dar briga ali. E quem quebrar uma coisa, uma mesa e coisa, vai ser chamado na polícia segunda-feira lá em Saudades e vai ter que pagar, porque nós éramos navegantes lá de lá, né? Então é o seguinte, não pode dar carão. Seu rapaz vai tirar uma curia para dançar, mesmo que ela, né, ela não gosta dele, ele tem os tentinhos podres, é cabeludo, tem mosquitinho em roda, não escovou os dentes direito, não pode dar carão, tem que ir dançar. Eu fui tirar uma gurinha uma vez, e quatro meninas ali sentadas. Cheguei ali, pra noite. Na noite. Vamos dançar essa ali, é bonita, um shot. Ela disse, ah, não, leva mal. Mas tô muito cansada, ela disse. Não tô bem, acho que tem um problema na perna, ela disse. Não consigo dançar. Daí eu disse, tá bom então, né? Quase desmaiei assim, daí tem uns 3, 4 passos assim, dei uma caminhada, eu vi eles arrastavam uma cadeira, aquelas de palha assim, né? Ela levantou, tem um outro piá, meu vizinho, foi tirar ela pra dançada, ela foi. Mas eu disse, mas é verdade, aquele dia no palio, mas tu tá louco, gente, né? O pessoal, eles eram muito chagaram aí, que deu pra dar carão, mas tá louco, né? E daí tava dançando lá, daí também. Ela disse uma lenta, né, Edson? O Edson também era na Gabirova, assim, né, Edson? Eu nunca esqueço que acabou a luz lá no baile, na Gabirova, né? Tem um temporal assim e caiu a luz, homem. Uma vez tinha um piado coisa lá, foi lá deslicar a chave também no salão lá, né? Só que não é pra falar o nome deles, né? É, a sorte que na época o Ternos não era segurança lá, não, ali ia baixar o cacete, E daí, viu, daí caiu a luz lá e até que arrumaram um liquinho lá, né? Ligaram um liquinho lá e é verdade, tinha um liquinho lá no canto. E eu tava de olho numa menina, uma guria, né? E daí quando apagou a luz eu fui perto dela, fiquei parado ali, mas firme, né? Peguei a mão, segurei a mão, acho que uma meia hora, até que veio a luz. Não se mexemos, nem ela, nem eu. Na verdade, não era ela. Daí, de repente, veio a luz. Quando veio a luz, foi ver. Eu vi que a mão era meio áspera, assim. Era o piado meu, de um vizinho meu ali. Não era pra falar o nome ali. Era um amigo, ele escuta o programa. Eu segurando a mão dele uma meia hora ali, larguei, dei uma olhada, era ele. Eu achei que era guria, era... Larguemos tudo. E quase que Deus me livre. Tinha light na mula, né? Era o cheio, né? Tá, e também uma vez a guria disse, tu veio de bicicleta? Meu primo disse, não, por quê? Ela disse, não, parece que tu tá com uma bomba de encher pneu no bolso. Eles falaram assim lá, né? Só que eu não falo essas coisas na rádio, nada. Par de risada. Te faltar. Par de risada, bicho burro, porque sabe porque veio visita? Vem visita, daí, né, que nem antigamente, né, quando vinha visita, daí tem que comprar uma coisa boa, né? De comprar uma coisa melhorzinha, né? Que nem o Leandro Hans também, né? E eles são ali. Agora são saudades ali, né? Ele é casado com a. Casado com a Juliana Queira, né? Eles estão ouvindo o programa também, né? Daí diz que estão tomando também uma cervejinha ali também. Né? A galera do agro e coisa arada. É o Cassi Oberher, né? O Cassi Oberher. É bonitão, eu vi as fotos perfil dele ali, né? É bonitão. O Leandro, será que ele fez clareamento nos dentes? Tá com um sorrisão ali, né? Esse alemão incomoda também, né? E ele tá mandando aqui também, né? Daí o Cássio disse, hoje daí eu paguei as coisas erradas tudo ali, né? Bem, gente, preciso largar isso aqui, chava o tempo.
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0: Bom dia, Alemãozinho. Aqui é Helena Baques Voezen, da linha São Paulo. Quero participar do sorteio dos prêmios do dia de hoje. Um forte abraço a todos e um bom final de semana.
1: Obrigado, valeu. Oi, Alemãozinho, quem é aqui? Mandaram aqui também. Biririm, biririm, biririm, biririm, biririm, biririm. Oi, Alemãozinho, o Ademir Gubiani. Estamos ouvindo o programinha aí. Queremos aproveitar e também para convidar todos para a festa próximo domingo no Divinéia. A partir de quinta-feira à tarde já tem cucas e pães. É uma delícia, né, Ademir? Que legal, família Gubiani aí. 6 de setembro, a festa aí da Associação dos Moradores aí do querido, um dos maiores bairros queridos aqui do Pinhalzinho, né? Olha aqui as festas, cuca e coisa arada. Meu Deus, que delícia. Cuquinha pras firmas, escritório, pras casas, né? A partir de quinta-feira já tem, né? Valeu! Tudo de bom pra vocês aí. Fechou aí, tem propagandinha já durante a semana. Fiquem ligados aí. A Marlice Wagner falando coxilha, saudades. Ela escute, queremos hoje participar também do sorteio, né? Da linha coxilha, saudades. Valeu, Marlice, muito obrigado. A Isolde Hubert, o pioneiro. A Elsie Schneider, essas queridas pessoas da linha Navegantes. Obrigado, Alemãozinho, seu programa é muito, muito, muito bom. Muito obrigado. Oi, Alemãozinho, estamos aqui em Travesseiro, no Rio Grande Amado. Estamos aí no Célio. Estamos aí no Célio, Hands, hoje aí. Show de bola, essa semana tiveram visita por aí, né? Manda umas alô pra nós aí, Alemãozinho. Estamos escutando aqui o Giovanni, o meu primo, o Mon. Estão escutando lá no Célio Hands, em Travesseiro do Rio Grande. Manda uma boa pra nós aí. Parabéns, Alemãozinho, pelos 25 anos do programa do Alemãozinho. Valeu, piá, tudo de bom aí. Alles Gute, faz, Daniel. E ó, a Célia Kaifer também. Oi, uns Heir, alles Gute, Célia.
2: Oi, bom dia, Alemãozinho. Ali é a Célia Lúcia Keita. Quero participar de todo o sorteio.
1: Tá.
2: E peço qualquer música tapando movimentos.
1: Tá.
2: E que chuvinha boa, né?
1: Isso é boa, Gal. Que coisa boa. Hoje tarde todo mundo pode dormir um pouquinho, outros vão na bodega, outros vão no polão, outros vão no jogo, e é sempre adiante, né? É verdade, outros lugares não dá pra dizer onde eles vão também, né? Deixa eu ver quem mais aqui, banda movimentos, vou ter que achar uma musiquinha pra essa querida mulher, eles sempre pedem, né? Uma musiquinha dos banda movimentos, vamos rodando no fundo aqui ela, né? Olha aqui, ó. O Ivan Pegoraro, o Arthur Pegoraro.
3: Bom dia, Alemãozinho, tudo bem?
1: Tudo bem.
3: Eu quero participar de todos os sorteios. Estou aqui na casa do meu avô e da minha avó. Meu nome é Arthur Pegoraro.
1: Ô, Arthurzinho, valeu, Arthur. Tá na casa da avó, no vô, coisa linda, né? É bom na casa do vô, no vô, deixa fazer tudo. Pode brincar, pode derrubar coisa. Não pode derrubar as coisas na estante, né? Valeu, Arthurzinho, tudo de bom.
4: Bom dia, Alemãozinho. Meu nome é João Pedro Dreyer. Quero participar do sorteio.
1: Valeu, Joãozinho Dreyer, o piado Roberto Dreyer.
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1: Banda Movimentos.
5: Meu amigo
1: Ilson Sulspa, que fã de chuvência, olá, que é Alonso Orhans Heira, me dê ouro, que é Alas Kutia, a Leoni Quevedo, querida, essa Leoni, da Boa Vista ali, né, tudo bom, Leoni? O Juquinha, o meu amigo Juquinha, esse é Jaguar, a camisa do Grêmio, não pode falar nada do Grêmio, não, que ninguém ganhou nada por enquanto, né, Juquinha?
6: Bom dia, Alemanha, Alas Kutia. Do Juquinha, do bairro Maria Terezinha, agora vou correr os prêmios ali uma vez também, ver se ganha de novo, né?
1: Mas tem um galo aí no fundo, mas, bicho, velho, tem galo aí, mas daí, vamos fazer uma galinhada, vamos ver de novo o galo aqui.
6: E ver se roda uma música boa ali, menos conversa, e roda música ali, mano, dos atuais ali.
1: Uhum.
6: Parco do Amor ali, pode ser, tá bom?
1: Mais um, menos conversa, mais música. Mas daí o teu áudio que tu quer que eu roda aqui faz como? Tem 200 mensagens, seu galo, velho, safadinho, ó. Maria Salete Kleiman, Fancho Vence, olá, e tudo bom?

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1: 12h40, alemãozinho, queremos ganhar carne do mercado do açougue Pinheirão. É uma delícia as carnes do mercado Pinheirão, é o meu amigo Exídio Antônio Bolli. Oh, show de bola, a Hilda da La Poça. Ô, oh, Hilda, eu adoro teu sotaque.
2: Bom dia, alemão, tudo bem? Quero participar do sorteio da gasolina do Posto Basso, de Nova Itaberaba. Que Deus abençoe.
1: Valeu, Hilda.
2: A Hilda da La Poça, Itaberaba.
1: Aí, ó.
2: Que Deus abençoe, Nina Rádia.
1: Valeu. Valeu, Hilda. Agora, por enquanto, não estamos sorteando gasolina, mas daqui um dia vamos meter, falar com o Basso lá, para não sortear mais uma gasolininha aí, para encher o tanque da gorizada aí, o sangue.

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0: coisa linda ali, uma vez na vida, né? Tia Light, na rua, música bonita, 12 para uma já, né? Meu Deus do céu, né? Deixa eu ver quem mais tá ligado ali, né? Deixa eu ver aqui, tá ali, deixa eu ver aqui. Tem uma partida ali. Deixa eu ver aqui. O Christian da Gubiano, como é que tá? O Christian Gubiano, um abraço para você, também tá ligadinho com nós aí. Boa tarde, amigo, tudo certo. Deixa eu ver aqui. Meu amigo aqui, pessoal, vou ficar agora um pouquinho sem música. E travou aqui, porque eu acho que é muita mensagem, coisa lá. Não sei o que deu no motor da Kombi. Mas tô apertando aqui para ver se sai as musiquinhas ali, né? Travou agora aqui. Daí, deixa eu ver aqui. Deixa eu ver aqui. O Felipe já vai vir aqui. Ô, Felipe, dá a mão aí, Felipe. Não tenho mais o que falar no ar aqui. 10 minutinhos para as uma, deixa eu ver aqui, degustar, joalheria Ótica Pérola, Horas Faculdades, Carmoto, Tim, PZO, Casa das Panelas e Casa Autolete, Casas Leve, Posto Baço, Posto Shell, Sulcred Amplia, Empório Campeiro, Acácio Massoterapeuta, 8822-6311. Vamos ver quem mais está ligado aqui, Biririm, biririm. O Inácio Collet, fã de saudades. Estamos escutando, alemãozinho, desde o começo, esse lindo programa. Participe do sorteio. Obrigado, amigão. Obrigado, Inácio, pelos elogios também. Valeu!
1: Bom dia, meu amigo alemãozinho.
0: Bom dia!
1: Quero participar dos sorteios.
0: Uhum.
1: Também quero pôr o nome da minha amiga amada Isolde Mor e o meu amigo Otávio Tim Gracioli.
0: Isso.
1: Abração, aqui passando minha carninha, já fiz a maionese, almoçar com meus filhos, meu genro e minha nora.
0: Que legal, valeu, obrigado, tudo de bom. Nosso amigo José Quevedo, do Boa Vista 2, também tá ligado, obrigado. O Cauã Mocelim do Modelo também tá ligadinho, legal, obrigado. O Ivanir Santin, eles são de Nova Itaberaba. Temos ligadinho aí, alemãozinho, no programinha também, né? Valeu, Ivanir, obrigado. A nossa amiga aqui do Ípica, a Simone dos Santos do Ípica, também tá ligado. Obrigado, Simone, valeu. Quem mais mandou áudio aqui? Quem é? Oi!
2: Bom dia, alemãozinho. Gostaria de participar do sorteio. Obrigado se for atendido. Meu nome é Soilê, eu moro da bairro Bela Vista.
0: Isso.
2: Bom dia, alemãozinho.
0: Oi.
2: Eu gostaria de participar do sorteio. Quero ver se hoje eu ganho, porque até agora não ganhei nada, tá?
0: Ah, meu Deus.
2: Obrigado se for atendido. Meu nome é Soilê, moro na Bela Vista.
0: Oi, Soili, valeu. Tomara que tu ganhe então, Soili. Mas assim, você não ganha também, hora dessa tu vai ganhar. Daqui um dia vai ter muitos prêmios, de verdade mesmo, tá? Deixa eu ver aqui. Oi.
3: Bom dia, alemãozinho. Aqui que fala é Vitor Lund, de Gabriel, saudades. Quero participar de todo sorteio e desejar um bom domingo para você.
0: Opa, valeu. Abraço, tudo de bom para vocês aí.
4: Bom dia, alemãozinho. Tudo certo? Tudo
0: Opa.
4: Tranquilo? Alemãozinho, me coloca no sorteio que estiver no programa hoje aí.
0: Opa, seu Adilson.
4: Se possível, sei que é bastante corrido, mas toque uma música do grupo Rodeio Gritos de Liberdade.
0: Opa, boa.
4: E como hoje está bastante corrido, nem vamos falar em futebol hoje, né? Vamos deixar para falar domingo que vem.
0: Deu.
4: Que tu me disse.
0: Deu embora.
4: Valeu, alemãozinho. Abraço aí, tudo de bom.
0: Quinta-feira, acho que vai ter outro jogo do Grenal de volta, né? Meu Deus do céu, vai ser bonito, né? Oi, alemãozinho, bom dia, tudo bem com vocês aí? Obrigado, é a Catarina Vitória Pezenato, aqui de Nova Erechim, estamos escutando também, né, a Leonice? Obrigado, obrigado, gente, muito obrigado.
5: Bom dia, alemãozinho, Alan, escuto, quero participar dos sorteios.
0: Opa!
5: Domingo sem alemãozinho não é domingo.
0: Aí, Tangchen.
5: Rosane Barão, Juquitingal, tá saudades.
0: Isso.
5: Sempre na escuta.
0: Muito obrigado, que legal, valeu! Estamos aguardando aqui o nosso colega Felipe, que está a caminho para vir aqui, porque travou aqui, é a loucura, né? Travou tudo aqui, daí eu não quero mexer para não fazer nada, por isso que tá sem música agora, tá? Então eu vou falando até que ele vem aí, se ele não vir, aí não sei o que, que vai acontecer. Deixa eu... travou aqui, tá uma loucura, né? E não tá abrindo as musiquinhas aí, ali, ó. Bom dia, alemãozinho, tudo bom? Na companhia do programa do alemãozinho, a Roselei Refle de Pinhalzinho. Valeu, Roselei, obrigado. Quem mais aqui? Pessoal do Distrito da Juvencio, a Noili Maria Miller. Ótimo domingo a todos, alemãozinho. Temos escutando também aí. Opa, que legal. O Valdecir Ibaldi, sentado na mesa, aqui a fotinha, né? Agora já deve ter almoçado, cervejinha. churrasquinho, um pãozinho caseiro que a mulher deve ter feito. É pão igual da minha mãe, né? Um pão gostoso, muito pão, né? É um pão. Valeu, Ribaldi. Um abraço pra você, Valdecir. Tudo de bom aí, piazada. Tudo de bom aí, piazada. Deixa eu ver aqui. É, não adianta, não tá rodando as músicas. Tá travou aqui, porque eu acho que caiu um pouco a internet. Tinha caído ali pra baixo, né? Aí caiu. A Pietra dos Santos, a Maria Bevilacqua, todo mundo tá escutando nós aí, né? Que show de bola, né? E vamos ver se achamos uma musiquinha no YouTube aqui, até que nós se ajeitamos aqui pra nós, né? Ficar bonito, porque... Opa! Assim já xingo que a gente roda a boa da música há pouco, né? Então imagina se ainda não rodar aqui daí. Agora eu vou ter que ir falando aqui. Deixa eu ver aqui.

0: Show de musiquinha, né? E a Viola Raiz aí, coisa linda, né? Show de bola, deixa eu ver aqui quem mais tá ligado aqui, deixa eu ver aqui, mandar um abraço pro pessoal do Distrito da Machado, pessoal aí da Pecuária, coisa arada, né? O Lucimar, Luiz Maldano, né? Seu Lucimar, como é que tá ali uma vez na vida? Pra tarde, alemãozinho. Tá escutando nós por ali também, né? Show de bola, um abraço, pia, tudo de bom aí. Um abraço também aqui pro Otto Bot, também mandou um áudio aqui, daqui a pouco já vamos ver se dá pra largar aqui, um abraço, seu Otto, tudo de bom aí, valeu aí, piazada, tudo de bom, seu Otto. Ô, alemãozinho, deixa eu ver aqui. Deixa eu ver aqui, show de bola aí. Djalmazinho, ô, Djalma, como é que tá, piazinho? Então, não tomou o chopinho aí? Tomou mesmo também, né, pia? É, tu também, né, na Jaguara, né? Como é que tá aí, bicho, velho? Tudo certo? Tá ligado com nós também ali, essa piazada aí. Isso é gente boa, né? É, então gente boa. Tem ainda melhor no Rio Grande, mas gente boa. Djalma Gomes tá escutando nós ali da vez da vida, né? Tá por casa hoje ou tu tá ali no cunhado ali, é. Um abraço, pia, tudo de bom aí. Deixa eu ver quem mais aqui. Deixa eu ver aqui. Birim, birim, birim. Alguém ligou pra mim. Deixa eu ver aqui como é que eu faço aqui agora pra minimizar aqui isso aqui. Vamos botar aqui. Aí, a Sueli boa também. Opa, bom dia, Sueli. Ala, escute, é. Deixa eu ver aqui. Só que agora aqui, vamos fazer o seguinte aqui, né? É que você botar aqui, não quis largar o áudio aqui, daí tomara que o Felipe vem logo ali.
1: Irmãozinho. Tudo bem?
0: Tudo bom.
1: Aqui é a Sueli Bota, linha São Carlos, saudades.
0: Oi.
1: Próxima música vai pra minha família.
0: Aham.
1: Que nós tava reunidos ontem à noite, sabe?
0: Aham.
1: Tava de aniversário, daí.
0: Opa!
1: A festa foi boa, sabe?
0: Que legal.
1: Daí é. Eu ontem tava de aniversário o dia inteiro, até as 12 horas da noite, né? Tu já pensou?
0: Oi.
1: Quanto tempo eu tinha para fazer festa, né? E eu quero participar do sorteio de vocês aí. E um abração para vocês aí.
0: Valeu!
1: Tudo de bom, ótimo domingo.
0: Tang Shen também, né? Que legal, obrigado, valeu. Deixa eu ver quem mais tá ligado aqui, só um pouquinho aqui.
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19: O mercado de trigo no sul do Brasil segue com baixa liquidez e cautela por parte dos moinhos, que mantém a atenção voltada para a nova safra e para o equilíbrio entre a oferta e a demanda. Em Santa Catarina, o mercado também apresenta poucas movimentações. Os moinhos estão abastecidos e realizam compras pontuais, inclusive de trigo vindo do Rio Grande do Sul. O plantio da nova safra ainda está no início. No Rio Grande do Sul, a comercialização avança de forma lenta. A moagem continua reduzida, enquanto o setor acompanha a chegada de trigo importado e o andamento da nova safra. Cerca de 60 mil toneladas da produção futura já foram negociadas, mas produtores e compradores seguem cautelosos diante dos riscos climáticos. No Paraná, os moinhos já acompanham mais de perto a nova safra, que alcançou cerca de 3% da área colhida. A qualidade das lavouras é considerada positiva, com 97% em boas condições e 3% em condições média. O setor também monitora a necessidade de importação nos próximos anos.
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0: Show de bola, 1:11, 1:10 agora. Agradecer aqui a galera da técnica que vieram aí ajeitar nós aí, também o Felipe Zamboni, né? O Felipe é tudão, né? É sempre quebrando galho pra nós aí, né, Felipe? Muito, muito obrigado aí, caiu internet e coisa arada, então tem que reiniciar tudo, né? É por causa do clima e o tempo coisa arada aqui, não é porque é de problema aqui, é tudo moderninho aqui as coisas, só que quando não tem internet não adianta nada. Oi, Alemãozinho, tudo bem? É a Simone do... Simone, Sandro e é a Duda do Luiz, Simone dos Santos, né? Da linha Betaninha aqui, escutando o seu programa e a diversão na certa. Muito obrigado. Ô, Alemãozinho, podia contar aquela piada... Tá atolado de fora, tá atolado de fora. Será que não? Será que não é muito forte? Ele, acho que é muito. Eu vou fazer esse vídeo aí, vou postar no Facebook a semana aí, tá? É meio forte a piada, eu não sei se vocês não vão me xingar, me processar daí, né? Tá atolado, né? Ah, louco! A super, hiper, mega Eluana Paula Bonenberger de Pinhalzinho. Temos aí, queremos ganhar também uma vez na vida o programinha. Estamos participando. É, o Luca Vinícius Balencifer, a galera de Nova Erechim, a Sandra Renner. Todo mundo escutando o nosso programinha também, né? Oi, Alemãozinho, tudo bem? Estamos aí passando para mandar uma mensagem, participar do programa, dos sorteios. Manda música para minha sogra, Geni, que vai ficar mais veinha. É, deixa eu ver... Do que ela já é, né? Vai colher mais uma flor de coaxumba essa semana. É o Éder Menegoto do Divinéia. Valeu, Éder! Que legal, obrigado. Valeu, Geni. Felicidade, saúde aí. Saúde aí. A família aqui, a Lúcia Terezinha. Oi, bom dia. Deixa eu ver aqui quem é.
1: Bom dia, Alemãozinho. Meu nome é Matheus Rodrigo Herbert. Queria participar do sorteio.
0: Valeu, Matheus. Boa sorte, Matheus Herbert. Beleza. Ô, Limãozinho, qual que é uma do Amado Batista aí? A Sirlen, que mandou aqui. Legal, boa pedida aqui. Tava com saudade de tocar uma inteirinha do Amado Batista, é verdade, tá? E eu já separei uma aqui, ó. Quer ver? Essa aqui, ó. Não, essa aqui, ó. Deixa eu só ajeitar aqui, vou mudar aqui. Já, daqui a pouquinho nós vamos rodar ela, tá? Deixa eu ver aqui, quem pediu aqui? Sirlen. Legal, boa pedida aqui. E aqui tá o meu jaguar. Mandaram foto de carne.
2: Bom dia, Alemãozinho. Tudo certo? É o Emerson.
0: Opa!
2: Vamos aqui no seu Marcelo hoje dar uma despesa pra ele assar uma carne aí.
0: Aí, ó. Eu disse pro Marcelo, Emerson, tem um brinde pra vocês aí. Me chama, ele tem meu WhatsApp aí.
2: E gostaria de participar do sorteio. Domingo sem o Alemãozinho não é domingo. Sem aí, o programa do Alemãozinho não tem, né?
0: Aí.
2: Um abraço, Alemãozinho.
0: Oh, muito obrigado aí, piazada. Que show de bola, né? Ah, que legal. Valmor Schwendler. Ô, Valmor, como é que tá, bicho? Aí, Rostost, querido. É. Ah, estamos aí tomando umas cervejinhas, escutando um programa. Olha ali, agora olhei pra fora aqui da janela da rádio, sol, aqui tem sol, agora calorzinho. E o Valmor tomando uma cervejinha antes aí, né? Valeu, piá, tudo de bom. Ô, meu amigo Rock Cremonini, como é que tá aí do Divinéia?
3: Rock Cremonini, bairro Nova Divinéia. Quero participar do sorteio da... O programa do Alemãozinho.
0: Fechou, valeu. Bicho, velho. Valeu. Meu amigo Adão Padilha também.
4: E Alemãozinho, tudo certo?
0: Ô, Adão, quanto tempo?
4: Bastante chuva. É o Adão, eu quero participar dos sorteios.
0: Aê! Chama que eu vou pra gente se amar.
5: Bom dia, Alemãozinho. Tudo certo? Adelino Pedro Chute, saudades.
0: Opa!
5: Estamos aqui em Água Chapecó, almoçando aqui na casa do sogro.
0: Opa!
5: Família reunida aqui.
0: Olha ali.
5: Roda uma música para nós da família Eichenberger.
0: Oh.

0: Bate-bola, galera de Nova Itaberaba, família Batistello, bom dia, alemãozinho, meu amigão, tá ligado com nós também aí, que legal. Valeu, meu jovem, isso aqui é salame pelo jeito, né, vai sair bosta aí, o que que vai sair ali, Valmir? Tudo bom, bicho, vai, manda um áudiozinho aqui também, dá pra largar o áudio, como é que tá aí? Além quando vamos ver aqui, dá pra largar, acho que sim, né, Valmir, como é que tá, Bia? Ei, coisa linda aí, um diazinho certo ali, pode largar, diz ele aí, não tem problema.
1: Bom dia, alemãozinho, aqui é Elvira dos Santos, quero participar dos sorteios.
0: Opa!
1: E alemão, eu e você, a única coisa que temos sorte, que nós é tão feio, mas o importante é que nós sabe contar piada e é feliz, porque senão nós tava ralado.
2: Opa, alemãozinho, manda uma música aí pro pessoal que tá na carniança aqui do suíno aqui.
0: Opa!
2: Manda uma música aí pra nós aí de banda aí, bem chamada aí.
0: Aham.
2: Uma aí que você achar que deve mandar aí. Beleza?
0: Beleza.
2: Um abraço, tudo bom? Quando é que vai vir pra cá, o Nosso Camuim? Domingo, temos festa no próximo domingo aí, de 60 anos da comunidade. Vem aí também fazer festa com nós.
0: De repente vamos dar uma passada
2: Valeu,
0: aí.
2: Valeu, um abraço.
0: Muito obrigado, meu amigo. Valeu. Que legal. Um abraço também pra Elvira do Santos, o áudio que foi um pouquinho antes aí, né? Que show de bola, né? Ai, ai, que legal. Valeu. Opa, bom dia. O Márcio Carlos, como é que tá? Tudo bom?
3: Bom dia, Lemonzinho.
0: Então, opa.
3: Meu nome é Márcio Carlos Clemen.
0: Opa.
3: Eu queria participar dos sorteios que você tem aí no programa.
0: Aham.
3: E também oferecer uma música, né? Bem, bem legal.
0: Tá.
3: Bonita aí pra minha companheira, né?
0: Opa.
3: Tere Gonçalves. E para todos, né, que estão na escuta. Né?
0: Ô, Márcio, que legal.
3: Que nós temos um bom domingo, abençoado.
0: Verdade.
3: Por Deus.
0: Isso aí.
3: Se for atendido, eu agradeço.
0: Ô, Márcio, obrigado para você, para ter e para todo mundo aí. Que Deus abençoe vocês, dando muita saúde, saúde, saúde. Já tenho separado aqui o Amado Batista, a próxima música, tá? Oi, alemãozinho, o Marino Simon também tava escutando nós ali no Sul Brasil Light, que é ela, né?
4: Bom dia, Milton. Ali eu também, Marino Simon do Sul Brasil, quero concorrer ao...
0: Ô, oh, valeu, bicho, velho, o Marino Simon, valeu, bicho, velho, enchendo aquela, velho, né? A Luciana Siqueira do Sul Brasil, sonho de amor, alemãozinho. Bota aí, ó, Paula Cristina Nardi de Nova Erechim, Zé de Camargo, Luciano, sonho de amor. Musiquinha bonita, né? Legal.
5: Boa tarde, alemãozinho.
0: Tarde.
5: Tudo bem? Arnilda de Oliveira, Francisco de Nova Itaberaba.
0: Opa!
5: Manda uma música, no céu, um canto bem bonita para nós aqui em Nova Itaberaba.
0: Tá.
5: Desde já agradeço por atendido. Um ótimo domingo abençoado.
0: Ah, que legal. Valeu, Arnilda. Obrigado, obrigado. Oi, alemãozinho. O Lauro. Escutemos aqui, alemãozinho, obrigado aí, ó, deixa eu ver aqui, André de Paula, a galera da linha Antagorda mandando aqui, aí ali, antes mandaram aqui, maionese, meu Deus, que carninha, coisa mais linda, gente, vocês são também, eu não falo mais nada, porque Deus me livre, que delícia, não precisa pedir desculpa, tá tudo certo, tem que mandar mesmo. Oi, alemãozinho, tire, bailão do tio Maneco, a bandas atuais, alemãozinho, bota lá, Bernay. Obrigado, se for atendido aí, o Distrito da Juventude está ligado, e homenagear também o netinho, né, Angelita, o meu netinho, o João Lucas, que vai completar aqui 2 aninhos, que Deus abençoe sempre ele. Meu Deus do céu, essas comidas, essas horas, eu com fome, às 1h20, mandando foto aqui de catófilo, salada, mais carne, coisa arada na mesa, um aninho ele vai fazer aí, né, Luquinhas?

0: show de bola. 1h24, era um pedido do Amado Batista, daí tem um pedido também do Zé de Camargo Luciano. Ai, que legal, show de bola. Quem também tá ligado com nós aqui, a galera lá de Paraíso, na divisa com a Argentina, nosso amigo, cliente também, o Casa Grande, também tá ligadinho com nós ali uma vez na vida também, né? Só o namadão aí, temos meio apaixonado e coisa errada por causa do tempo, né? Tá bom, piá? Tudo bom, bicho, velho? Ah, já... Ei, coisa linda, né? Vou ver quem mais tá ligado ali uma vez na vida, né? Jandir Machado também, né? E hoje tem aí um recadinho. Abertura do Campeonato Municipal de Futsal, de base. Hoje, domingo, às 17h30, às 5h30, ali no Centro de Eventos Lourenço Antônio Floss. Aí, ó. Show de bola, vai ter o jogão aí, piazada. Vai ser bom aí. Vai ser a abertura do Campeonato Municipal Futsal de Base. Que legal. Isso aí é coisa linda, não é todo lugar que tem, né? Show. A Margareta Ferreira de Pinhalzinho também tá ligadinha com nós aí. Agora já começando a falar mais devagarzinho, porque estamos desde as horas garganteando aqui que nem papagaio, né, Juquinha? Oi, Alemãozinho, boa tarde.
1: Bom dia.
0: Opa,
1: bom dia, alemão.
0: Tarde, bom dia.
1: Eu quero concorrer todos os prêmios que tem aí na rádio.
0: Opa!
1: Tá bom? Beleza, Miguel Otávio de Lima.
0: Ô, Miguel, tá bom, bicho velho? Tá junto aí, Miguel. Show de bola aí. A galera aqui de Santa Cruz do Sul, aqui, o Nene aqui, ó, tá, o Fernando de Santa Cruz do Sul, que legal. Meu Deus, vai encher em vosto. Deixa eu ver, eu os piá ali, ó, piá raiz, fizemos o salsichão caseiro aí, guri criado raiz, aí é bom, né, ensinando as tradições a ele, né. Que legal, piá, pra não ser, virar uns Nutella, né. Roda aí a música, Futebol Colonial, pra todas as audiências aí, dos três churus. Essa música fala a verdade do nosso futebol do interior aí, alemãozinho. Ah, tá bom?
2: Boa tarde, alemãozinho.
0: Boa tarde. Fala, escuta. É. Deixa eu ver aqui.
2: Bota a música Futebol Colonial pra nós escutar Rio Grande, no Rio Grande do Sul.
0: Tá. Futebol Colonial.
2: Abraço a todo mundo de Santa Catarina.
0: Valeu! Deixa eu ver se eu consigo achar aqui Futebol Colonial. Não sei se tem baixado essa música aqui. Mas legal, já vou ver se achemos aí, tá bom, bicho? Tem mais um áudio aqui, não tá. Esse áudio não tá me abrindo aqui, mas nós já vamos ajeitar aqui. Valeu, piazada? Tudo de bom, já vamos ver se vai abrir aqui. Fala, Alcides, como é que tá, bicho velho?
3: Bom dia, Alemãozinho. Parabéns pelo seu programa, muito ouvido. Na região e no estado de Santa Catarina.
0: Obrigado, piá.
3: Manda um abraço pra nós aí, que estamos sapecando um osso aí.
0: Ô, Alcide!
3: E tamo na escuta. E me coloca no sorteio dos prêmios. Vem ver se eu ganho uma prêmia na vez da fita, viu?
0: Valeu! E as estrelas. É um pedido, é um pedido.

0: Aí, coisa linda, Zezé de Camargo e Luciano, sonho de amor. Oi, Tayane! Desculpa a demora, Tayane.
1: Oi, Limazitão. Oi. Bom dia, boa tarde.
0: Tudo bem?
1: Que é a Tayane Tamarfella.
0: Oi, Tayane. É uma menina querida.
1: Eu gostaria de participar todo o sorteio de hoje.
0: Tá.
1: Se eu ganhar, pode passar o prêmio aqui, Pinhozinho.
0: Tá.
1: Tá bom, Lemazinho?
0: Valeu.
1: Um beijo e abraço pra tua mulher.
0: Ah, legal. Que bom.
1: Fundo da Grota.
0: Fundo da Grota? Que legal.
1: Minha música preferida.
0: Aê!

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2: Vamos ver quem vai ganhar o rodízio de pizza e quem vai ganhar os 2 quilos de carne ponta de peito do Mercado Pinheirão. É agora! O áudio ou a mensagem que sair aqui vai ganhar... vai ganhar os 2 quilos de carne ponta de peito do açougue Mercado Pinheirão, do novo Mercado Pinheirão aí. Vamos ver quem vai ganhar, vamos ver onde é que vai ir. O áudio que for pro ar vai ganhar. Vamos ver aqui, birim, birim.
3: Bom dia, alemãozinho. Meu nome é Matheus Rodrigo Herbert, queria participar do sorteio.
2: Tá bom, então esse aqui, ó.
3: Matheus Rodrigo Herbert, queria participar do sorteio.
2: O celular da Lúcia, o Matheus Rodrigo Herbert ganhou aqui 2 quilos de carne ponta de peito do Mercado Pinheirão. O bom seria passar ali na rádio, pegar uma autorização ali com a chanete, daí você pode ir lá para retirar. Vamos ver quem vai ganhar o rodízio de pizza agora da Degustar na frente do SESI. E foi pro Lucimar, mas a Lucimar, eu acho que esse nunca também ganhou nada, né? Assim como muitos também não ganharam, né? Ai, muitos ficam tristes porque não ganha, eu sei, todo mundo queria ganhar. Lucimar Maldaner, você ganhou um rodízio de pizza! Uma hora e 38 minutos, show de bola. Daqui uns dias vai ter 25 anos, 25 prêmios, né? Vamos deixar passar as eleições, porque precisa bastante tempo e coisa. Você não está muito, muito explorado, né? E tem muita propaganda e às vezes aqui eu recebo até mensagem. Ah, para que largar a mensagem? Não tem como não largar. É lei, é ordem e não tem como. Se não largar, é multa. Tem que largar as vinhetinhas dos políticos. Não tem jeito. Tem que largar. Então nós vamos fazer mês que vem, em outubro. Primeira semana de outubro, vamos começar. Vamos fazer. Vai ter muito, muito prêmio. Tá bom? Veronice Quevedo, valeu. Michele Menegoto. Oi, alemãozinha. Luíse. O Luigi. Mandando um abraço pra vó Geni, lá do Primavera, né? Vê se paga um bolo essa semana, né, Geni? Eles estão falando ali. Valeu! Oi, alemãozinho, tá bom? O Fábio Retzigil, hoje é a Chape, né, Fábio? Hoje é o Chape. Chape e Grêmio, né? Meu Deus, será? Eu acho que é lá em Porto Alegre, né? Valeu! Oi, alemãozinho, tá bom? O Vanderlei Fernandes, queria participar também, Vanderlei. Valeu! Show de bola. Pessoal, se alguém não ganhou aqui, não fiquem tristes, porque vai ter mais sorteios aqui, ó. O Ivan, o Arthur, pegouraram todo mundo aqui mandaram também, o Simo, opa!
4: Boa tarde, irmãozinho, aqui é o José Raimundo Quetanos de Pinhalzinho. Opa! Quero concorrer aos prêmios da rádio.
2: Aí!
4: E peço uma música do Amado Batista.
2: Aí!
4: Seresteiro das Noites.
2: Aí!
4: Tudo de bom aí, tamo junto.
2: Valeu, bicho velho, esse aí nós rodemos já também, né? Valeu, abraço, piá!
5: Boa tarde, alemãozinho. E aí, Viquetes, alles gut?
2: Opa!
5: E você tá na programa, não, Jorge, em Santa Cruz do Sul, em Rio Grande do Sul, né?
2: Uh-huh.
5: Não sei se tu conhece pra cá ou não, né? Mas a gente tá aqui. Muita gente.
2: Conheço, fiz muita entrega aí de caminhão, imóveis e coisa
5: lá. Gente, eu tenho bastante parente na volta lá pra cima, né? Que quem fala é o Fernando Franz. E temos muitos amigos também ali no Juvencio.
2: Uh-huh.
5: No Juvencio temos PAC ali, ó. Nossa grande amiga, a Dayana Bach, o Norberto, o esposo dela. Temos um grande, eu tenho um grande amigo ali em Saudades, que é o Jaime Senen. Jaime Senen, lá de Saudades, então.
2: Sim.
5: Eu quero mandar um abraço para todos eles. Temos os parentes lá em Maravilha, os Wagner, né?
2: Uh-huh.
5: Wagner Light. O na Mihado, tipo, vem papa mesmo, Aldo Sprecher, de Rádio Filho, primos do Rofo, né? Botavona, tudo, né? Isso é para a região ali de Águas de Chapecó, um negócio assim, mais ou menos parecido, mora os parentes. Mas manda um abraço aqui para nós, Santa Cruz, viu? Santa Cruz do Sul, estamos aí na audiência. E domingo passado já participei do programa, viu? Eu e tu já pegamos e nós estávamos uma vez no Parque do Cléo ali, tomamos um chope e tu contou umas piadas para nós.
2: Aí, aí,
5: um abraço ali, irmãozinho. Manda um abraço aqui pro meu filho, Antônio Rafael Franz.
2: Opa!
5: A minha esposa, Débora Bach.
2: Alôzinho aí!
5: Com o pai, Harry Franz, Marilu Franz.
2: Uh-huh.
5: De São Martinho aqui, interior de Santa Cruz do Sul.
2: Aí.
5: Hoje estamos aqui pela cidade, né? Hoje eu estou na cidade, hoje eu não estou lá na colônia, né? Wir haben ja genug Eier mitgebracht und Maniok und Patata für die Semana passada, ne?
2: Isso.
5: Aber nicht präzise wie es für die Semana.
2: É verdade.
5: Banane, ganz große Glutsch Banane haben wir mitgebracht.
2: Mas tá louco.
5: Von der Kolonie der Uhr, ne?
2: Coisa boa.
5: E aí, então, esse fim de semana temos estoque aqui ainda.
2: Yoda.
5: Em casa. E a gente não vai na colônia, a gente fica pela cidade, né?
2: Isso.
5: Manda um abraço pra todo mundo aí, tá bom?
2: Valeu.
5: E assim estamos ali, ó. Fazendo hoje de manhã fiz um salame e salsichão aqui, eu vou te mandar as fotos. Olha, isso fim de semana que vem vai ser graúdo das festanças por aqui. Um abraço a todos os amigos aí na região, de Pinhalzinho, por toda a região ali, tá bom? Abraço, alemãozinho.
2: Valeu, meu amigo.

E show de bola, 13h44, 15 para as duas, já tem a light na mão, legal. Pessoal da Brichinha aí, família Scarati, boa tarde. Oi, alemãozinho, bota a música aí, o Nene aí, o meu dançarino. Ah, meu dançarino, tá dançando o Nene aí, coisa linda, o netinho, né? Da Angelita ali, valeu, Alascute aí. Ai, meu Deus, a Juliana Félix, não deu hoje, Juliana, mas... Não deixe de mandar, tá, Juliana? Não deixe de mandar, porque logo você vai ganhar. É isso aí, todo mundo não pode deixar de participar, né? Opa, deixa eu ver aqui, o pessoal aqui pediu aqui, quem é o pessoal do Rio Grande da família aqui? Estão ligando aqui. É, já estão pedindo, olha ali, como é legal, né? Uhum, deixa eu ver aqui, deixa eu pegar o sobrenome aqui certinho pra mim não errar aqui, né? Já até mando aqui, valeu, Angelita, falando Schwendlight. Aqui, ô piazada. Tamo por aí, alemãozinho, né? Filando uma carne, tomando uma cervejinha. É, Marcelo? O piazão tá aí de novo? O jogador aí, ó. É, show de bola, né? E o pessoal de Nova Erechim, e o Marcelinho, tá aí também, o Jaio também, o Rogério. Ô Rogério, o Jaio, já achou a chinelo, tênis, sapatênis, não sei o que ele tinha no pé, mas quando, até onde eu vi, não tinha nada nos pés, não tinha nada. É, dançava, e era boquinha na garrafa, e coisa arada, assim. É, o dia aí botava a piazada tudo no bolso, né? O Marcelinho. O Marcelinho tá com a namorada nova ali? Que legal. Que bom, né? Já levou pra casa. É. Tem mais gente, acho que levou alguém pra casa ali. É. E Marcelinho, tá pra frente, já tá no baralho aí agora, né? Mas vocês não dormem, é que nem coruja 24 horas, nunca vi, não dormem essa gente, né? Valeu, Rosane! Família Possebão aí de Nova Erechim, um abraço! Quem mais tá ali? O Nietzsche, o Jay, o Jandir Cremonini, todo mundo junto, reunido ali. Só não mandaram o nome da namorada Marcelinha ali, né, tá? Se conheceu ontem, já tá apaixonado, o Bielzinho aí, o bicho velho aí, ó, pra bater o pezinho aí, ó.

de balada, 10 minutinhos para as uma, agradecendo a audiência e a paciência de cada um de vocês. Temos desde as 10 aí. Desde as 10 aí, que nem papagaio. E agora estamos diminuindo já, né? Não conseguiu mais nem imitar ninguém. Estamos cansados, né? É que nem descarregar uma carga de cimento, mas mesmo assim, né? Ai, que legal, show de bola. Mais uma vez agradecer a audiência, a paciência, o mundo. Muito obrigado. Desculpa aí. Às vezes não rodou da música, desculpa, às vezes que eu falo demais. Tem muita, muita mensagem que eu não consegui rodar. E às vezes uns me xingam. Tu só fala, alemãozinho, roda mais música. Gente, se tu quer música, tem que botar um pendrive. Não tem jeito, esse programa é diferente. É líder adiante da região aí. 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É isso que dão os leitinhos das crianças para nós aqui. 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O meu amigo Marcelo Riese meteu aqui o som na caixa, aqui tão destruído. É, tá no 12 o volume, e agora não vou mais falar até as duas. Um abraço, tchau! Tenham todos uma boa semana! Que Deus abençoe a cada um de vocês, dando muita saúde e energia. Tá bom, não perco nunca a esperança, pelo amor de Deus, nunca perco a esperança e a fé. O meu amigo Jay ontem... Ô, Jay, eu nada na brechê, a galera que é vendedor, viajante e coisa arada, tomou uns golinhos de Roundup, né? Porque, parecia que tava aquelas mães de santo, assim, né? Jogando veneno, assim, sem calçado, a calça puxada pra cima, às vezes caía pra baixo. E vamos dançar, só com as novinhas, né?

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0: Sim, muito boa tarde Pinhalzinho, boa tarde região, está no ar mais um Comitiva 100.9.
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0: É tarde de domingo e a gente juntos mais uma vez aqui na 100.9, Rádio Centro-Oeste, 47 anos com você. 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

Legal demais, tá aí mais uma sequência de sucessos pra você. Rápido intervalinho, já já a gente volta. Segura aí. 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De volta aqui na Rádio Centro-Oeste, é o nosso Comitiva 100.9.

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0: Então, mais uma sequência de sucessos pra você. É o nosso Comitiva. Rápido intervalinho, já já a gente volta com mais música. Não sai daí.

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1: Sabe aquele papo de bar? 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Aquela pessoa que tá sofrendo, deprimida. Vem cá, meu amigo. Meu caso é diferente. Eu até tô sofrendo, mas eu tô vivendo.

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0: Agora, gente, é hora de tocar a viola no show, né? Como é que é o pagode? Dá uma mostradinha pra nós aí, Marcelão. Como é que toca esse negócio? Faz aí. Esse é o pagode que nós fazemos aqui, né? Então vamos lá, então.
1: Simbora, pagodear.
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0: bom que não volta mais, meu parceiro.
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2: Legal, é uma excelente tarde, super domingão, e a gente juntos por aqui, sempre, sempre no oferecimento da VS Estruturas Metálicas e Esquadrias. 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

0: Esse é o nosso Comitiva 100.9 aqui na Rádio Centro-Oeste. 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Que seja um dia de descanso, de renovo de energias, né? Claro que muita gente também está trabalhando nessa tarde e a gente quer agradecer por você nos permitir te fazer companhia nessa tarde aí no seu trabalho também, tá? Para você que tá nos levando de carona no seu carro, no caminhão, na van, enfim, excelente tarde de domingo.
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0: Opa, e aí, como está a sua tarde de domingo, hein? Regada a boa música, música sertaneja, música de bandas, passa por aqui na 100.9. É o nosso programa Comitiva pra você, hein? Excelente tarde, vem comigo. 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E aí você fica por dentro dos principais fatos e acontecimentos de Pinhalzinho e toda a grande região. Vamos em frente por aqui, esse é o nosso Comitiva 100.9, tem muito mais música pra você. Aumenta o volume, vem comigo.
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Legal demais, tá aí mais uma sequência de sucessos pra você. Rápido intervalinho, já já a gente volta. Segura aí. 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De volta aqui na Rádio Centro-Oeste, é o nosso Comitiva 100.9.

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0: foi lindo.
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0: Valeu! Valeu, Jeromel!
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0: Obrigado.
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1: Bom demais! Tá aí mais uma sequência de sucessos pra você. E a gente vai chegando ao final de mais uma programação do Comitiva 100.9 em mais uma tarde de domingo. Agradecendo sua audiência, sua paciência, sua companhia. 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Sendo assim, a gente vai ficando por aqui, desejando que você tenha um bom restante de domingo, hein? Que Papai do Céu te abençoe. Domingo que vem, queremos estar de volta mais uma vez a partir das 14 horas com mais um Comitiva 100.9. Grande abraço, até lá!
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0: Muito barulho, Júlia B, MC Davi!
1: Tamo junto, tamo junto. 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Muito barulho, batidão e o DG também aí, vai.
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2: 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Falamos ao vivo e definitivo, Arena Grêmio, Porto Alegre, tempo encoberto, nebulosidade, 18 graus de temperatura. Há cerca de uma hora atrás, garoou no gramado da Arena do Grêmio. Mas aqui, Grêmio e Chapecoense entram em campo em situações opostas. Chapecoense ainda sonhando com um milagre. O Grêmio querendo se firmar no campeonato e sair dessa situação incômoda na tabela de classificação. Chapecoense e Grêmio que protagonizaram diversos confrontos e duelos pelos jogos aí na sua história. E hoje, um público de 18 a 20 mil torcedores nesse momento. O torcedor do Grêmio, que com aquele empate diante do Internacional no meio de semana, no Grenal, pela Copa do Brasil, ganhou, digamos assim, uma certa confiança. E o Grêmio vem com força máxima, coloca tudo que há de melhor no seu time. A Chapecoense vem remodelada apenas com dois jogadores que... É, inclusive um deles que poderia jogar, mas provocou um cartão amarelo, recebeu na partida passada, ficou fora, mas mesmo que tivesse condições, não poderia jogar, que é o Camilo. Camilo que inclusive é jogador do Grêmio e pela cláusula contratual não pode estar presente. Com a narração de Roberto Lorenzão, reportagens do nosso glorioso Roxinha, com o trabalho do Felipe Eduardo, lá no QG Informativo, na retaguarda do plantão de estúdios, também agradecendo o Wagner, 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Você ligado no 104.3 da Clube. E lá no site robertolorenzon.com.br, www.robertolorenzon.com.br. Juntos, integrados, com força máxima para você. E as emoções, porque a partir de agora, a emoção é nossa. A vibração vai ser sua, torcedor. Torcedor que nos acompanha, torcedor que está presente, em nome de toda a nossa equipe, Roberto Lorenzão, desde já, já vem agradecendo a você, onde você estiver nos acompanhando. Domingão, final de tarde.

0: Inclusive com muita chuva no Rio Grande do Sul, é o clima que assolou também, provocando duas mortes no Rio Grande do Sul. Em Santa Catarina tivemos, lá na região do litoral, em Palhoça, uma mulher que foi atingida por um raio, não resistiu e morreu. Vários locais do oeste catarinense que foram atingidos aí pelas fortes chuvas. E a gente que acompanha, inclusive, todos esses nossos departamentos de rádio jornalismo, levando a informação com muita credibilidade. Esperamos que, oxalá, não tenhamos mais interferências climáticas que venham a assolar a nossa região, especialmente no oeste de Santa Catarina, mas também aqui no Rio Grande do Sul e em todo o Brasil. Regis Rocha, o Rochinha, cumprimentando o público ouvinte. Inicialmente, a expectativa de um bom jogo. Tudo bem? Boa noite.
1: Boa noite, Roberto. Boa noite, ouvintes, todos que estão nos acompanhando nesse momento. E aí será hoje, Roberto, um grande teste para a Chapecoense, né? Sabemos que o Grêmio vem de uma sexta melhor campanha jogando em casa e vem também de um resultado de dia bom, né? Jogou lá quinta-feira, a semana passada, contra o Inter, né? Arrancou um empate e quem sabe vai fazer de tudo para buscar essa classificação na Copa Brasil, mas vejo que a Chapecoense também tem uma grande chance, porque eu digo que o Grêmio também não é tudo aquilo. Já ganhamos uma vez um jogo histórico lá, que o Apodi, no apagar das luzes, fez 3-2, e hoje não é, é muito difícil o jogo lá, mas não é possível, até porque o Grêmio tem altos e baixos, né? Mas a Chapecoense fez uma grande partida contra São Paulo e quem sabe a gente busque lá um empate ou quem sabe sonhar com uma vitória. Tudo é possível.
0: Muito bem, até portanto o Regis Rocha Rochinha que vai estar acompanhando e comentando a partida. Felipe Eduardo também do QG Informativo nesse momento, um show de luzes na Arena Tricolor em Porto Alegre. Alô Felipe Eduardo, tudo bem? Boa noite.
2: Olá Roberto, boa noite a você, boa noite a todos os ouvintes. Estou com reforço por aqui, hein? Estou com a pequena Maitê junto com a gente, torcendo pelo Grêmio hoje aqui, a pequena Maitê, né? Brincadeiras à parte, mas o QG Informativo chegando para a gente atualizar as informações, a rodada completa da Série A. Já teve jogos ontem, já teve jogos hoje, inclusive, com 3-3, com 3-0. E daqui a pouquinho também tem Internacional, que joga fora de casa contra o Bahia. Lembrando que essa semana tem jogo de volta entre Grêmio e Internacional pela Copa do Brasil. Ou seja, os gremistas também de olho no jogo do Inter e os colorados de olho no jogo do Grêmio da Chapecoense, porque olha, a Chapecoense, se for fazer os cálculos, está a 11 pontos da dupla Grenal. São 4 jogos. Se a dupla Grenal bobear, claro que a Chapecoense é difícil isso, Roberto. Mas na fase que está a parte de baixo da tabela de classificação, o negócio está complicado para todo mundo. 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
0: Legal, grande Felipe, grande Maitê, um beijo no coração aí. E claro, ela é a inspiração nesse momento todo especial. A todas as crianças, aí o nosso carinho todo especial. 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Vamos escalar a equipe da Chapecoense. Chapecoense preparada para adentrar ao tapete verde. Vem toda de branco a equipe da Chapecoense, a equipe do Grêmio com seu uniforme, todo ele tradicional. A Chapecoense entra em campo com Anderson no gol 98, Heitor número 5, Cauã Faria número 21. Toma número 3, Bruno Pacheco na lateral 91. Tem também no meio de campo o Bruno Matias com 16, Iago Felipe 88, Giovanni Augusto número 10, Marcinho número 7, Túlio Eduardo número 9, Garcês número 31. Time comandado pelo Rafael Lacerda. O Grêmio do outro lado, com seu uniforme, repito, tradicional, com o Everton, goleiro de seleção, número 1, Pavão, número 7, Gustavo Martins, meia dúzia, Wallace, número 82, Marlon, 23, Danilo Barbosa, número 15, Vila Sante, número 20, Grano, Henrique, número 10, tem aí também o Enamorado, 99, Giovanni Cabral, número 77, e Bright White, número 22, técnico Luiz Castro. Na arbitragem, comando no apito, está ali o Rodrigo José Pereira de Lima, do Pernambuco, com Noilton Júnior de Souza Oliveira, do Ceará, Carla Renata Covatti de Santana, do Pernambuco. O VAR é comandado pelo Rodrigo Cavalhães de Miranda, do Rio de Janeiro. E quarto árbitro, Rafael Carlos Salgueiro Lima, do Alagoas. Portanto, times e bancos definidos. Tem torcedor da Chape aqui também na arena. Tem torcedor do Grêmio. Como falei, não chega nesse momento a 20 mil torcedores olhando da cabine de transmissões. Portanto, o torcedor do Grêmio não está com aquela presença, e isso que o Grêmio fez promoção de ingressos, colocou ali a R$20, e mesmo assim, ou o torcedor está deixando todo o fôlego, todo o gás, toda a grana, para a próxima quinta-feira contra o Internacional, aqui mesmo, na Copa do Brasil. Felipe Eduardo, teve bola rolando ontem, tem rolando jogos, e teve jogo já na tarde de hoje, e muita emoção do Campeonato Brasileiro, Felipe Eduardo.
2: Exatamente, Roberto, já tivemos a rodada sendo aberta ontem, com o Atlético Mineiro vencendo vitória pelo placar de 2-1, São Paulo também voltou a vencer, venceu o Bragantino por 2-1 também. O Vasco da Gama foi outro que reencontrou o caminho das vitórias no Campeonato Brasileiro. Bateu o Cruzeiro ontem por 3-1. Já hoje tivemos Atlético Paranaense e Fluminense, terceiro contra o quarto colocado, e o placar foi de 3-3. Esse jogo foi 11 horas da manhã. Já no confronto das 4 horas da tarde, dois clássicos. O Flamengo venceu o Botafogo por 3-0. E o Santos, como visitante, venceu o Corinthians pelo placar de 1-0. Agora às 18h30, além de Grêmio e Chapecoense, a bola vai rolar para Mirassol e Palmeiras. E daqui a pouquinho, às 19h30, tem Bahia e Internacional. A rodada termina amanhã com as 20 horas, a bola rolando para Remo e Coritiba. São as informações da 25ª rodada do Campeonato Brasileiro, que tem o Palmeiras como líder, o Flamengo como vice. Em terceiro lugar, Atlético Paranaense, quarto Fluminense e quinto Cruzeiro. Sexto para o Bahia, sétimo lugar para o Atlético Mineiro, oitavo Bragantino, nono Coritiba, décimo Corinthians. O São Paulo é o 11º, o Botafogo 12º, o Vitória 13º, Santos 14º. O Grêmio aparece na 15ª colocação com 25 pontos, empatado em pontos com o Vasco, que é 16º. O Internacional também tem 25, é o 17º, primeiro dentro da zona do rebaixamento. O Mirassol é 18º com 24, aí vem o Remo com 23 e a Chapecoense com 14 pontos, Roberto.
0: Olha, Felipe, foi uma grande festa na entrada dos jogadores ao gramado, aquela fumaça toda. Agora, vou dizer uma coisa, a festa é bonita, mas o cheiro, aquele fedor é realmente complicado. Quando também o torcedor faz a sua festa por aqui, nesse momento, quando também começa a execução aí do hino nacional brasileiro. Muito bem, nesse momento, a execução do hino nacional brasileiro em Porto Alegre. Vamos acompanhar também trecho do hino do Rio Grande do Sul, que é parte também do protocolo na Arena do Grêmio. Nesse momento, vamos ter aí com o jogo entre Chapecoense e Grêmio, Grêmio e Chapecoense no microfone da RC, no microfone da Clube, para você que está ligado para toda a nossa grande região. Ô, Felipe Eduardo, como é que está a situação do Grêmio, como é que está a situação da Chapecoense? É, pelo menos, tem algum detalhe de confrontos das duas equipes aí com relação a isso?
2: Tem sim, Roberto Lorenzon. Lembrando que no primeiro turno, a Grêmio e Chapecoense jogaram na Arena Condá, foi um jogo assim, ó, terrível, não foi um jogo bonito, e o placar foi de 1-1 naquela oportunidade. Até agora na história são 18 confrontos. A Chapecoense venceu o Grêmio 4 vezes, são 5 empates e 9 vitórias do Grêmio. O último confronto foi esse que eu falei lá no dia 16 de março, onde na Arena Condá, Chapecoense e Grêmio empataram em 1-1. Walter Clark marcou para a Chape, Nardoni marcou para o Grêmio. Aí, portanto, também destacando na Chapecoense, o meia Robert, também João Paulo, Rafael Carvalheira, Bruno Tubarão, Max Alves, Vinícius Balieiro e Kevin Ramiros, todos estão fora, estão no departamento médico. Na transição, Bolasier e Vinícius, aí, portanto, que em breve devem estar novamente à disposição de Rafael Lacerda, mas que para esse jogo ainda estão fora. Destacando o Roberto, né, aqui dos gols, Walter Clark e Nardoni. Walter Clark não está mais na Chapecoense e o Nardoni hoje também está fora do Grêmio.
0: Muito bem, Rochinho, o que podemos esperar de Chapecoense e Grêmio? Você já deu uma pincelada aí agora, Chapecoense, que não tem o Camilo, um jogador importante no meio de campo.
1: Pois olha, Roberto, é uma falta muito grande, porque o Camilo, para mim, é um dos melhores jogadores dessa temporada, para não dizer o destaque, né? Ele e o Giovanni Augusto fazem muita diferença e ele e o Giovanni Augusto estão se entendendo muito bem dentro de campo. Mas a substituição, sempre a gente acredita que quem está na fila para entrar já está com vontade e tem potencial para substituir o seu colega. Mas hoje é uma parada dura, né? Porque o Grêmio está com uma situação extremamente delicada, ainda mais agora com o resultado do Santos, né? Com a vitória do Santos. Os resultados nada ajudaram tanto a Chapecoense como o Grêmio e como o Internacional. Parada dura, o Santos aí, com essa vitória, acredito que tenha saído da zona, então a Chapecoense vai ter que triplicar a força para trazer, quem sabe, um ponto ou a vitória, e o Grêmio também não é diferente. Agora o Grêmio, força máxima, isso aí dá um sinal que eles querem a vitória.
0: Tudo aqui de um lado, tudo aqui do outro, o torcedor da equipe do Grêmio está mais confiante nesse momento. Temos torcedores também da equipe, torcedores da Barra da Chape, muitos torcedores também com a camisa da Chapecoense na Arena do Grêmio. Tudo aqui de um lado, tudo aqui do outro. Vai começar o confronto na Arena Tricolor. Alô, você que está ligado também com a gente. 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A bola vai rolar já para a Chapecoense, porque a emoção no rádio e o palpite na 0-1 ponto, Bet. 0-1, a gente se conhece, jogue com responsabilidade. Quando o torcedor quer soltar mais uma vez aquele grito de vitória da equipe da Chapecoense, o torcedor também da equipe do Grêmio quer tentar sair dessa situação. O torcedor que está presente e onde você estiver nos acompanhando. Aqui, tudo pronto de um lado, tudo pronto do outro. O pessoal aí apenas estão ali no centro do gramado. Não sei o que o pessoal está mexendo lá. Alguma coisa que tem lá no gramado. Acharam um instrumento lá, alguma coisa, justamente onde tem ali o local aí da saída de bola. Não sei, é um objeto que o jogador está levando. A equipe do Grêmio agora entrou com uma camisa e colocou a camisa celeste, aquela camisa todo azul. Quando apita o árbitro, está rolando a bola. Começa o jogo, começa toda a emoção a partir de agora. Vamos juntos, torcedor. Sinta-se à vontade de ficar ligado. A saída da bola foi para a equipe do Grêmio, que sai jogando. Tem lançamento no campo. Vem a equipe do Grêmio para Baratiwat. Tentou, porém caiu no terreno. A arbitragem disse que não houve nada. Volta a bola. Mais uma vez tentava a bola com o jogador Pavão. Pavão errou. Melhor ainda, Giovanni Augusto recupera. Lançamento à frente. Ventura Eduardo disputou. Sobrou na entrada da grande área para o Marcinho. Tentou disparado. Vem ali. Tentativa, recomeça a posse de bola, começa tudo de novo. Jogador no círculo central, a equipe da Chapecoense com o Doma, estufa peito, toca a bola, entregando ali para Giovanni Augusto agora, entregando para o Eduardo Doma, toma, entregando ali, toca a bola para o goleiro Anderson, ele toca na bola e vai sair jogando para a equipe do Grêmio. Sim, chegando agora, recuperando o tricolor gaúcho. Vem mais uma vez de graça. A bola vai ficando no futebol. Você ligado com a gente nesse domingão. Vamos juntos. Lembrando que a Chapecoense joga hoje contra o Grêmio. Depois vai enfrentar o Corinthians no dia 6, na véspera do feriado, lá em São Paulo. E no dia 16, pega na Arena, em Chapecó, Internacional. Grandes jogos aí da equipe da Chapecoense. 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Vai trabalhando a equipe do Grêmio, do seu sistema defensivo. 1 minuto e meio desse primeiro tempo. Placar aqui permanece fechado em 0-0. Começo de jogo. Vem a bola com o jogador do Everton. Toca na bola, entregando ali o do Wallace. Wallace tentando para o Everton. Tá lá o Wallace. Ele vai trabalhando no lado esquerdo. Tentativa. Vai entregando a posse de bola com o jogador. Dupla jovem do sistema defensivo ali. Com Gustavo Martins. Estupa o peito. Carrega a batadinha. Tenta. Ele devolve. Entregando para o Wallace. Lado esquerdo. Entregando ali para o Nikirovic. Entregando para Marlon. Tentou ainda. Volta a bola mais uma vez. Ainda tentou a jogada. Tem ali o Giovanni Cabral. Vem. Recupera aqui para o Chapecoense. Heitor. Tentou por ali. Fez a bola. Com o jogador Diego. Tentou lançamento. Giovanni Cabral recuperou. Tentou lado esquerdo. Vai tentar para o fundo do campo. Fecha a marcação. Heitor ali. Volta, trouxe para a perna direita, na entrada da grande área, entregando ali para o jogador Krilovic, vem o Malo, ainda ele preferiu ali o croata da equipe do Grêmio, tenta a jogada na ponta direita para o Pavão, Pavão, ele tentou a jogada para a Vila Sante, para enamorado na grande área, para o Pavão, tentou por ali, mas esborachou o jogador por aí, tentou enfeitar, tentou fazer aquilo que não é no protocolo, e aí ele caiu sozinho de maduro, e a bola vai para fora, é só tiro de meta. O Rochinha, o jogador quis fazer aquela jogada enfeitada, dentro ali da grande área, praticamente, e aí acabou se atrapalhando, foi, não digo dentro da grande área, mas bem próximo. Giovanni Augusto, que boa bola, tem na direita para Marcinho, disparada na primeira, na segunda, devoltou, tentou a jogada na entrada da grande área, Marcinho tentou, caiu, Marcinho. Ô, Marcinho, o que que é isso? Tava tentando achar-se, e vem contra a golpe da equipe do Grêmio, Giovanni Cabral lá do esquerdo, tentou evadir a grande, tentou pela direita, a bola foi pra, passou todo mundo, tem a bola, recupera mais uma vez aí, na linha de fundo, Pavão, foi lá, conseguiu, entregou pra Vila Sante, na entrada da grande área, pra enamorado, tentou a jogada, ainda ele gira, recolhe a passe de bola ali pra Vila Sante, volta a bola, Chapecoense se defende. Agora a Chapecoense teve uma grande jogada e que chance que teve ali o próprio jogador Marcinho. Ô, Rochinha!
1: Zola, Roberto, o jogo tá de igual para igual. Agora, tanto o ataque do Grêmio como do Grêmio da Chapecoense, falando Inter, né? Não dá para desperdiçar essas oportunidades. Tipo o Marcinho ali, né? É uma jogada que ele se enrolou, né? E não pode porque nós estamos jogando contra um time que não vai dar moleza. Então, a Chapecoense tem que ter cuidado, que hoje a gente não tem o Camilo, que é um cara, além de jogar para frente, é um grande marcador também, que vai e volta e busca ajuda. E isso poderá fazer falta.
0: 4 minutos e 20, etapa primeira, placar fechada em 0-0. 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Enamorado recebe no lado direito, reta marginal do tapete verde, entregando agora para Pavão. Ele volta do círculo central para Marlon. Vai trabalhando a passe de bola para a equipe do Grêmio. 0-0. Danilo Barbosa já recebe para o time do Grêmio. Ele despachou lá do esquerdo, tentativo no Marlon. Troca passes no campo de defesa da equipe do Grêmio. 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Krenovic vem trabalhando lado esquerdo, pegou no braço do jogador. E aí o árbitro da partida assinalou toque do jogador da equipe do Grêmio. Chegamos a 5 minutos do primeiro tempo. 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No círculo central, tentativa ali, tentativa da jogada Giovanni Augusto para Bruno Pacheco, para Bruno Eduardo, Bruno Pacheco, ou foi derrubado. O Pavão disse que não houve absolutamente nada por ali e o árbitro disse que é lance normal, mas era para mim uma falta para a equipe da Chapecoense na jogada, né, quando o jogador Bruno Pacheco ia se projetando pelo lado esquerdo. 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Vem ali Giovanni Cabral, engatou a terceira, entrou, passou, e o cruzamento chegou para o Timaiti. Bate no Eduardo Domi, vai para escanteio. Giovanni Cabral, o Heitor não viu aí na pelada. Ah, o cruzamento, depois da cabeçada do jogador da equipe do Grêmio, teve desvio e a bola vai para a linha de fundo, escanteio. Primeiro escanteio, tem tiro esquinado, é no lado direito, de ataque para o time tricolor gaúcho. na última partida no Campeonato Brasileiro. A Chapecoense ganhou do São Paulo, tricolor paulista. Vem para a cobrança, em levantamento da boca da área, Edu Gustavo Martins sobrou o Djavanovic. Nos braços do arqueiro Anderson, aparecendo com a chegada do Grêmio aí por duas situações. Aí, primeiro teve o lance do escanteio e agora nos braços do arqueiro da Chapecoense, Rochinha.
1: Pois olha, Roberto, eu vejo que a Chapecoense está um pouquinho perdida no meio de campo, está um pouco afoita. E a gente vê a falta do Camilo, esse aí pode dar uma segurada no ataque, né? Mas a gente percebe que a Chapecoense está jogando ainda, buscando um formato de jogo aí. É contigo.
0: Tentativa do ataque da equipe da Chapecoense não deu em nada. São 7 jogados da etapa. Primeira no placar aqui, permanece fechado em 0-0. 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Para Pavão, para Enamorado, ele volta mais atrás ali para Danilo Barbosa. Não conseguiu chegar aqui do Grêmio mais uma vez. 7 minutos e meio desse primeiro tempo, 0-0. Alô, você que está ligado em todo o grande SC. Giovanni Augusto invadiu a grande área, tentou a jogada para a própria direita, ficou sem opção. Ele tentou, bateu, teve desvio, bola para fora, linha de fundo. Na finalização do Garcês pelo lado esquerdo, ele tentou a jogada na hora que ele foi por ali e quase, mas pegou muito mal o Garcês essa bola, pegou na rebimboca da parafuseta na tentativa por ali. Olha a bola e teve uma chegada quase numa grande jogada, teve desvio, escanteio para a equipe da Chapecoense. Mas quem sabe agora, pegou no zagueiro, quase que ele faz com contra. Escanteio para a equipe do Verdão. Quem sabe agora, capricha o torcedor do Verdão, quer soltar o grito de gol. Vai todo mundo. Bruno Pacheco vai com os seus pés no caminho da felicidade. 8 minutos. Vem ali o Everton. Foi lá no meio que esquisito. Voltou para Enamorado. Ele recupera a melhora. Pegou ali o jogador da equipe da Chapecoense, o Iago Felipe. Mas o último toque foi do jogador da Chapecoense. A bola vai para fora. Chapecoense agora chegou numa grande jogada, grande chance, por detalhe por ali. Ô, Rochinha.
1: Olha, Roberto, tô gostando da Chapecoense, que a Chapecoense está jogando de igual para igual aí com o Grêmio. É claro que tem um pouquinho ali de ainda que acertar o meio campo, mas está fazendo o jogo de igual para igual, não está se acovardando. E a Chapecoense sabe que o Grêmio também não é tudo aquele bicho papão, que não vem fazendo aquela campanha que deveria fazer. Então, eu acho que tem que aproveitar esse momento, e realmente são oportunidades que foram claras, que faltou a finalização e quem sabe um pouquinho de sorte, mas a Chapecoense está no caminho.
0: 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Brad White acabou. Oi, falta em cima agora do jogador Kronovic. Falta em cima dele, aponta o árbitro. O Felipe acabou cometendo a infração. É falta perigosa contra a neta da equipe da Chapecoense. É o Brad White quem caiu, que recebeu a falta por ali. Uma falta boa para o time tricolor gaúcho. Se segura agora, Verdão. Se segura, Verdão. 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Uma falta boa agora para o time do Grêmio. Chapecoense tem que se segurar, hein? Tem jogadores ali que são inspirados. Quem sabe a Chapecoense tem que ter um cuidado na marcação. Inclusive, tem que cuidar, porque o Rochinha ali fez já uma precaução sobre a questão da marcação no meio campo. Vem na perna direita, Pavão. Carlinho para a barreira. Afasta do jeito que dá ali a Chapecoense. Vai voltar ali para o Grêmio, no campo ali de defesa. E a gente dá aquele tempo para a bola para girar tempo e placar do futebol. Quase 11 minutos da etapa primeira na Arena, em Porto Alegre, nesse domingão 30 de agosto. Campeonato Brasileiro, no placar, 0 para o Grêmio, 0 para a Chapecoense. Central da bola, Felipe Eduardo.
2: Muito bem, Roberto, a gente vai também acompanha...
0: Garcesma tentou por ali a chance. Ô, Garcês, emendou para longe. Essa aqui quase foi lá no Rio Guaíba. Essa aqui foi lá em quase, digamos assim, lá em Sapiranga, essa bola, bateu longe da meta, quase a Chapecoense na finalização de novo, mas pegou mal ali o Garcês. Complementa Felipe Eduardo.
2: Estamos acompanhando por aqui também Roberto Mirassol e Palmeiras, que no momento empatam em 0-0 aos 14 minutos da primeira etapa. É um jogo que o Grêmio e a Chapecoense também estão de olho, já que o Mirassol está aí também na porta da zona do rebaixamento. Mas a gente já teve hoje à tarde o Santos vencendo o Corinthians por 1-0 lá na Neoquímica Arena e o Flamengo fazendo 3-0 no Botafogo. Daqui a pouquinho, 19h30, tem Bahia e Internacional e amanhã tem Remo e Coritiba às 20 horas. 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
0: A emoção é nossa, a vibração é sua, torcedor. Onde você estiver, nós estamos com você, através das ondas do rádio, no canal 100.9. Bola boa, tentou invadir a Shein, Heitor, na boca do gol, chega rasgando por ali Gustavo Martins. O Heitor fez uma grande jogada e aí a zaga foi precisa mais uma vez para tirar essa bola. Foi para o fundo do campo, fez o cruzamento quando o zagueiro meteu a bola para a linha de frente, escanteio. Você ligado na Centro-Oeste, você ligado na Clube, você ligado lá no site, Roberto Lorenzão, todo mundo. Mais uma vez a Chapecoense chegou e tem que ser agora. É o segundo escanteio da Chapecoense na partida contra um da equipe do Grêmio. Coisa inédita no futebol na temporada 2026 da equipe da Chapecoense, hein? Escanteios favoráveis a mais para a equipe da Chapecoense. Vem para o levantamento, chegou de cabeça, mas sobrou o rebote, pode pintar o gol, atenção, não, Túlio Eduardo, não! A cabeçada do Doma, não conseguiu, e vem contra-ataque agora para o time, Giovani Cabral tentou por ali, bem demais o Bruno Matias. E disparou, vem por ali, teve falta, Iago Felipe, toma a bola, em posse de bola, mas teve falta, apontou o árbitro. Mas agora teve mais uma grande oportunidade, mais uma vez por ali, o grande da jogada, a finalização. Túlio Eduardo, atenção, pode, dominou, cortou, bateu, gol! A bola vai entrando, opa, arbitragem não deu gol. A arbitragem disse que foi tirada em cima da linha. Eu tive daqui a impressão. Eu tive a impressão que a bola estava entrando. E aí, não sei não. Eu quero ver. Quero ver a opinião. Para mim era gol. E vamos ver. Tem cruzamento ali. Doma, precioso. Vai sobrar agora para Marcinho. Eu quero também a opinião sua. Quero ver depois a opinião do Felipe com as imagens. E vem aí, Marcinho, no lado direito. Mano subiu, soberano de cabeça. Sobra a bola para onde está a conjugadora. Bruno Vitti, para Giovani Cabral. Heitor, agora tem contra-ataque. Chegou, Heitor. Vem a bola, lado direito, domina, chama de meu bem. Entregada no meio. Gol! Chapecoense! É Garcês que mete a bola para a rede aos 14 minutos. Mexe com o torcedor e mexe com o placar. Numa grande disparada pelo lado direito do Heitor. Visou a jogada toda para ele. Fez o cruzamento. Meteu a bola no meio da zaga. E aí, meteu Garcês a bola para a rede. Partiu para abraço para comemorar. 1 para a Chapecoense, 0 para o Grêmio. Antes, eu tive a impressão que tinha sido gol. Mas agora esse não tem dúvida nenhuma. Esse não tem dúvida nenhuma. Rochinha.
1: Olha, Roberto, uma bela de uma jogada, uma bela assistência lá do meio do campo do Heitor, né? Heitor, que é jogador que passou pelo Internacional. Esse garoto joga muita bola, faltou oportunidades e o Inter em investir nele, porque ele está fazendo umas grandes partidas na Chapecoense. Agora, o Garcês, eu sou um cara que não sou muito fã do Garcês, mas agora ele estava no lugar certo e na hora certa. E te falei anteriormente, antes de começar o jogo, o Grêmio não é tudo aquilo. O Grêmio tem um problema sério. Ele não acompanha a jogada e velocidade da Chapecoense. A Chapecoense tem jogadores que têm velocidade que pode fazer a diferença, principalmente pelos laterais.
0: Olha, o Felipe tem o direito da imagem, não sei se passou ou não passou lá na imagem, naquele lance anterior aí. Vem tentando o Pavão, teve o desvio, escanteio para o time do Grêmio, lado esquerdo na jogada. No lado direito, repito, no lado direito, o Pavão, houve o desvio, a bola vai para a linha, foi um escanteio para o time do Grêmio. Naquele lance, meu caro Felipe, depois você comenta. Vem para a cobrança o Pavão, já são quase 17 minutos do primeiro tempo, se segura Verdão, está 1 a 0 para a equipe da Chapecoense. Pavão faz o levantamento, afasta a defesa da equipe da Chapecoense. Volta para a equipe do Grêmio, lado esquerdo, Kronivic fez o levantamento na boca do gol, tira de cabeça o Garcês. Sobrou aí na bola, deu desvio, é gol! Gol! Do Grêmio! Aí Gustavo Martins teve um desvio e a bola vai para a rede! A alegria do pobre, dizem que dura pouco. Será que ele vai marcar do enamorado ou vai dar para o jogador que bateu ali no meio do caminho? Ali teve o desvio, vamos ver para quem que ele vai dar o gol, tudo igual, 1 a 1. Que pena, hein, Rochinha?
1: Olha, é um gol que eu diria assim, um gol de sorte, né? Um gol de desvio, né? Não tem jogada ensaiada, não tem nada, né? Estava o jogador do Grêmio ali e deu de carcanha, né? E a bola entrou, né? No cantinho, deslocou o nosso goleiro. Uma pena.
0: É, o gol está sendo dado para Gustavo Martins aí, porque o chute que foi colocado ali, e a bola vai para a rede, não conseguiu a equipe da Chapecoense. Felipe Eduardo, tudo igual, 1 Chape, 1 Grêmio. Agora tem o placar assim na arena, hein, Felipe?
2: Pois é, Roberto, não apareceu ainda com calma aquele outro lance, né? Mas pelo que a gente tá ouvindo por aqui, vendo também a repercussão, que aquela bola não havia entrado no Túlio Eduardo, mas vale a pena a gente olhar com mais calma. Porém, com toda a tecnologia, com tudo que tem hoje, poderia ter aquele chip na bola que acusa no relógio do árbitro, né? Toda a tecnologia que inventam traria uma segurança melhor. E aquilo, a Chapecoense estava tendo oportunidade, o Grêmio talvez meio desatento com a cabeça lá na quarta-feira, mas ao mesmo tempo o Grêmio não é um time tão bobo assim. A Chapecoense fez o gol, o Grêmio logo na sequência já deixa
0: e
2: tudo igual.
0: E o curso para Marcinho, fez o lançamento, domina na esquerda para Garcês, domina, tem campo, avançar por ali, está marcado, pressionado para ele, passou, tentou, trouxe a bola para a perna direita, fechou a porta, o jogador enamorado, agora complementa tudo aí, Felipe.
2: Chapecoense tem que ficar atenta, porque o Grêmio também vai vir para cima, o Grêmio precisa do resultado e mesmo que a cabeça está lá na quarta-feira, precisa vencer hoje, ou seja, tem que estar 100% atento. E foi um belo gol, o gol marcado aí, provavelmente, para o Gustavo Martins, Roberto Lorenzon. Por enquanto, aqui o site do Globoesporte.com está apontando para o enamorado, mas a gente vai confirmar depois para quem que vai esse gol.
0: 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E a gente dá aquele tempo para a bola para girar, tempo e placar do futebol. Campeonato Brasileiro, Arena Tricolor em Porto Alegre, nesta noite de domingo. Campeonato Brasileiro no placar, 1 para o Grêmio, 1 para a Chapecoense. 20 minutos, quase 21 do primeiro tempo, Felipe Eduardo.
2: 22,5 jogado lá, Mirassol e Palmeiras seguem empatando em 0-0. Tivemos ontem o Atlético Mineiro batendo Vitória por 2-1, o São Paulo fazendo 2-1 no Bragantino e o Vasco fazendo 3-1 no Cruzeiro. São Paulo e Vasco encerrando o jejum de vitórias pós-Copa do Mundo. No Campeonato Brasileiro Série A, após a parada da Copa, apenas o Internacional não venceu. Lembrando que o Colorado venceu o Corinthians, mas foi pela Copa do Brasil. E o Colorado joga daqui a pouquinho contra o Bahia às 19h30 fora de casa. Com o resultado parcial entre Grêmio e Chapecoense de 1-1, o Grêmio é 15º colocado com 26 pontos. A Chapecoense é ainda a lanterninha da competição, mas chega a seus 15 pontos em 24 jogos. 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
0: 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E a tônica do jogo, praticamente metade do primeiro tempo, Rochinha.
1: Pois olha, Roberto, o Grêmio é um time copeiro, né? O Grêmio é um time experiente, por mais que não está esse ano fazendo uma boa campanha, mas não deixou se abater e foi e conseguiu o gol. Mas a Chapecoense também não pode, não sentiu, claro, o gol, mas não se abateu, está continuando com a mesma pegada. E aí a diferença, né? É a diferença dessa Chapecoense dos últimos 6, 7 jogos para esse momento novo. E é que pode fazer a diferença essa pegada, essa vontade da Chapecoense em manter, quem sabe, esse empate e, quem sabe, buscar a vitória, que não é impossível. Mas é uma nova Chapecoense que a gente está vendo em campo.
0: É tiro de meta aqui para o time da Chapecoense na jogada aqui. Ó. Boa proteção do Bruno Pacheco. 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Um para o Grêmio, um para a Chapecoense. 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Vem Giovanni Augusto, estufa peito, carrega a bateria, lá vem o maestro, entregando agora para Garcês, domina, gira, ali entregando a bola para Bruno Matias, recolhe, toca a bola para Giovanni Augusto, entregando ali, tenta achar o espaço, abertura na direita para Caoa Faria, devolvendo para Giovanni Augusto, para Heitor, preferiu a passe ainda ele, para Marcinho, para Túlio Eduardo, vem Giovanni Augusto de primeira, troca a passe aqui para Chapecoense, está colocando pelo menos a inversão, para Heitor de novo, para tentativa, tentou a bola para o Marcinho, mas aí chegando, não conseguiu chegar o jogador. Chapecoense está retornando. É a bola com o Marlon. Marlon entregando agora para Giovanni Cabral. 24 minutos e 20. Falta favorece a equipe do Grêmio no lado esquerdo. 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Ipuaçu que foi castigado com o temporal, muitas famílias aí tiveram prejuízos aí com o temporal de ontem. A região ali também é de Entre Rios, Quilombo, inclusive decretou também situação de emergência. Bom Jesus também foi afetado, tivemos lá em Anchieta, o pessoal também registrou alguns prejuízos lá em Passos Maia, em Ouro Verde. Tivemos na região de Lacerdópolis, por ali também, Joaçaba, alguns intempéries aí que aconteceram e também em outros pontos aí no Rio Grande do Sul, inclusive que teve aqui no Rio Grande do Sul duas mortes, infelizmente duas pessoas perderam a vida em consequência do temporal que se abateu ontem.
2: Roberto?
0: Lá. Oi, pois não?
2: Apenas uma informação, a Defesa Civil emite agora um alerta de tempestade severa com vendaval. aqui para o município de Pinhalzinho, né? E orienta a buscar abrigo longe de árvores, placas e postes de energia. Qualquer dúvida, as pessoas podem entrar em contato no 199 ou também no 193. Nesse momento, começa a dar algumas chuva de pedra aqui em Pinhalzinho, mas ainda com pouca quantidade, né? Uma que outra pedra mais perdida para cá, para lá, como a gente diz. Mas o tempo está feio nesse momento aqui na capital da Amizade.
0: Legal a informação, a nossa equipe toda bem atenta, informando você, ouvinte, razão principal de todo o nosso trabalho. Gustavo Martins vai trabalhando, entregando ali para Vila Chante. Vila Chante vai trabalhando a posse de bola, Chapecoense vem tentando fechar as portas. Volta a bola para Gustavo Martins. 26 minutos passados deste primeiro tempo, tudo igual, 1-1. 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Vem o Grêmio na grande área, Pavão foi derrubado por ali, pediu falta, a arbitragem disse que marca apenas escanteio por aí, pegou na jogada, a falta inclusive por ali, tive a impressão de que a falta foi em cima do jogador da equipe da Chapecoense, o árbitro deu escanteio. Jogador Chapecoense pedia falta, o árbitro disse que não houve nada. Pavão vai para a cobrança, 27, vem para a cobrança, Gustavo Martins, a bola ficou... Tentou a jogada ainda, corte feito para cá, voltou de novo, doma, bate e rebate, Giovanni Cabral, Gustavo Martins, Furão, Garcês, sempre a Pavão, na grande perna esquerda, e é gol! Gol! Do Grêmio! Uma furada incrível ali! Furada incrível do Garcês e o Pavão dominou com toda a categoria. Tocou por elevação e vira que vira. 27 minutos. Inclusive, a Chapecoense pedir anulação para ver se teve falta no início do escanteio para anular o gol. Jogadores da Chapecoense estão reclamando, vão pedir aí para o árbitro pedir a revisão. Mas o gol está marcado agora. A furada, hein? A furada do Garcês. Rochinha, é inadmissível para um profissional.
1: Olha, Roberto, o que eu falei na hora que ele fez o gol, mas eu não consigo entender, fez um gol em toda a temporada, mas esse jogador do Garcês, eu acho que não tem outro para colocar, ou até poderia improvisar. Eu não entendo, ele é muito ruim, eu não sei como ele está ainda na Chapecoense, e ele não provou porque veio. Ele, quando entra e não dá o recado, parece um jogador preguiçoso, parece que ele joga sem vontade. Então, pô, olha, é uma furada dessa e não dá para entender. Não dá. Eu acho que a Chapecoense tem que rever esse jogador e trocar, colocar...
0: Garcês, atenção para o Arthur Eduardo. Olha a chance! A bola passa na frente da boca do gol! Quis recuperar o Garcês por ali na jogada. Faltou detalhe para o Túlio. Eduardo teve o desvio e a bola vai para lateral para a equipe da Chapecoense aqui na direita. 29, vem Heitor de novo. Tentou de cabeça, mas sobrou o repasse de bola. Afasta a zaga da equipe do Grêmio. Que jogo maluco, que jogo louco é esse, torcedor? E agora tem falta. O gol foi confirmado. Foi confirmado o programa, aquele gol ali, mas para mim poderia ter marcado falta em cima do Garcês. Se fosse lance para o Grêmio, o árbitro marcaria falta para a defesa do Grêmio ou não, hein, Rochinha?
1: Eu acho que não, né, Roberto? Eu acho que não. Até poderia ser, né? Falta, mas não daria também. Agora, a Chapecoense ali está tentando buscar o empate, que o Garcês está tentando se redimir, tomara que se redimir. Mas aí a Chapecoense prova que não se abateu com o gol. Tem que buscar o empate, que tem chance, viu?
0: Tava muito bom para ser verdade, torcedor da Chapecoense. Garcês faz o gol primeiro da sua história na Chapecoense, depois de muito, muito tempo, hein? E aí, depois tivemos esse erro de toque ali do próprio jogador Garcês, que permitiu o Pavão fazer um belo gol. Estamos aqui na etapa primeira de jogo. Alô, torcedor, a gente dá aquele tempo para a bola para girar tempo e placar do futebol.
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0: Primeiro tempo de jogo, Arena do Grêmio em Porto Alegre, na noite desse domingo. Chegamos a 30 minutos e meio. Um para a Chapecoense, dois para o Grêmio. Central da bola, Felipe Eduardo.
2: No outro jogo, Roberto, se aqui no sul do país está chuva, né? Temperatura não mais ou menos, mas um pouco mais controlada. Lá em Mirassol, pausa para hidratação, porque o calor está danado. 20, ou melhor, 32 minutos do primeiro tempo. A bola vai voltar a rolar agora. Está 0 para o Mirassol, 0 também para o Palmeiras. Lembrando que hoje já teve Atlético Paranaense e Fluminense jogando às 11 horas da manhã. Terceiro contra o quarto colocado. E o empate foi de 3-3 na Arena da Baixada. O Flamengo bateu o Botafogo por 3-0. O Santos fez 1-0 no Corinthians. Daqui a pouquinho a bola rola para Bahia e Inter às 19h30 na Arena Fonte Nova. Quinta-feira, 8 horas, a bola vai voltar a rolar na Arena do Grêmio. Para Grêmio Internacional, jogo de volta das quartas de final da Copa do Brasil. Na última quinta, 0-0 no Beira-Rio. Ficou tudo para ser definido na Arena. 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Apenas destacando, voltando aqui a falar de Campeonato Brasileiro Série A. Com esse resultado, o Grêmio vai chegando a 28 pontos na 15ª colocação do Campeonato Brasileiro. A Chapecoense fica com 14 pontos na lanterninha da competição. 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
0: Aqui a tentativa do chute do jogador Bruno Matias. A bola foi para fora e ele foi só tiro de meta. 32 minutos e meio, etapa primeira de jogo, no 100.9 da RCO, no 104.3 da Clube, no site Roberto Lorenzão. 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Felipe Eduardo, daqui a pouco você vai trazer todos os detalhes do intervalo também da Série B do Campeonato Brasileiro, a Série C que teve a fase encerrada, a fase de classificação, a presença dos clubes catarinenses, como ficaram, quem se classificou, quem não se classificou também da Série C. Serasa, melhor produto que você quer, tem na Serasa. 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Serasa. 33 minutos, 2 para o Grêmio de virada, 1 para a Chapecoense. 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E a tônica do jogo da Chapecoense, jogando melhor quase que o Grêmio, mas a falha individual comprometedora de novo, Rochinha.
1: É, compromete. Infelizmente, essas bobeiras que a Chapecoense às vezes permite, né? Faz com que comprometa o resultado e o empate já estava de um bom tamanho, a vitória nem se fala. Mas ainda temos bastante tempo aí, o Grêmio está deixando a Chapecoense, não sei se é estrategicamente deixando jogar ou cansar, para, quem sabe, depois dar mais uma pressão no segundo tempo. Mas se manter essa pegada de jogo, tanto do Grêmio como do Inter, da Chapecoense, vai ficar esse jogo aí, nesse chove não mole aí, um tentando fazer o resultado na falha do outro. E aí fica um jogo ruim, né? Eu acho que o jogo tem que ser de pegada.
0: 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Bruno Matias tentou para tudo, Eduardo, não foi um dos melhores do passe. Recupera o time do Grêmio. Quem agradece, o presente é o time do Grêmio. Ali o Bruno Binotti entregando agora para Giovanni Cabral. Vai trabalhando a parceria com ela, com Danilo Barbosa. Para Maratioate, sobrou para Garcês. Olha a sessão. A bola vai para fora. Incrível! Experimentou de longe ali do meio da rua, no erro da equipe, ele tentou bater, o goleiro estava adiantado, Garcês tentou do meio de campo, agora se ele faz esse gol, podia dar uma placa mesmo com o erro que ele teve antes, hein, Rochinha?
1: Mas olha, o segundo jogador que tenta fazer um gol assim, né, a semana passada contra o São Paulo também teve um lance parecido, Claro que tem que, uma bola dessa entra uma vez em cada vida, né? Mas seria um gol de placa, e seria um gol aí para buscar o empate no primeiro tempo, e seria muito bom. Mas não tá difícil da Chapecoense buscar um empate aí.
0: 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Venha bem, Pavão tentou a jogada ali, atrasou. Ainda a bola, sai o Anderson, goleiro da equipe do Chapecoense, fica com a posse de bola. 36, primeiro tempo. 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Estamos na Arena do Grêmio conferindo Chapecoense, Grêmio, Grêmio, Chapecoense. O Grêmio saiu perdendo, a Chapecoense fez o gol. O Grêmio empatou imediatamente. Aí depois teve aquele lance em que a equipe da Chapecoense reclamou de uma falta em cima do próprio Garcês. O Garcês acabou errando embora na sequência do escanteio. E aí sobrou para o Pavão, que fez um toque primordial de primeira. Contestado grande parte da sua história no Grêmio, hoje está sendo reverenciado. Do inferno para o céu, o Pavão. 37, etapa primeira. 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Essa vitória é importante para o time do Grêmio. É o torcedor do time tricolor que tem na próxima quinta-feira contra o Internacional. Outra missão difícil. É a bola. Inclusive, a Chapecoense teve duas falhas, mas dá para acreditar ainda. Vamos lá. O torcedor tem que acreditar. O jogador tem que sentir. Anderson Silva, goleiro da equipe da Chapecoense, entregando ali, mais uma vez, ali na direita para o Heitor. Vai trabalhando. Giovanni Augusto. Vem aí. Cauã. Toca na bola. Toca a bola para o Heitor de primeira, para Giovanni Augusto. Vem a posse de bola para Bruno Batista, para Iago Felipe. Na esquerda vai pedindo o Garcês, ainda a bola com o jogador. Iago Felipe vai trabalhando, entregando para Bruno Pacheco. Vem ali o enamorado em cima dele, entregando para Júnior, vindo para Bruno Martins. Foi derrubado, é falta. Na tabela ali com o Marcinho, falta é boa para a equipe da Chapecoense. Agora, quem sabe, ao se aproximar da foda da próxima aí. Uma falta boa, hein, Rochinha?
1: Ah, uma falta boa aí, uma falta aí para quem sabe, sair um gol aí. E quem sabe o Giovanni Augusto aí possa acertar, enfim. Agora a Chapecoense me surpreende aí que está buscando gol. Agora eu tenho só uma observação. A Chapecoense tem que jogar mais buscando o nosso centroavante, né? Eu vejo que ele está um pouco perdido ali. Eu acho que nós temos que acreditar, o time tem que acreditar muito mais no nosso centroavante e jogar um pouco mais pelo meio. Estamos jogando muito pelas pontas. Claro que é muito bom, pode ser a diferença, mas vamos tentar buscar a jogada pelo meio.
0: Tentativa do Heitor na cobrança de falta, a bola vai para fora. A bola vai caindo, caiu para o lado de fora na hora que ele foi fazer a finalização. Ele bateu por sobre a neta, caindo mais para o lado direito da neta do arrequeiro da equipe tricolor, o Everton. Aqui a bola rola. O jogo da Chapecoense está rolando. 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Giovanni Augusto tentou na boca do gol, corte feito na marcação, sobra agora. Na tentativa, recuperação na bola do Bruno Matias. Iago Felipe, para a tentativa, para Heitor, foi agarrado. É falta para a Chapecoense. Esqueceu o cartão, era falta para cartão, hein? Agora sim, amarelou ali. Agora sim, o jogador Marlon recebeu o cartão amarelo, porque a falta foi marcada. O árbitro depois chamou o jogador e meteu o cartão amarelo para o jogador da equipe do Grêmio. Na falta, falta boa aqui, próximo ao bico da entrada da grande área, mais para o meio. Ô, Rochinha!
1: É o que eu falei antes, né? Tá, o Heitor hoje está fazendo um partidaço, né? Eu acho que quer mostrar, quem sabe, para o Grêmio e para o futebol gaúcho que ele tem oportunidade de jogar no futebol gaúcho. É um jogador que está fazendo a diferença, está fazendo o papel do Camilo hoje, muito parecido com o futebol do Camilo, ele está fazendo. Vamos lá, então.
0: Giovanni Augusto, ele orienta, ele dá a orientação, ele coordena, quem sabe agora dos seus pés. Ali, barragem humana formada com quatro jogadores da equipe do Grêmio, ultrapassamos a 40 minutos. Orientação do jogador da equipe do Grêmio, autoriza a arbitragem, Giovanni Augusto batendo pela direita, teve desvio, sobrou o rebote, chegou, na tentativa da jogada da Chapecoense, Giovanni Augusto, teve um desvio, e Sebotura, Eduardo bateu, Everton fez a defesa, a bola ia lá numa, não foi tão forte, mas era quase para comprometer o goleiro da equipe do Grêmio. 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Cara, vocês pediam a falta, a arbitragem, não disse, o árbitro escreveu nada para a Chapecoense, e só

0: 42, etapa primeira, 2 para o Grêmio, 1 para a Chapecoense. Central da bola, Felipe Eduardo.
1: Muito bem, Roberto, a gente volta e só fazendo alertas, né? Muitos locais aqui, Pinhalzinho, Saudades e região, dando algumas pedras, e pedras de tamanho grande, tá, gente? Então, alerta a você que está nas ruas, transitando com seus veículos, busque abrigo, atenção, e inclusive alerta emitido pela Defesa Civil para tempestade severa com granizo para o oeste catarinense. Portanto, esse alerta que a gente traz para você também aqui em nossa programação. Finalzinho no primeiro tempo, Mirassol e Palmeiras vão empatando em 0-0. O Internacional daqui a pouquinho, em instantes, entra em campo para enfrentar o Bahia. O jogo é fora de casa e o Colorado já está escalado com Matheus Cunha, Aguirre, Félix Torres, Maripan e Matheus Bahia. Ronaldo, Bruno Henrique, Thiago Maia e Vitinho, Bernabé e Alan Patrick. A equipe do técnico Paulo Pezzulano para enfrentar o Bahia daqui a 14 minutos. Jogo lá na Arena Fonte Nova. Daqui a pouquinho, no intervalo, vou trazer para você informações de Campeonato Brasileiro Série B, Série C, também de Copa Santa Catarina de futsal, inclusive sobre um caso que aconteceu com arbitragem aí numa categoria sub-10 lá no sul do estado. E Campeonato Municipal de Categorias de Base teve agora há pouco a abertura oficial com mais de 400 crianças participando dessa competição e muito mais no esporte que a gente destaca para você também no oferecimento de Disque Chope Água do Bartininski. 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
0: 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Teve cartão amarelo para o técnico do Grêmio, aí o Luiz Castro, cartão amarelo para o técnico do Grêmio. 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Já o quarto árbitro está aqui na beira do gramado para sinalizar quantos vamos ter de acréscimo. O Arce vai trabalhando a posse de bola com a representação da equipe do Grêmio. 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Vai. E teve cartão amarelo pro Kahneman. Não foi pro Luiz Castro, não. Foi pro Kahneman esse cartão amarelo, hein? É o Kahneman que recebeu o cartão amarelo aí lá no banco de reservas. Mais 3 minutos, vamos até 48 do primeiro tempo. Vendarino Barbosa vai trabalhando para o time do Grêmio. Etapa primeira de jogo, vamos até 48. O placar é de 2 para o time do Grêmio, 1 para a Chapecoense. Nesse campeonato brasileiro de Série A, Chapecoense, que fez o seu chamado feijão com arroz, muito embora não está sendo aquele resultado que gostaríamos de ter com o desempenho. Mas o importante é curtir a Série A, é curtir a elite do futebol brasileiro, não caindo. E aí o mais importante é não fazer loucura, não fazer dívida, não se enterrar como muitos clubes estão se enterrando. Aí a Chapecoense com os pés no chão, se prepara. Tiver que disputar uma Série B do ano que vem, disputa com muita hombridade, se prepara, quando voltar, vai voltar com todo o vigor, com a força e com tudo mais forte ainda. Porque nesse ano de 2026, são 10 anos daquele fatídico acidente aéreo, da tragédia que abalou o mundo do esporte e o mundo inteiro como um todo. 46 e 20... Aí vem a posse de bola, a equipe da Chapecoense aí na tentativa com o jogador ali, o jogador Marcinho, sai jogando bonito para Bruno Matias, de passe agora na ponta esquerda, para disparar de novo ali o Giovanni Augusto, trouxe para a perna esquerda, fez o lançamento para a tentativa, pode pintar, olha o gol, atenção, bateu! Não! Não! Não, não, não! O que o jogador da Chapecoense, eu não entendi agora, hein? Eu não entendi agora! O Garcês aí, eu não entendi, o chute, o goleiro fez a defesa, e aí, o Garcês na hora de finalizar, ele se atrapalhou, o pé direito atrapalhou o esquerdo atrapalhou direito, incrível, incrível, ô Roxinha,

0: Pois é, Roberto, ele está se esforçando, está correndo, está tentando redimir, mas é umas falhas que não dá para entender, né? Mas vamos lá, uma hora essa bola aí entra aí e nós buscamos um empate, quem sabe.
1: Tentativa do Eduardo, vamos chegando a 47,5, temos meio minuto ainda, sobra a bola para Vila Sante, na entrada da grande para o jogador Krenovic, tenta o trabalho, preferia jogar para onde está marcado o Danilo Barbosa, para Pavão, chegou mordendo o Garcês ali, quem perde Grêmio para cá, para lá, fica com o Grêmio de novo, na entrada da grande área, Namorado, cruzamento por ali, e aí bola com o jogador Bruno Pacheco, para Namorado. E aí, Bruno Pacheco bem demais, se recupera, estufa o peito, ele fez a jogada, tentou, para onde estava colocado melhor aí para Gustavo Martins, entregando agora para Namorado, chegou por ali no lance, aí o torcedor tira aquela onda, vai terminar aqui o primeiro tempo, quando apita o árbitro da partida, e tem certas vaias aí de torcedor do Grêmio, não sei por quem, inclusive, o bate em palmas, inclusive, não sei porquê, o time está ganhando e recebendo vaias. A Chapecoense, mesmo perdendo, está perdendo pelos erros que cometeu aí. Portanto, o Gustavo Martins e o Pavão fizeram os gols do Grêmio e o gol, o jogador da equipe da Chapecoense que fez o gol foi justamente ele, contestado e tudo mais, o Garcês. E a partir de agora começa, então, no comando do Felipe Eduardo, o show do intervalo.
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3: Vamos lá pro show do intervalo. Grêmio 2, Chapecoense 1. A Chape abriu o placar. O Grêmio vira o jogo. Intervalo de partida. Já já a gente vai voltar com a transmissão com o Roberto Lorenzon, com o Rochinha também avaliando tudo pra gente. Mas antes, a gente vai fazer um rápido intervalo comercial por aqui, pois também contamos com o período eleitoral, no qual a gente precisa estar reproduzindo a vocês todas os comerciais, as propagandas eleitorais, também aqui na nossa programação. Em instantes a gente volta.
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0: Agora sim, de volta para você com o show do intervalo no oferecimento de Disque Chopp Água do Bartinins, que é representante Big John, sabor marcante, chopp sempre gelado para qualquer ocasião. 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A gente volta a fazer alertas em comunicado agora com a Camila Cardoso, meteorologista. Ela diz que há uma célula de tempestade bem grande, inclusive, em cima da região aqui do oeste catarinense. Então, a Defesa Civil, inclusive, já emitiu alerta, tá, para tempestade severa. E até amanhã, estado de alerta. Portanto, fiquem atentos, pois a qualquer momento podemos ter alguma tempestade um pouco mais forte. Mas falando de futebol, intervalo de jogo, Chapecoense e Grêmio. Grêmio e Chapecoense, o tricolor gaúcho vai vencendo de virada pelo placar de 2-1. Até aqui, Pavon e Enamorado marcaram para o Grêmio, Garcês marcou para a Chapecoense. Gente, trazendo informações para você, Campeonato Brasileiro da Série A, bola já vai rolar para Internacional e Bahia. Mas já tivemos também neste final de semana o Atlético Mineiro vencendo Vitória pelo placar de 1-0. O Atlético Mineiro venceu Vitória por 2-1, tá, gente? Corrigindo. O mesmo placar se repetiu para São Paulo 2, Bragantino também 1. O Vasco fez 3-1 no Cruzeiro. Atlético Paranaense e Fluminense empataram em 3-3. O Flamengo hoje fez 3-0 no Botafogo. Também tivemos o Santos fora de casa vencendo o Corinthians pelo placar de 1-0. Intervalo de jogo, por enquanto, 0 para o Mirassol, 0 também para o Palmeiras. A bola rolando agora para Internacional e Bahia. E amanhã, fechando a rodada, tem Remo e Coritiba. Campeonato Brasileiro da Série B, o Avaí perdeu em casa para o Atlético Paranaense, ou melhor, para o Atlético Goianiense hoje por 1-0. O Criciúma está empatando em 1-1 com o CRB. O Juventude é líder da competição, joga terça-feira fora de casa contra o Londrina. Juventude lidera, o Criciúma é segundo colocado. O Avaí é o primeiro fora da zona do rebaixamento, mas em alerta a equipe lá da capital do estado, enquanto a equipe do sul do estado está bem. Falando de Criciúma, um caso chamou a atenção lá na região de Uruçanga, onde um pai não satisfeito com a arbitragem, gente, de um jogo sub-10, resolveu ir atrás dos árbitros após o jogo e atirou 3 vezes contra o carro da arbitragem. Graças a Deus, ninguém saiu ferido. O homem foi preso pela polícia militar. Com ele foi encontrada a arma e também R$7.000 em dinheiro. Mas não dá para aceitar, né? A gente pode aqui reclamar da arbitragem, julgar se acertaram ou erraram, mas nenhum momento atentar contra a vida de ninguém, né? Assim como contra os jogadores, às vezes erram, a torcida vai cobrar, tem que ter cobrança sim, mas com respeito e dentro de limites também. Falando agora de Campeonato Brasileiro da Série C também, porque a Série C a gente teve finalizada a sua primeira fase, definidos classificados: Botafogo da Paraíba, Brusque, Ferroviária, Maringá, Floresta, Inter de Limeira, Paysandu e Santa Cruz avançaram aí para a segunda fase da Série C. Ipiranga de Erechim, Guarani, Figueirense, Maranhão, Amazonas, Caxias, Ituano, Volta Redonda, o Barra aqui de Santa Catarina e o Anápolis, esses permanecem para a Série C do ano que vem, enquanto o Itabaiana e o Confiança foram rebaixados para a Série D. A Série C, que vai ter apenas 2 rebaixados e vai subir 6, vai aumentar o número de equipes no Brasileirão da Série C no ano que vem. Gente, só confirmando para vocês, bola rolando para Internacional e Bahia, 1 minuto de jogo, 0-0. Mas intervalo de jogo também para Grêmio e Chapecoense, 2-1 para o Grêmio de virada. Rochinha, nos conte o que você viu nessa primeira etapa. Chapecoense saiu na frente, mas logo na sequência, em 2 minutos, já levou empate, 10 minutos depois levou a virada e o Grêmio vai vencendo, Rochinha.
1: Pois é, Felipe Eduardo, só buscando o que tu comentou, né? Que exemplo desse pai que dá para um filho de 10 anos, né? enfim, é um troço que não dá para entender, né? Olha, um pai desse não podia nem ir no jogo, mandar o filho pelo irmão mais velho ou pela mãe. Mas isso aí acontece uma vez na vida ou na morte, mas que podia ter dado uma fatalidade pior, sim. Mas falando sobre o jogo, Felipe Eduardo, assim, ó, a Chapecoense, tanto é que ouviu-se vaias ali, né, no final do jogo, com certeza foi pro time do Grêmio, porque a Chapecoense, eu te confesso, que está jogando de igual para igual em alguns momentos, botando o Grêmio numa saia justa, viu? Dá para perceber que o Grêmio tem algumas deficiências ali na grande área, ali tá se perdendo em alguns momentos na lateral, nas laterais. A Chapecoense está jogando muito pelas laterais, e que eu acho que tem que mudar um pouco agora no meio campo, no segundo tempo, aliás, e buscar um futebol mais pelo meio, para aproveitar esse menino, esse centroavante aí que está com ânsia de gol, está com vontade de fazer gol. Em contrapartida, nós temos aí um Marcinho que está muito apático, muito, muito apático. Não sei se não vai ter mudança. Ele já errou 2, 3, 4 lances nesse segundo tempo aí, que até comprometeu. Algumas falhas do Marcinho fez que tivesse alguns contra-ataques. Mas a gente vê aí também que a Chapecoense levou, saiu ganhando, levou empate, teve o gol dele que acabou dando a vitória para eles, né, nesse primeiro tempo, mas não se abateu de jeito nenhum. E assim tu percebe que quem vem acompanhando esses últimos 6, 7 jogos da Chapecoense, o crescimento está sendo visto assim muito prático. É um futebol muito objetivo, muito simplista, mas sem jogar um futebol assim retrancado, futebol tosco, né, como se diz na gíria, né? O futebol só se defendendo ou buscando resultado através de contra-ataque. E essa Chapecoense já passou, tomara que não volte mais, porque hoje dá para perceber quanto o Grêmio não está se acovardando, e tivemos chances aí boas, chances boas de gol aí da Chapecoense, melhores até que do Grêmio. Tivemos finalizações aí melhores para fazer gol que o próprio Grêmio. O que não está acontecendo é alguma falta de sorte aí para o Marcinho, ou uma falta de vontade. Ele não tá sendo assim um jogador como foi os últimos jogos e até como São Paulo. Outro jogador que nos deu uma alegria aí no início, que foi, né, que fez o nosso gol, né, foi o nosso grande Garcês, que é um jogador do Avaí, né, que agora o Avaí está beirando ali a terceira divisão, mas tomara que isso não aconteça, porque temos que fortalecer o futebol catarinense. Mas o Garcês é altos e baixos. Então, nesse primeiro tempo, ele fez tudo. Fez gol, ele fez falha, ele fez jogadas aí que poderia ter saído gol, tentou se redimir, mas eu acredito que venha mudança. Eu acho que vai vir mudança aí. E eu te digo assim, viu, Felipe Eduardo, hoje não seria um jogo aí para, quem sabe, o Enio, né? O Enio, que está no banco, que é um jogador que veio de juventude, que conhece muito bem o futebol gaúcho, e quem sabe poderia suprir um Garcês da vida aí, porque o Enio é motorzinho, ele corre em todo o campo. E quem sabe é nas apostas, nos meninos de base aí, né, para fazer a diferença. Então, acho que a Chapecoense vai vir com algumas mudanças, mas vamos lá, né, Felipe Eduardo, eu vou devolver aqui o Roberto aqui em Porto Alegre, porque o Roberto é emocionado, e quando ele vem em Porto Alegre, parece que se sente gaúcho, mais gaúcho, né?
2: Exatamente. Olha, o Grêmio demorou para voltar, a Chapecoense no gramado. Felipe Eduardo, então, concluindo assim o show do intervalo, já passamos aqui direto já para voltar. A Chapecoense não tem mudança para o segundo tempo, vamos aguardar aí o que vai acontecer. Vamos para o segundo tempo, seja lá. Vai começar o segundo tempo na arena. Marlon deixa o gramado, Pedro Gabriel entra, portanto, na equipe do Grêmio. Portanto, uma mudança, Marlon que estava... Quando autoriza o árbitro, rola a bola, começa o jogo. Vamos para mais 45 minutos. Chapecoense que fez o primeiro. O Grêmio empatou logo a seguir. Depois teve uma falha. teve reclamação, também presente aí o jogador Garcês, que fez o gol, acabou falhando, aí originou tudo isso, e a equipe do Grêmio virou o jogo pelo placar de 2-1, mas tem muito tempo pela frente, temos muita coisa ainda, o torcedor ainda acredita, tem falta agora, jogo parado. Falta, jogo parado aqui para Chapecoense, Grêmio, Grêmio, Chapecoense. Ali, primeira falta, falta aí a equipe da Chapecoense, Túlio Eduardo. Junto com ele está aí também o Giovanni Augusto. Capricha, quem serve agora de bola parada. Já vamos nos aproximar do primeiro minuto, este segundo tempo. É aqui pela meia esquerda, comando de ataque. Vai ajeitar com todo carinho. Capricha, Giovanni Augusto. Quem sabe de bola parada. A partir do cruzamento rasteiro. Aí, tira a zaga agora em contra-ataque. Hein? Balão para frente. Volta a bola para onde estava com o jogador Bruno Matias. Recupera para a equipe da Chapecoense. Cobrou mal aí o Giovanni Augusto. Hein? Cobrou muito mal ali a tentativa. Na equipe da Chapecoense, nada de mudança. Na equipe do Grêmio, uma mudança apenas. Foi ali o Pedro Gabriel. Agora, o jogador da equipe do Grêmio é lateral pelo mal aí.

0: O que vai mudar, hein, Rochinha, com essa entrada agora desse jogador daqui do Grêmio, hein?
1: Pois olha, né, o Marlon foi o que, né, praticamente não estava conseguindo acompanhar o ataque, diria, né? O ataque de Chapecoense causou muita falha. E o ex-Gabriel é uma aposta forte do Grêmio, que vem jogando bem quando entra. Então, é, com certeza é para reforçar e, quem sabe, manter, buscar ampliar ou manter esse resultado.
0: Bruno Pacheco deu uma meia lua em cima do adversário. A bola entrega agora para Garcês, para Giovana Cruz. O levantamento na grande área. Forte feito, tira a zaga. Danilo sobrou para Iago Felipe. Adentrou ainda. Ele tentou para onde estava colocado o jogador. Tentativa, pressão aqui da Chapecoense. Aí no começo de segundo tempo, vem de novo. Tentou, calou Faria. Entregando agora para Doma. Ali nos pés, entregando ali para o Iago Felipe. Iago Felipe tenta a jogada. Toca na bola, entrega daí para o Heitor, para o Caio Faria. Começa tudo de novo a equipe Chapecoense aqui no sistema. 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Bruno Matias, arrisco de longe. Acertou a geral do Grêmio aí, mais ou menos. É. Olha, essa bola aqui foi lá em via mão, mais ou menos, aí. 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O meu pai dizia, viu, Roxinho, chuta no gol, não importa de que vai, uma hora ela entra. A Chapecoense está chutando mais, coisa que não fazia há muito tempo, né? Olha, hoje, finalizando em cerca de 20 finalizações aqui para a Chapecoense. A bola está rolando, a emoção também. O jogo da Chapecoense é aqui, a emoção no rádio. 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Giovanni Augusto, cara, movimentação, tentou levantamento, pode pintar, bateu para fora. Passinho, levantamento de Giovanni Augusto, Marcinho, ele dominou, se livrou do adversário, na hora de cabeça jogou para fora, à esquerda da neta do Everton. Grande chegada agora da Chapecoense, hein, Rochinha?
1: É, o Giovanni Augusto, né? Esse jogador é diferenciado, tem uma visão de jogo fantástica, né? E o Marcinho, parece que hoje ele está meio displicente, ele poderia ser mais autêntico, mais rápido, mais objetivo. Agora, eu vou dizer uma coisa que tu falou antes, né, Roberto? Eu concordo que até uma hora a bola entra, mas o jogador tem que ter visão de jogo, né? Esse último chute ali, ele poderia ter dado para o colega e, quem sabe, ter tido uma jogada melhor. Não adianta chutar por chutar, tem que ter habilidade e ter certeza do chute, senão nós acabamos dando a possibilidade do Grêmio fazer contra-ataque com esses chutes sem objetivo nenhum, né?
2: Tem gol.
0: Tem gol balançando a rede balança, você informa de quem é o gol, Felipe?
2: É gol do Mirassol, aos 4 minutos da segunda etapa, o Mirassol abre o placar contra o líder Palmeiras. 1 Mirassol, 0 para o Palmeiras, 11 minutos do primeiro tempo, também segue Bahia 0, Internacional 0.
0: Vai mexer já, a equipe do Grêmio tem a movimentação de 2 aí no banco de reservas. 5 minutos, etapa complementar, etapa derradeira, tá 2-1 para a equipe do Grêmio. 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Portanto, é o Carlos Vinícius está se movimentando aí, deu para ver de cima aqui, é o técnico da equipe do Grêmio ali, o Luiz Castro, já vai ter ali mudança. Portanto, o Carlos Vinícius é um que está se movimentando no banco de reservas. A gente vê a TV e não mostra, mas a gente fala para você, ouvinte. 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Falta, jogo parado por aqui. Vai ter dupla alteração. Inclusive, vamos ver agora, a primeira é o enamorado, está deixando o gramado. Número 18, João Pedro, portanto, está entrando na equipe do Grêmio. E o Carlos Vinícius, 95. Vamos ver que está levantando aí agora. Vamos ver quem que ele vai... É o Bright White, deixou gramado também. Portanto, enamorado e Bright White deixou gramado. João Pedro e Carlos Vinícius na equipe do Grêmio. essas mudanças aí, meu caro Rochinha, para o time do Grêmio. Vai dar trabalho para a Chapecoense?
1: Ah, com certeza, né? Agora entrou no Grêmio um centroavante de ofício. Centroavante aí que diga-se passagem, joga muito, né? Se posiciona bem, inclusive é um jogador que o Grêmio está tendo dificuldade de manter no seu plantel, né? Porque tem várias propostas. E aí também entra a questão de preservar alguns jogadores aí para quinta-feira também, né? Usar, dar esquema de jogo para eles e preservar alguns para quinta também.
2: Tem gol.
0: 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É, de Chapecó, olha, entrou aqui o Amúzio. Eu não vi o que o Amúzio ele fez aqui, mas aí eu quero também, daqui a pouco, a informação aí. Parece que ele está no gramado ou não, mas já vou informar aí, eu vi alguma coisa, mas tem gol balançando a rede balança, você informa, hein?
2: É o segundo do Mirassol, o Mirassol amplia, 2 Mirassol, 0 para o Palmeiras, 8 minutos do segundo tempo, Roberto.
0: Quem está agradecendo é nosso amigo Gerson, né? Nosso amigo flamenguista, doutor Ronaldo, aquele abraço também, flamenguista, está agradecendo, feliz da vida. É o Mirassol, faça chuva, faça sol, tem mais gol do Mirassol, é contra o líder. E os flamenguistas estão aí agradecendo, estão torcendo para o Mirassol hoje. Claro, também o próprio Cruzeiro e tantos outros aí. Tentativa ali do jogador, o Amuso está no gramado. Eu não vi nenhuma mudança que teve ali, que substituição ou não. Vem a bola com o Marcinho, tentativa ali, o Heitor.
2: Anulado.
0: Tentou a jogada. Oi.
2: Anular o segundo gol do Mirassol.
0: Atenção, olha a chance por ali. Quase, quase. Que jogada do Marcinho. Limpou de todo mundo. E, inclusive, deu para o Giovanni Augusto. Ele deu a sucarada ali. Aí o Giovanni Augusto isolou a bola. Pegou na rebimboca da parafuseta. De quem você jamais esperava um erro. Acabou acontecendo o erro. O que poderia ser o gol de empate. Giovanni Augusto perdeu o gol de empate, Rochinha.
1: Mas ele tem crédito, né, Roberto? Ele tem crédito. Né? Mas eu te confesso, né? Se essa bola vai no gol, não tinha como não ser, né? Por mais que tenha um goleiro de seleção, mas ia no cantinho, não ia pegar. Mas o Giovanni Augusto tem crédito.
0: Falta em cima ali do jogador Carlos Vinícius. Doma, recebendo o cartão amarelo, portanto, falta em cima do Carlos Vinícius. 9 minutos, etapa complementar, etapa derradeira. 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Estamos na etapa complementar, etapa derradeira.
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0: 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Estamos aqui conferindo Chapecoense e Grêmio. Por enquanto vai dando Grêmio 2-1. Chapecoense teve agora uma grande chance, mas o futebol, o placar está em aberto, hein? Chapecoense se agigantando para cima do Grêmio na própria arena, hein? Doma recebeu o cartão amarelo, como anteriormente falamos aí, só para confirmar. 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Vem a bola colocada para o Inter, desvia escanteio. Escanteio para o time do Grêmio, lá pelo lado esquerdo do lado de ataque da equipe do Grêmio. 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Gol do Grêmio, na cobrança do escanteio, Gustavo Martins por ali, meteu a testa no primeiro pau e a bola vai para a rede, amplia o marcador agora, 3 para o time do Grêmio, 1 para a Chapecoense. No primeiro pau, os jogadores ficaram assistindo, ele pega a bola, beija, faz ali uma menção toda e comemora então junto com a sua torcida. Chapecoense que tinha uma grande chance, agora desafoga o torcedor, pelo menos vai à loucura. 3 para o time do Grêmio, 1 para o time da Chapecoense, o que o torcedor da Chapecoense jamais imaginava, mas aconteceu e agora vai ser muito mais complicado. 10 minutos, quase 11 da etapa complementar, etapa derradeira. Tem especialista de bola parada para se defender, mas aí acabou não chegou a interceptar, ele se antecipou e meteu a bola para a rede. Toma a bola, mais uma vez, de gol de bola parada, a equipe da Chapecoense. E aí, começa aquela situação de novo da Chapecoense. A Chapecoense volta para a sua realidade e toma o seu terceiro gol. 3 para o Grêmio, 1 para a Chapecoense, com toda a sinceridade. Pode agora a Chapecoense vinha ali com o pique para buscar o empate. E aí fecha a porta, tentativa lá do Marcinho. Marcinho fez o levantamento para Túlio Eduardo, sobra para a bola no segundo pau para Garcês, ainda ele. Tentativa da jogada, ainda para a equipe da Chapecoense, recupera e a bola vai para lance lateral.
2: Roberto?
0: Oi, pois não.
2: E gol do Internacional, Alan Patrick marca para o Colorado, que abre o placar. Inter 1, Bahia 0, 18 minutos da primeira etapa.
0: Legal, hein? Aí, portanto, já com essa informação, a gente para dar o tempo, para girar o tempo, para girar tempo e placar do futebol. Etapa complementar, etapa derradeira, 12 minutos e meio, no placar na Arena em Porto Alegre, 3 para o Grêmio, 1 Chapecoense, central da bola, Felipe.
2: Muito bem, Roberto, além da vitória parcial do Grêmio sobre a Chapecoense por 3-1, estamos sendo neste momento o Mirassol vencendo o Palmeiras pelo placar de 1-0 e o Internacional fora de casa vai vencendo o Bahia também pelo placar de 1-0. Com os resultados parciais até aqui, o Grêmio vai chegando à 15ª colocação com 28 pontos. O Inter é o 16º, também com 28. Mirassol, mesmo com a vitória, chega a 27 pontos, mas ainda está dentro da zona do rebaixamento. Enquanto isso, o Bahia permanece na 6ª posição. O Palmeiras continua líder e a Chapecoense continua na lanterna do campeonato. 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
0: 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Escanteio para o time da Chapecoense, capricha, garoto, Bruno Pacheco. Vai contigo toda a torcida do Verdão, tem que ser agora o segundo gol, para ainda alimentar, quem sabe, um empate. Vem cruzamento, pode ir todo mundo ali para o Túlio Eduardo, no meio do tumulto, chega rasgando, tira a zaga da equipe do Grêmio. Aí, lateral, Pavão tentou o domínio, mas não conseguiu. É lateral para a equipe da Chapecoense. 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E aí, tentativa, foi lá o goleiro Everton, faz a defesa tranquila, tranquila. E a tônica do jogo, Rochinha, 14 minutos e meio, o Grêmio agora faz o segundo de diferença, tem 2 gols aí na vantagem, tranquiliza a equipe agora ou não?
1: Olha, com certeza, né? E ainda mais que o Grêmio está buscando, hein? Mudou, né? Mudou para ganhar, manter o resultado para ganhar. E, na verdade, esses gols que a Chapecoense leva de cabeça, isso aí é uma falha. Bom,
0: só vamos ver a mudança aqui da Chapecoense. Doma está deixando o gramado. Franco Rossi. Olha, tira o Doma zagueiro para colocar o atacante. Estava amarelado também, hein? Agora, não sei por que ele deixou o Garcês. E está deixando também o Bruno Matias, né? E 80, Miguel Carvalho, hein? Miguel Carvalho. Ele colocou o número do Doma, deixou ali, ó. Mas o quarto ar está mais confundido do que cego em tiroteio, viu? Não tem nada a ver do Doma que saiu. O que saiu, eu fiquei aí perplexo aí. E aí, Bruno Matias que deixou o gramado. É o quarto árbitro fazendo a confusão, hein? Aí, não tem o que fazer agora. Inadmissível, né? Estranho. Eu fiquei aqui de boca. Como que vai tirar? O Eduardo estava no gramado, ele querendo aí. E aí, meu caro Rochinha.
1: Pois é, as mudanças estão vindo, né? Não, agora não tem muito o que fazer. 3-1 é difícil empatar e é difícil reverter esse resultado. Agora, a zaga da Chapecoense tem esse grande problema aí nas bolas altas, nas bolas aéreas. Então, já era impossível
3: manter 1-1 ou, quem sabe, a vitória, agora 3-1 é difícil, mas não é impossível. Tomara que a Chapecoense continue jogando, buscando o ataque, porque não tem nada a perder, né? Tomar 3, tomar 4, tomar 5, mais ou menos, tenta para buscar um empate.
0: O Alisson tirou por ali, acabou ficando com a posse de bola para o time do Grêmio. 16 minutos e 40, etapa complementar, etapa derradeira.
2: Roberto.
0: 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Vem cruzamento da equipe do Grêmio, tira a zaga para lance lateral. Tem gol, informação aí.
2: Tem gol de empate do Bahia. O Bahia empata com o Eric Pulga. Bahia 1, Internacional 1, 23 minutos da primeira etapa.
0: Aqui, completando tudo para você, ouvinte, razão principal de todo o nosso trabalho. 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Quero mandar um abraço lá para o nosso amigo Bruno, Bruno da Ipuáguas, né? Está lá em Chapecó. Grande abraço, ouvindo, conectado com a gente. 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Grande abraço pro Bruno. São Franco Rossi bateu a bomba. Everton no centro da neta faz a firme defesa. Franco já recebeu, chamou pra perna direita. Já finalizou, hein? Franco Rossi, hein, Rochinha?
3: É, tem que tentar, tem que buscar o gol agora, tentar empatar, tentar diminuir. E a vitória, não dá para dizer que é impossível, né? Agora, a Chapecoense deu uma decaída nesse segundo tempo aí que não dá para entender. Um primeiro tempo perfeito, agora vem um segundo tempo aí que está tentando fazer gol, mas está sofrido.
0: 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Estamos na etapa complementar agora, evidentemente foi uma ducha de água fria aquele gol do Grêmio no começo agora desse segundo tempo. Estamos aqui com todos os detalhes, vai vir agora o Zorteia, Felipe Eduardo, Zorteia está vindo para a equipe do Grêmio, hein? Camisa número 50, para a alegria da família Zorteia de Pinhalzinho. Portanto, está aí o Zorteia, vai adentrar ao tapete verde. Danilo Barbosa deixa o gramado, portanto, a substituição. É o menino que passou pela categoria de base, portanto, tem uma história, tem um talento, é uma promessa do futebol. Rochinha, quem sabe, gostaríamos que ele tivesse vestido a camisa da Chapecoense, mas aí o Danilo demorou, tem a regra do futebol, 1 minuto com o jogador a menos. Lá vem a Chapecoense na grande área, tentativa, corte feito, sou o próprio Giovanni Augusto, vai tentar o trabalho, domina, passa a bola para Iago Felipe, tentou a jogada, domina, e aí teve confusão por ali, jogadores da equipe do Grêmio, o banco reclama, mas não teve o que fazer, ele demorou. E aí é isso, a regra que vale, não importa se é Grêmio, se é Inter, se é Chapecoense, se é Corinthians, Flamengo, Palmeiras, não importa quem for aí, né, Rochinha? Demorou, é isso aí.
3: É isso aí, tem que moralizar esse futebol brasileiro aí, moralizar.
0: Tem que moralizar, vem tratando mano a mano, vem tentativa da jogada, aí escolhendo para quem vem atrás, para Giovanni Augusto, para Franco Rossi, vem para Giovanni Augusto de novo, passe de bola, fecha as portas ao time do Grêmio, bota a bola mais uma vez ali, tentativa para Iago Felipe, lançamento foi terrível ali, e fica a posse de bola, melhor ainda para Bruno Pacheco, deu certo, conseguiu, e aí vem... Agora sim, agora definitivamente entrou o Zorteia. E a gente dá, inclusive, entrou também Rossi, dominou, Franco Rossi, girou, atenção, marcando por 3 ainda. Ele na disputa caiu, pediu o pênalti, aí fica de graça para o time do Grêmio. E a gente dá aquele tempo para a bola para girar, girar, tempo e placar do futebol. Estamos na etapa complementar, etapa derradeira, chegamos a 21 minutos em Porto Alegre. 3 para o Grêmio, 1 para a Chapecoense. Central da bola, Felipe Eduardo.
2: 27 minutos do primeiro tempo, Bahia e Internacional vão empatando em 1-1. O Mirassol vai fazendo 1-0 no Palmeiras. É surpreendendo a muitos. E agora Bernardo Sorteia em campo, ele que é formado nas categorias de base de Pinhalzinho, foi para Chapecoense, chega ao Grêmio, Roberto Lorenzon. As informações é que do primeiro para o segundo semestre, o Bernardo Sorteia ganhou cerca de 8 quilos de massa muscular. Informações de bastidores davam conta que o Bernardo deve ser utilizado mais nesse segundo semestre do Grêmio. Se esperava muito essa oportunidade e com a saída, lesões de alguns jogadores também, ele volta a ganhar uma chance nessa vitória parcial do Grêmio sobre a Chapecoense, volta a atuar e com certeza toda a região oeste fica muito feliz com a entrada de Bernardo Sorteia, independente de estar jogando no Grêmio, a região toda torce para que ele possa desempenhar um bom futebol e ser um grande atleta também, assim como o Shailon, que está jogando lá no Mirassol e aqui no município vizinho de Modelo. 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
0: 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Quero mandar um grande abraço também para todos os torcedores que nos acompanham no Grande Oeste. A você que está ligado no próximo domingo, é em São Paulo. Lá estaremos no estádio do Corinthians, Corinthians e Chapecoense. E dia 16, em Chapecó, lá na Arena Condá, Chapecoense e Internacional. 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Grãos da Terra, tudo em ração para animais. 23 minutos e 50, quase 24. E aí, Rochinha, metade do segundo tempo já foi. Chapecoense só fez duas mudanças. E vê a Chapecoense, se Miguel Carvalho, o que você espera desse jogador aí, hein? No meio de campo.
3: Pois olha, Roberto, não tem o Camilo hoje, tem que apostar no que tem de melhor no banco, né? Se o treinador achou que ele era o cara, esperamos que faça um bom jogo. Agora eu, se tivesse que mudar, teria colocado o Enio, né? Tem algumas coisas que não dá para entender nos treinador, né? O Enio, acho que tem muito mais futebol hoje.
0: Atenção, Miguel Carvalho vai tentar a jogada, botou para fora! A bola por ali, se chocaram os próprios jogadores entre eles aí, e aí na tentativa, e depois o jogador Chapecoense acabou se atrapalharam o Marcinho e Túlio Eduardo, o jogador Chapecoense ficou caído e a bola foi para fora, linha de fundo, que não tem pressa nenhuma o Grêmio para repor a posse de bola. 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Aí tem cartão amarelo para Bruno Pacheco, amarelar a vida dele, não joga a próxima partida contra o Corinthians. E aí, não seria a oportunidade aí de talvez colocar um Fernando nessa partida aí ou não?
3: Ah, com certeza, viu? O Fernando hoje poderia já, para evitar uma expulsão, já preparar o Fernando, que é um bom jogador, que é do mesmo nível do Pacheco, né? Então não vai ser uma falta tão diferenciada. Agora, vou dizer uma coisa para ti, a Chapecoense ou o Grêmio está um jogo mais light, está deixando a Chape jogar, enfim, mas a Chape perde, falta um pouquinho de sorte também, né? Então às vezes o jogador meio simbolo ali na angústia de fazer o gol, né?
0: E a bola com o jogador da equipe da Chapecoense, tentativa ali, o jogador Bruno Pacheco, para onde está o Miguel Carvalho, entregando para o Marcinho. Iago Felipe tentou a jogada, lado direito, ainda trouxe para a esquerda, tentou a jogada para Iago, vem a bola para Marcinho, vem a marcação, devolvendo para Heitor, fez o levantamento, atenção no segundo pau para o Bruno Pacheco, corte de cabeça, tira João Pedro. E aí, mais uma vez aí, o Iago...

0: Tentou para Bruno Pacheco, volta de novo para Iago Felipe, para Bruno Pacheco, para Giovanni Augusto, dominou, entregando na jogada, para um lado, para o outro, tentou para Eduardo, para a bola, para Marcinho, para fazer, atenção, aparece sensacional o Wallace, indiscutivelmente que partida que faz esse cara hoje, o Wallace, que partida na recuperação, esse jogador incrível, que incrível, e tem escanteio fundamental aí. O Alisson faz uma defesa, faz uma partida espetacular, hein, Rochinha?
1: Sempre foi um bom jogador, o Alisson é um jogador que onde passou deixou marca. Então, uma bela contratação do Grêmio, esse jogador. E é aquilo que eu falo, né? Falta de sorte, às vezes, né? Se não tivesse a pele do Alisson, com certeza seria gol, né? Mas é competência também do jogador tirar...
0: Atenção, faço o negócio, de novo é... Everton, sensacional, impressionante, agora aquela coisa, você falou de novo ali com um toque, fez uma defesa espetacular, salvou o gol da Chapecoense, escanteio, aí de novo, Franco Rossi, era o gol do Franco, escanteio, Marcinho para cobrança agora na perna direita, vai tentar para levantamento fechado, atenção, chegou por ali, agora foi longe da Neto, ali... Inclusive, aí tem, portanto, a equipe do Grêmio se defendeu e se salvou agora em Rochinha.
1: Pois olha, Roberto, se fosse por meritocracia, a Chape já deveria ter feito 2-3 gols, né? É aquela coisa, a mão salvadora do Everton ali, foi, tá dando a reprise, ele deu um tapinha ali, a gente tá acompanhando aqui no monitor, então foi um lance de sorte do Everton, ele tirou essa bola que deveria ter sido o gol da Chape merecidamente, mais uma hora vem, quem sabe ainda até o final do jogo e vem mais uns golzinhos.
0: Atenção, Franco Rossi tentou, não conseguiu, o passe do Giovanni Augusto foi um passe, a visão do jogador na hora de finalizar não foi legal aí. Quando ele foi para finalizar, o Franco Rossi pegou mal na bola. 29 minutos, etapa complementar, etapa derradeira, 3 para o Grêmio, 1 para a Chapecoense. Eu quero mandar aquele abraço para você que está conectado com a gente, torcendo, vibrando, no próximo domingo, 7:30, direto de São Paulo. Chapecoense e Corinthians e Chapecoense. Vamos juntos. Fernando, tá vindo aí, pode entrar agora na equipe da Chapecoense, hein? Mas... finalização da Chapecoense no segundo tempo do que o próprio time, é, doutor. Atenção, uma chance, quem sabe agora, a bola entrou, Miguel Carvalho, de novo, Alice, vem de novo, Alice, salva mais uma vez ainda, vem, Iago Felipe bateu, no chute, Everton, ainda sobra para Marcinho, levantou na boca do gol, pode pintar a chance, atenção, chegar no bate-rebate por ali, inacreditável, Futebol Clube. Inacreditável Futebol Clube, incrível, um bate-rebate por ali, uma blitz, e aí Iago Felipe tem de novo o lance, a bola, liberdade, chega ali Giovanni Augusto, e o maestro do time de novo, balançou do lado do outro, jogou, trouxe para a perna direita, finalizou, explode no Gustavo Martins, e agora tem contra-ataque agora da equipe do Grêmio, vem Pavão, 2-2, Carlos Vinícius pediu, na entrada da grande área, trouxe para Carlos, chegou, bateu para fora,
2: tem gol,
0: impressionante, oi,
2: gol do Palmeiras, o Palmeiras empata com o Mirassol 1-1, resultado que mexe lá na parte de baixo da tabela de classificação.
0: Legal. Aí, portanto, o Chapecoense teve grandes oportunidades, bate e rebate, uma blitz ali, quase pintou o segundo gol, hein, Rochinha?
1: É aquela coisa que eu falei, né? A Chapecoense está buscando gol, né? Mais, bem mais que o Grêmio, né? Então, aquela coisa, né? O Grêmio está fazendo mudança, está queimando as mudanças para preservar para quinta-feira ou não. Ou o Grêmio está fazendo o jogo que sempre fez, né? Altos e baixos, né? Tanto é que a torcida está chiando.
0: Exatamente, né? Aí vai mudando mais uma vez aí a equipe do Grêmio também. E a bola que vem de novo. O Bruno Pacheco foi quem deixou o gramado anteriormente para a entrada do Fernando. E o TT entrou na equipe do Grêmio, portanto, e saiu o Amuso que havia entrado também na partida. E a gente dá aquele tempo para a bola para girar, girar, tempo e placar do futebol. Campeonato Brasileiro Série A, Arena do Grêmio em Porto Alegre, domingo 30 de agosto. Estamos aqui com o placar já nos 32 minutos do segundo tempo. 3 para o Grêmio, 1 para a Chapecoense. Central da bola, Felipe Eduardo.
2: Muito bem, Roberto. Além de Grêmio e Chapecoense, neste momento, São Júnior também, Mirassol e Palmeiras, que vão empatando em 1-1. Mesmo resultado de Bahia e Internacional. Bahia e Inter, ainda na primeira etapa, 39 minutos do primeiro tempo. O Inter abriu o placar com Alan Patrick, Eric Puga empatou para o Bahia. O resultado vai deixando o Grêmio 15º colocado com 28 pontos, o Internacional é 16º com 26, o Mirassol é 17º com 25, a Chapecoense permanece na lanterninha com 14 pontos. Na próxima rodada, a Chapecoense pega o Corinthians, domingo, 19h30, na Neoquímica Arena. O Grêmio joga na segunda-feira contra o Vitória, fora de casa, no Barradão. Depois disso, a Chapecoense tem o Internacional, jogo na Arena Condá. 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
0: Aqui a emoção é nossa e o Zortelli agora tentou a jogada por ali, teve desvio, foi para escanteio para o time do Grêmio. 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E aí, escanteio para o time do Grêmio. Vai tentar a jogada, Pavão. Vai para a bola, se segura Verdão, se segura Verdão de novo. O placar é favorável para o time do Grêmio. Pelo primeiro pau, sobrou rebote ainda para a equipe, para a tentativa. É, sobra para a bola para Giovanni Augusto. Foi puxado e agarrado, hein? E é falta, hein? Falta para a equipe da Chapecoense. Pode pintar um cartão aí. E vai ter mexe, mexe na equipe da Chapecoense. Dois jogadores estão vindo aqui para mudança. Mais mudanças. É o Boreiro, né? E o Enio está vindo aí na equipe do Grêmio. É o Boreiro que está vindo aí. Portanto, Marcinho deixou gramado. E o Giovanni Augusto está aí, portanto. E o próprio Giovanni Augusto deixando o gramado aí. Boreiro e o Enio na equipe da Chapecoense. Essas mudanças aí, meu caro Rochinha.
1: Olha, Roberto, para tirar o Giovanni Augusto, só se ele cansou, porque no último jogo ele jogou toda a partida. Tirar o Giovanni Augusto, grande pensador do meio campo ali, o que distribui, o que dá ritmo de jogo para a Chapecoense, é arriscado. Mas botou o Enio, que é um motorzinho, que tiver sorte nessas alturas, possa, quem sabe, fazer a diferença. Mas é difícil, né?
0: 35, etapa complementar e etapa derradeira. A bola rolando para a Chapecoense. 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Estamos na etapa complementar e etapa derradeira. E olha, o Enio está entrando muito abaixo, além daquilo que a gente espera do próprio jogador Enio, hein? Nessa temporada, hein? Esperava muito mais do Enio nesse Campeonato Brasileiro.
2: Tem gol.
0: 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Tem gol pintando, a gente informa, você informa, Felipe.
2: É gol do Bahia, o Bahia vira para cima do Internacional. Bahia 2, Internacional 1, 42 minutos do primeiro tempo.
0: É, se a vida da Chapecoense está complicada, imagine do Colorado então, hein? 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No próximo.

0: Pra Mix. Mandar um abraço também, né, para o nosso colega, grande Sadilink, ele que possivelmente vai estar conosco no próximo domingo, lá em São Paulo, hein? Possivelmente. Quando vai estar de folga na segunda-feira, feriado, né? Aliás, segunda-feira, dia 7, muitas cidades vão promover o desfile cívico ou atos cívicos do Dia da Pátria. 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Escanteio, Piracete cortou, vem a bola para Iago Felipe de novo, para Fernando, preferiu a bola para Enio, pela direita, tentou, pedalou, tentou para tentativa, Pavão não quis, Pavão, tolado aqui, tava virado, Anadis meteu para linha de fundo, escanteio, mais uma vez aí, não quis, não se brinque em serviço, Pavão tá jogando sério, hein, mais uma vez agora. Heitor para a cobrança, capricha, perna direita, menino, capricha, garoto, quem sabe o segundo gol da Chape, tá para a cobrança. Faz o levantamento aí agora do Heitor. Pai, Filho e Espírito Santo, amém, viu? Aí, não dá para acreditar aí. Não dá para acreditar, ele bateu esse levantamento aqui, olha. Nem no cara dos time dos barrigudos, dos perna de pau, cobra um escanteio como esse, hein, meu caro Rochinha?
1: Pois é, né, Roberto? Essas oportunidades não dá para perder, né? Não sei o que os caras fazem, né? Treino. Acontece, né? Mas de repente treino a semana inteira para fazer esse tipo de coisa é feio.
0: 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Wallace, para mim, o melhor da partida, hein? Não sei você, bom, pelo menos ele foi impecável até agora no sistema defensivo e olha para aliviar também, porque ele tirou tudo por ali. Ele tirou tudo para mim nessa partida. 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A gente dá aquele tempo para a bola para girar, girar tempo e placar do futebol. Etapa complementar, etapa derradeira, 40 minutos e meio em Porto Alegre, no placar. 3 para o Grêmio, 1 para a Chapecoense. Central da bola, Felipe.
2: 42 do segundo tempo, Mirassol e Palmeiras vão empatando em 1-1. E 47 da primeira etapa, o Bahia vai vencendo o Internacional pelo placar de 3-1, Roberto. Acho que está sendo outro gol do Bahia, já eu confirmo, tá? Mas a princípio, ou segue aqui 2-1 para o Bahia, tá? A princípio não saiu gol, Eric Pulga marcou duas vezes para o Bahia contra o Internacional. Resultado que vai colocando o Internacional uma posição abaixo. O Colorado cai para 18º com 25 pontos. O Mirassol sai da zona do rebaixamento. O Grêmio permanece em 15º com 28. A Chapecoense permanece com 14 pontos conquistados até aqui. Um ponto a menos ainda em relação àquela péssima campanha que a Chapecoense fez em 2021, quando na competição toda conquistou apenas 15 pontos. Agora sim, confirmando o terceiro gol do Bahia. Bahia 3, Internacional 1. Já eu confirmo quem fez. 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
0: 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Obrigado a você, ouvinte, nesse domingão. Pessoal ali que já preparou aquele carreteiro. E vem Enio para Fernando. Aí agora errou o passe. Não conseguiu a finalização. O Enio, olha, tá muito abaixo, hein? E o Fernando estava passando o

0: Libra ali, o Enio tinha tudo para fazer, e aí o Enio chutou para fora, mas olha, vou te colocar, tá que nem aquele jogador rendido, né, mais ou menos isso, Rochinha?
1: É verdade, o Enio, eu sempre fui um fã dele, mas ele tinha esperança que ele fizesse a diferença aí, mas nessa altura, 42 minutos, não tem muito o que fazer, é tentar terminar para não levar mais gol, né, porque a Chape no segundo tempo foi irreconhecível, não... E aí a gente percebe que um Danilo faz muita falta num time como o jogo de hoje, né? Então a percepção é muito grande da falta de um jogador que faz diferença quando sai, o grupo percebe que não consegue acompanhar.
0: 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Alô, meu amigo Trentinho, tá lá, tá bem ligado com a gente. 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Grãos da Terra, 43 minutos, etapa complementar, etapa derradeira. 3 para o Grêmio, 1 para Chapecoense. No próximo domingo, 7:30 da noite, Chapecoense e Corinthians, em São Paulo. 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Pavão vai trabalhando na perna direita, conseguiu toque para tentativa ali com o jogador. Aí o Brunovic voltou a bola para Pavão. Vem trabalhando a posse de bola, mais uma vez para a equipe. Tentativa, tem a tentativa, mas a bola vai ficando com a equipe da Chapecoense. 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Gandini Esportes. 44 minutos, hein? 44 minutos, etapa complementar. O quarto árbitro já está aqui na beira do gramado. Vamos ver, eu acho que ele vai dar 4 minutos aí no máximo, hein? Não teve muita parada nesse segundo tempo, não. Teve as alterações, pelo menos o torcedor do Grêmio sai mais aliviado da Arena Tricolor. Vem tentativa para Carlos Vinícius, para a sorte da Chapecoense. O atacante da equipe do Grêmio não chegou ali, não conseguiu fazer a finalização. 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Vem ali o jogador Miguel Carvalho, tentou para Franco Rossi, para Miguel Carvalho, vai trabalhando para a equipe da Chapecoense. 44 e 50. Vamos ver agora quantos vamos ter de acréscimo. O árbitro está aí esperando, vai ver quanto que vai ter para finalizar a partida. Vem a bola com o Enio, vai tentar o trabalho, toca a bola para Heitor, cruzamento na grande área, sobra para Miguel Carvalho para tentar bater, uma bomba explode em cima do Gustavo Martins, hein? É, 45, vai se esgotando o tempo regulamentar, de novo, aí tentou o Franco Rossi de novo por ali, e deu mais 4 minutos de acréscimo, aquilo que falávamos, hein? Olha, quando a sorte não está do teu lado, é assim, a Chapecoense não consegue mesmo, hein, meu caro Rochinha?
1: É, hoje pode ficar chutando no segundo tempo que não vai entrar essa bola, hein? E assim a gente percebe que a Chapecoense, ele caiu muito, né? Tirou o Giovanni Augusto e ainda piorou mais. Então tem que, por mim, não precisava nem ter os 4 minutos. Já poder terminar agora para não evitar mais o Grêmio de contra-ataque aí, porque as conclusões da Chapecoense aí nesses últimos 10 minutos não dá, é muito, muito fraco, muito vergonhoso.
0: Falta em cima ali do Zortec, que não tem pressa nenhuma. Vai chegando a bola no Vila Sante. Vila Sante vai trabalhando para o time do Grêmio. Não tem pressa nenhuma. Seria um alívio para o técnico. Para João Pedro, vai tentar lançamento. Cauã Faria apareceu antes que o Carlos Miguel. Vem a bola, o Carlos Vinícius. Vem, pode pintar. Tem. Anderson! Mas que é isso, hein, o Doma, hein? O Doma estava entregando a paçoca para o adversário por ali e o TT tentou fazer a finalização e aí o Anderson tirou depois a zaga, completou também. Agora, só detalhe, hein? Aquela coisa pro time do Grêmio. Se quisesse, podia fazer, né? Mas também não forçou mais, né, Rochinha?
1: Ah, não, tá 3-1, tá tranquilo. Eu acredito que também que esse jogo o Grêmio também levou na maciota aí para quinta-feira aí, não se desgastar muito aí. Então, acho que estão levando a... Até porque a Chapecoense é um clube amigo de todos os outros clubes aí, até para não prejudicar mais ainda.
0: É, e a Chapecoense tem cometido muitos erros. Aí teve o TT com cartão amarelo também. Deram um canarinho para ele. 47, tem mais dois ainda para terminar esse jogo aqui na Arena. Mais uma vitória do Grêmio. Torcedor da equipe do Grêmio sai aliviado. Depois vai enfrentar agora o Internacional na quinta-feira. Quem se classifica na Copa do Brasil? Grêmio ou Internacional? Quem vai para a próxima fase da Copa do Brasil? Quem vai para a semifinal? O Grêmio agora só toca passes de um lado para o outro, vai administrando esse resultado. E agora o Chapecoense também. Evidentemente que aquele gol, né? Aquele terceiro gol do Grêmio foi uma ducha de água fria. A Chapecoense teve a chance, teve outras chances aí. Mas aquela velha história, o adágio do futebol, o ditado velho, antigo. Quem não faz, toma. Chapecoense pecou em alguns momentos. Errou aquele lance do Garcês que permitiu o gol da equipe do Grêmio. Enfim, o futebol tem disso. Mas vamos curtir a Série A. O ano que vem, seja na Série B, seja na Série A, seja onde for a série que a Chapecoense estiver, vamos estar juntos com a Chape, porque a Chape é do coração de todos. Aí, torcedor, seja gremista, torcedor, seja colorado, todo mundo tem o coração ali reservado, um espaço também para a Chapecoense. 48-20. Aí o árbitro poderia terminar agora, mas o time do Grêmio fica trocando passes com o Vila Sante para o Wallace. Aí, bom, agora sim, né? O torcedor e o árbitro também vai esperar dar os 49 para terminar, para depois ir lá tomar o banho e ir para casa. É, o árbitro da partida, ele está com pelo menos o seu critério. O Rodrigo José Pereira de Lima. Vem a tentativa, Franco Rossi para ele. Gustavo Martins no carrinho tirou. Aí não conseguiu fazer a finalização da equipe da Chapecoense. É a equipe do Verdão que não consegue fazer mais um gol. E o Enio mais uma vez aí não conseguiu chegar por ali, né? Quando o árbitro da partida por ali, agora definitiva, aponta para o centro do tapete verde e termina o jogo. 1 para a Chapecoense, 3 para o Grêmio. 3 para o Grêmio, 1 para a Chapecoense. Luzes agora aqui, aquelas, mas a impulsão do torcedor também da equipe do Grêmio, lá na arquibancada, na geral, e aí comemora a vitória. O Grêmio sai aliviado e vai para o Grenal, fortalecido ou não, é porque a partir de agora tem o balanço final, Felipe.
2: Muito bem, estamos de volta para você diretamente dos estúdios da Rádio Centro-Oeste e Rádio Clube. Fim de jogo, Grêmio 3, Chapecoense 1. Dois gols do Gustavo Martins, né? Pelo jeito, o segundo gol foi dado para ele mesmo e não para o namorado. E Pavão marcaram para o Grêmio, Garcês fez para a Chapecoense. De virada, o Grêmio vence a Chape, o Grêmio consegue mais uma vitória na competição. Dá uma respirada perante a zona do rebaixamento e a Chapecoense segue lá no Z4. 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Intervalo de jogo. O Internacional saiu na frente, mas o Bahia virou 3 para o Bahia, 1 para o Inter. Eric Pulga marcou duas vezes e o outro Eric marcou uma vez para o Bahia. Bahia 3, Internacional 1. 52 do segundo tempo ainda, Mirassol e Palmeiras vão empatando em 1-1. Mas a rodada do Campeonato Brasileiro já teve também por aqui. O Atlético Mineiro vencendo Vitória por 2-1. O Vasco fez 3-1 no Cruzeiro. São Paulo fez 2-1 no Bragantino. Atlético Paranaense e Fluminense empatando em 3-3. O Flamengo fez 3-0 no Botafogo. O Santos, fora de casa, bateu o Corinthians por 1-0. Mirassol e Palmeiras empatando em 1-1 agora neste momento. A Chapecoense e Grêmio. O Grêmio vence por 3-1. Tendo agora também o Bahia vencendo o Internacional por 3-1 momentaneamente. E amanhã, 20 horas, no Mangueirão, tem Remo e Coritiba, portanto, e a gente vai, claro, vai trazer todas as informações para você aqui na nossa programação, amanhã debatendo tudo aqui na RCO no Resenha Esportiva, também é claro, a gente vai ter o pessoal na Rádio Clube debatendo tudo por lá. Mas Rochinha, Chapecoense até saiu na frente, deu aquela esperança pro torcedor, porém depois foi só morro abaixo, o que só você viu de Chapecoense 1, Grêmio 3, Rochinha.
1: Pois é, Felipe, deu uma alegria aqueles primeiros 30 minutos, ou o primeiro tempo ali, até o empate, porque a Chapecoense, primeiro tempo de posse de bola de igual para igual, com mais jogadas de gol no primeiro tempo. Depois a maionese desandou no segundo tempo, infelizmente. Para te ver, o primeiro gol que a Chapecoense levou foi uma jogada nada ensaiada, um desvio, né? O jogador do Grêmio chutou e o colega desviou e foi lá no cantinho o primeiro gol. O terceiro gol, esse sim é mérito, né? Foi um gol de escanteio, que é um gol de cabeça que não tinha como pegar. E o segundo, né? O segundo gol, aquela falha ali do mesmo que fez o nosso gol, me falhou, né? Então, assim, a Chapecoense também tentou várias vezes, várias oportunidades e não conseguiu concluir. Diferente do Grêmio. O Grêmio foi bem mais assertivo. E também acredito que o Grêmio também, como disse o nosso colega Roberto aqui, deu, quem sabe, uma puxada no freio de mão, pensando, e eu também penso a mesma coisa, na quinta-feira, que a Arena vai bufar, e aí é o clássico gaúcho que não tem previsão se é Inter ou Grêmio que vai dar. Então, assim, a gente vê uma, assim, a gente se motiva muito, né? Que a Chapecoense vinha fazendo e vem fazendo um jogo diferenciado a cada jogo depois desses últimos 7 jogos para cá. Mas aí a gente vê que falta banco, falta plantel, falta jogadores qualificados, né? Com a saída do Camilo, o Camilo é um jogador que vem fazendo grandes partidas, né? O Camilo, o Giovanni Augusto, né? Todos os jogadores mais antigos, né? Jogadores que já tem uma assim, já tem histórico no futebol, né? O próprio o Felipe, né? O Iago Felipe, que chegou por último aí, o Doma hoje foi muito mal, né? Foi, infelizmente, não foi bem, mas vem fazendo bons jogos, o Bruno Pacheco. Então, assim, ó, a Chapecoense está apostando no Caô Faria, né? Que é o outro zagueiro, né? Que eu acho que está sendo uma aposta aí, mas fazer aposta numa situação que a Chapecoense tá no momento não é legal. Mas tudo certo, vamos fazer o quê, né? O que faltou hoje na Chapecoense foi jogadas pelo meio, jogadas criativas, que a gente percebeu muito, muito a falta do Camilo com aquele trio que a gente percebe, que é o Camilo jogando muito em sintonia com o Giovanni Augusto e com o Iago Felipe e também com o Bruno Pacheco. Mas a saída do Bruno de cartão não vai ser o problema, que tem o Fernando, que é um jogador que é muito semelhante do Bruno Pacheco para o próximo jogo. Mas, infelizmente, era impossível, né? Impossível não é, né? Porque naquele jogo histórico lá do Apodi, fazendo 3-2, né? Naquela época, né? Era outros jogos, outros tempos, né? Outro time, aquele time, né? Aquele time é histórico, acho que quem sabe nunca vai ter igual. Então, vamos sonhar um dia que estejamos igual aquele time que o Apodi fez no Grêmio 3-2. Mas, no momento que está, como diz o nosso colega Roberto, vamos curtir a Série A, vamos ainda ter grandes jogos na Arena Condá, com o Internacional, outros grandes times, e a gente vai indo a passos largos para a segunda divisão. Mas vamos preparando um time e quem saiba não faça, né? Se mantenhamos ou quem sabe vamos subir novamente, como o Criciúma tá fazendo, né? Sobe, desce, coisa que quem sabe possa acontecer com a Chapecoense. Mas vamos se preparar para a segunda divisão, porque os resultados não tá fácil, viu? É plantel, é uma série de coisas aí que no momento a Chapecoense está passando, mas tudo isso passa, né? Vamos acreditar que a gente consiga terminar essa campanha com mais dignidade buscando mais uns pontos em casa e terminando tranquilo, como deixando o torcedor mais otimista e partindo para uma segunda divisão mais com os pés no chão. Felipe, foi um privilégio trabalhar com você, uma boa semana, um bom final de semana aos ouvintes da RCO, da Clube de São Domingos, todos fiquem bem nesse final de semana, que Deus ilumine e proteja e sejamos sempre felizes, com o futebol nos alegrando e não fazendo tumulto como aconteceu lá com esse pai. Um abraço a todos e desejamos uma boa semana a todos. Contigo, Felipe.
2: Abraço, honra toda nossa, Rochinha. Finalizado também, Mirassol 1, Palmeiras 1, Roberto Lorenzon. E aí agora só tem o segundo tempo de Bahia e Internacional. E amanhã, Remo e Coritiba. Né? Obviamente, a gente vai debater tudo para você também aqui na nossa programação, tanto da RCO quanto da Clube. Chapecoense volta a jogar domingo que vem, 19h30, contra o Corinthians, fora de casa, Roberto Lorenzon.
0: Muito bem, Felipe. Muito bem, meu caro Rochinha. 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Felicíssimo por ter contado com a sua companhia, a sua audiência. Queremos desejar para você um bom resto de domingo, uma semana abençoada e até o próximo domingo, quando estaremos em São Paulo para Chapecoense e Corinthians, Corinthians e Chapecoense. Em nome de todos, Roberto Lorenzoni deseja muito obrigado, amigos e amigas do esporte.
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